0: Está no ar a Voz do Brasil. As notícias do governo federal que movimentaram o país no dia de hoje.
1: Olá, boa noite.
0: Boa noite para você que nos acompanha em todo o país.
1: Terça-feira, 14 de julho de 2026.
0: E vamos aos destaques da Voz do Brasil.
1: Meio ambiente e clima. Painel eletrônico monitora efeitos do El Niño no país.
0: Plataforma informa onde haverá excesso de chuvas, estiagem ou ondas de calor.
1: Hoje vamos falar sobre o fenômeno e como poderá afetar o Brasil. Luana Karen.
2: Entre as principais consequências esperadas para o Brasil estão excesso de chuvas na região sul e a estiagem nas regiões norte e nordeste.
0: Energia e combustíveis.
1: Conselho Nacional de Política Energética aprova aumento no percentual de etanol anidro na gasolina para 32%.
0: E aplicativo oferece ao consumidor informações sobre postos de combustíveis e canal para denúncias. Gabriela Noronha.
3: O aplicativo é gratuito e funciona como um mapa interativo no celular, ajudando o consumidor a descobrir quais postos são de confiança e quais devem ser evitados.
1: Proteção das crianças e adolescentes no ambiente digital.
0: Como o ECA Digital avança no combate à violação de direitos é o tema de entrevista com Fábio Meirelles, do Ministério dos Direitos Humanos e Cidadania.
4: Então, o ECA Digital é um grande avanço, traz esse princípio do ECA, né, da proteção integral, da prioridade absoluta para o ambiente digital, e ele hoje já é uma referência no Brasil. No mundo.
1: Hoje, na apresentação da Voz do Brasil, Luciana Vasconcelos e Luciano Seixas.
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1: O percentual de etanol na gasolina será elevado de 30 para 32%.
0: A medida aprovada hoje pelo Conselho Nacional de Política Energética tem previsão para valer a partir de 1º de agosto.
1: E terá vigência de 180 dias, com possibilidade de prorrogação por igual período.
0: O ministro de Minas e Energia, Alexandre Silveira, afirmou que a mudança é segura e que tem respaldo técnico.
5: Nós estamos completamente seguros de avançar até o E32. O Instituto Mauá nos deu o laudo de que nós estamos habilitados a fazer o aumento. E a transitoriedade é apenas uma maneira de nos precavermos a poder, dentro de 180 dias, nós vermos o que está acontecendo. A cada oscilação, nós sentamos e protegemos o consumidor e protegemos a economia nacional.
1: Ainda de acordo com o ministro Alexandre Silveira, a medida vai contribuir para a autossuficiência do país em meio ao contexto da guerra no Oriente Médio.
0: Na hora de abastecer o carro, quanto mais informações o consumidor tiver, melhor.
1: Por meio de um aplicativo, o motorista confere se o posto onde ele vai é um estabelecimento confiável.
0: E caso perceba alguma irregularidade, também é possível fazer uma denúncia diretamente à Agência Nacional do Petróleo, Gás Natural e Biocombustíveis.
3: O aplicativo ANP com você postos é gratuito e funciona como um mapa interativo no celular, ajudando o consumidor a descobrir quais postos são de confiança e quais devem ser evitados. O funcionamento é bem prático. Ao abrir o aplicativo, o usuário vê os estabelecimentos da região sinalizados por cores, como em um semáforo. Os postos recebem notas de 0 a 5 com base nas fiscalizações que a Agência Nacional do Petróleo, Óleo, Gás Natural e Biocombustíveis fez nos últimos 5 anos, sendo que a cor verde sinaliza os mais seguros e quem tem nota máxima. Já os marcados em vermelho acendem o sinal de alerta. Receberam nota 0 por causa de irregularidades recentes. Outras informações dos estabelecimentos, como endereço, CNPJ, quantas fiscalizações já receberam, resultado das vistorias e qualidade das amostras analisadas, também podem ser consultadas na ferramenta. É possível ainda fazer denúncias pelo aplicativo, como explica o superintendente de fiscalização do abastecimento da ANP, Júlio Nishida.
6: Cria um importante canal de denúncias do consumidor com a ANP, inclusive aquelas relacionadas a práticas de preços abusivos. De forma bem simples, fácil e intuitiva, o consumidor consegue fazer a sua denúncia no simples clicar de botões.
3: A plataforma pode ser acessada no endereço anpcomvocepostos.anp.gov.br e depois baixada no aparelho de telefone celular. Reportagem Gabriela Noronha.
1: A produção brasileira de grãos no período 2025-2026 está estimada em 360 milhões de toneladas.
0: Segundo o levantamento divulgado hoje pela Conab, a Companhia Nacional de Abastecimento, se confirmado, o volume será 2,2% superior ao registrado na temporada passada.
7: Segundo a Conab, serão 360 milhões e 100 mil toneladas a serem colhidas, o que representa 2,2% a mais do que a safra anterior. O grande destaque deve ser a soja. O gerente de acompanhamento de safras da Conab, Fabiano Vasconcelos, explica o resultado.
8: Então, a estimativa para a safra 2025-26 é de 48,6 milhões de hectares cultivados com soja e uma produção aí chegando a quase 180,6 milhões de toneladas.
7: Além da soja, o algodão tem produção prevista em 4 milhões e 60 mil toneladas de pluma, com 8% da área já colhida. Isso resulta em um ganho na produtividade de 2,8% em relação à safra 2024-2025. Já a colheita das três safras do milho no ciclo atual está estimada em mais de 141 milhões e 700 mil toneladas, volume 0,4% superior ao ciclo passado. A estimativa é de crescimento favorecido pelas condições climáticas, como explica Fabiano Vasconcelos, gerente de acompanhamento de safras da Conab.
8: Em relação ao milho, uma estimativa de aumento de 9,8% na área plantada, uma estimativa de produtividades melhores do que na última temporada, favorecidas aí pelo clima, uma produção de 29,6 milhões de toneladas, um aumento aí de 18,7% em relação à última safra.
7: E a Conab também estabeleceu novos preços de referência para os principais produtos agrícolas de verão. Os principais reajustes foram no preço da soja, do arroz em casca, do feijão e do milho. Os preços passam a vigorar nos períodos entre o segundo semestre de 2026 e o primeiro semestre de 2028. Reportagem Edinaldo Júnior.
1: Ainda sobre a produção agrícola, o IBGE estima que a safra brasileira em 2026 pode chegar a 347 milhões e 400 mil toneladas.
0: Isso representa uma projeção de 1 milhão e 300 mil toneladas a mais do que a colheita anterior.
1: O IBGE calcula um ano de produção e a Conab faz estimativa de outubro a setembro.
0: Agricultores podem ter acesso a recursos para o Plano Safra.
1: Os recursos poderão ser acessados entre 16 de julho deste ano e 30 de junho do ano que vem.
0: O BNDES, Banco Nacional de Desenvolvimento Econômico,
9: nas 5 provas e não ter zerado a redação. Precisa ter, em 2026, renda bruta familiar mensal de até 3 salários mínimos, o equivalente a R$ 4.863. O processo seletivo do FIES reserva 50% das vagas para estudantes com renda familiar por pessoa de até 0,5 salário mínimo inscritos de forma ativa no Cadastro Único. Os pré-selecionados nessa modalidade vão poder solicitar financiamento integral, cobrindo todos os encargos educacionais e ficam dispensados de comprovar a renda diretamente na instituição de ensino. O FIES tem chamada única e lista de espera. O resultado da pré-seleção na chamada única será divulgado no dia 30 de julho. As inscrições vão até sexta-feira, 17 de julho, pelo Portal Único de Acesso ao Ensino Superior. O candidato precisa ter conta gov.br e preencher os requisitos para participar do programa. O resultado sai no dia 30 de julho. Mais informações em acessounico.bec.gov.br/FIES ou ligue para 0800-616161. Thaisa Vitória para a Voz do Brasil.
0: O Ministério da Educação disponibilizou uma série de vídeos com orientações sobre o uso do Cadastro da Educação de Jovens e Adultos, uma plataforma oficial de cadastro.
1: O material ensina passo a passo como realizar a inscrição e é destinado tanto aos estudantes quanto aos profissionais que atuam no sistema.
0: As inscrições no cadastro permanecem abertas durante todo o ano.
1: No entanto, os prazos para ingresso no segundo semestre deste ano variam de acordo com o calendário de cada estado e município.
0: Os conteúdos estão disponíveis no portal do MEC e no canal da pasta do Ministério da Educação no YouTube.
1: E essas foram as notícias do governo federal.
0: Uma realização da Secretaria de Comunicação Social da Presidência da República.
1: Com produção da empresa Brasil de Comunicação.
0: Fique agora com as notícias do Poder Judiciário e do Congresso Nacional. Uma boa noite.
1: Boa noite para você e até amanhã.
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11: Você vai ouvir agora notícias do Poder Judiciário.
12: Presidente do STF e do CNJ lança rede nacional de magistrados para combater o avanço do crime organizado no país.
13: Instituições podem enviar propostas sobre modernização do sistema de justiça até 15 de agosto.
12: STJ mantém prisão preventiva de homem acusado de atuar como falso médico.
13: Boa noite, eu sou Marcela Luiz.
12: E eu sou Walter Lima.
13: O presidente do Supremo Tribunal Federal e do Conselho Nacional de Justiça, ministro Edson Fachin, lançou nesta terça-feira a Rede Nacional de Magistrados para combater o avanço do crime organizado no país.
12: Segundo Fachin, a resposta estatal à criminalidade em rede exige, necessariamente, uma justiça também articulada em rede. Marcelo Della Libera.
14: O ministro Edson Fachin observou que o mercado de apostas eletrônicas clandestinas vem sendo utilizado como instrumento de organizações criminosas.
15: Essas plataformas podem servir à lavagem de dinheiro, à formação de estruturas empresariais aparentemente ilícitas, à integração com outras atividades ilícitas, como tráfico, contrabando e corrupção, além de apresentarem forte dimensão transnacional.
14: Criada por portaria do CNJ, a rede nacional

0: prevê o compartilhamento de informações para enfrentar organizações criminosas cada vez mais sofisticadas.
1: Supremo está com o edital aberto para receber propostas sobre a modernização do sistema de justiça.
2: Podem participar instituições públicas, privadas e da sociedade civil até 15 de agosto. Pablo Lemos.
3: As propostas vão ser analisadas pelo Grupo de Estudos para a Modernização do Sistema de Justiça, instituído pelo presidente do STF, ministro Edson Fachin. O diretor do Centro de Estudos Constitucionais do Supremo, Fernando Facuri Scaff, que preside o grupo, explica que modernizar significa atualizar o sistema de justiça.
4: É fazer ajustes dentro de um sistema que funciona, que está rodando bem, para falar uma linguagem mais clara, e que você tem, dentro disto, a expectativa de uma sociedade brasileira como um todo por mais justiça e por mais segurança jurídica.
3: Para o relator do grupo, Neide Barros Belo Filho, modernizar é uma exigência do tempo.
5: É necessário modificar, porque é necessário acompanhar o tempo, acompanhar as mudanças da sociedade.
3: Serão aceitas apenas manifestações institucionais sobre a modernização do sistema de justiça sem caráter pessoal, que deverão ser apresentadas por meio de formulário eletrônico.
1: Mantida a prisão preventiva de empresário acusado de atuar como falso médico em unidade básica de saúde de Cananéia, São Paulo.
2: A decisão é do vice-presidente do STJ, ministro Luiz Felipe Salomão, no exercício da presidência. Fátima Uchoa.
6: O empresário está preso desde janeiro. Segundo o Ministério Público, ele realizava exames de ultrassom, emitia laudos e atendia pacientes usando o registro profissional de médico de um sócio falecido. A fraude foi descoberta após ele afirmar durante

0: Stevenson Valentim, do Podemos do Rio Grande do Norte, a medida faz justiça e traz tranquilidade para a categoria.
1: Entendo que esse viés da multa já atingiu a sua pedagogia e permanecer com essa injustiça é passar uma ideia de vingança e que não contribui nada para a sociedade.
0: A líder do governo, senadora Tereza Leitão, do PT de Pernambuco, celebrou o acordo alcançado diante da relevância do assunto.
2: Se ela não fosse importante, ela ia caducar. Nós não permitimos a caducidade justamente pela importância que ela tem para a economia, para relações trabalhistas, para a autonomia de autônomos.
0: As novas regras terão um período de transição. Empresas e transportadores terão prazo mínimo de 60 dias para a adaptação às novas obrigações. O texto segue agora para a sanção presidencial.
3: E o roubo de combustíveis deixou de ser apenas um crime patrimonial e passou a ser uma importante fonte de renda para facções criminosas.
4: Para combater esse mercado ilegal, a Comissão de Segurança Pública aprovou um projeto que endurece as penas e cria crimes específicos para o furto e o roubo de petróleo, combustíveis e derivados. Repórter Bruno Lourenço.
5: O projeto de lei fixa a pena nesses casos de reclusão de 4 a 10 anos mais multa e aumenta a punição em um terço se o crime for cometido com destruição de barreiras, atuação conjunta de duas ou mais pessoas, abuso de confiança de funcionário público ou ex-colaboradores das empresas. O relator designado, senador Sérgio Moro, do PL do Paraná, defendeu a punição mais rigorosa.
6: Para proteger não só o mercado de combustíveis, mas especialmente o consumidor desses combustíveis, dessas quadrilhas, dessas gangues que se locupletam, não só furtando combustíveis e seus equipamentos, mas colocando em risco os indivíduos para os quais depois esse combustível fraudulento, muitas vezes, é revendido.
5: O projeto também altera a legislação de crimes contra a ordem econômica para punir quem armazena, transporta ou comercializa o combustível sabendo que é produto de crime. O texto estabelece ainda que as penas sobem em 2/3 se a ação resultar em desabastecimento, interrupção das atividades industriais, incêndio, dano ambiental, ferimento grave ou morte. A proposta seguiu para a Comissão de Constituição e Justiça.
3: O sedentarismo ou a inatividade física gera um custo anual estimado em cerca de 300 milhões de reais ao Sistema Único de Saúde. Esse valor equivale a aproximadamente 17,4% de todos os gastos do sistema com hospitalizações por essas condições.
4: No Senado, a importância da medicina esportiva na saúde dos brasileiros foi tema de audiência pública na Comissão de Esporte. Os detalhes com Patrícia Oliveira.
7: A medicina esportiva especializada no acompanhamento dos exercícios físicos, na prevenção de lesões, reabilitação e melhoria do desempenho dos atletas, também contribui para a saúde pública. Como destacou a senadora Leila Barros, do PDT do Distrito Federal, em audiência pública na Comissão de Esporte.
8: Ela beneficia milhões de brasileiros que encontram no esporte um instrumento de prevenção de doenças, de qualidade de vida e do envelhecimento saudável.
7: José Cavazoi, da Federação Internacional de Medicina Esportiva, apontou a importância do exercício físico na redução mundial de casos de morte.
9: Que além de fazer as pessoas se sentirem bem, ele é capaz de reduzir infarto, reduzir AVC, reduzir morte. 5,3 milhões de mortes todos os anos que são atribuíveis ao sedentarismo.
7: O médico Fernando Torres destacou o papel social do exercício físico também no combate aos custos com sedentarismo no Brasil. De cerca de 300 milhões de reais por ano no SUS, em internações e tratamentos de doenças crônicas.
10: Exercício é remédio, porque ele realmente previne e trata doenças, está altamente ligado à redução de gastos públicos e privados.
7: Os debatedores defenderam a criação de políticas públicas para ampliar a prática de atividades físicas no Brasil.
3: E famílias com pacientes em internação domiciliar que dependem de aparelhos elétricos poderão ter mais acesso ao desconto na conta de luz. A Comissão de Infraestrutura aprovou um projeto que amplia de 3 para 4 salários mínimos o limite de renda para a concessão da tarifa social de energia elétrica nesses casos.
4: O benefício atende pacientes que utilizam equipamentos como ventiladores pulmonares, bombas de infusão e aspiradores de secreção. A proposta, que busca reduzir

0: reduzir os custos do tratamento feito em casa, segue agora para análise na Comissão de Assuntos Sociais.
1: E seguiu para a votação no plenário, em regime de urgência, o projeto que cria o Estatuto da Vítima. A proposta reúne em uma única lei os direitos e garantias de vítimas de crimes, contravenções, calamidades públicas, desastres e epidemias. Hoje, essas proteções estão espalhadas por diferentes normas.
0: O texto foi aprovado pela Comissão de Segurança Pública com parecer favorável do senador Wilder Moraes, do PL de Goiás. Segundo o relator, o sistema de justiça brasileiro historicamente concentrou a atenção na relação entre o Estado e o autor do crime, deixando a vítima em segundo plano. Para ele, o Estatuto corrige essa distorção ao fortalecer a proteção e o acolhimento das vítimas, o que também pode contribuir para o enfrentamento da criminalidade.
2: Contribui para estabelecer a confiança da população nas instituições de repercussão. Estimulam as notícias dos crimes e favorece a cooperação da vítima ao longo da apuração.
1: Profissionais que atuam na prevenção de doenças e no atendimento direto às famílias poderão passar a contar com uma aposentadoria diferenciada. O Senado aprovou em dois turnos a proposta que garante esse direito aos agentes comunitários de saúde e aos agentes de combate às endemias, além de regulamentar o vínculo funcional da categoria.
0: A proposta aprovada prevê regras de transição e estende ainda a medida aos agentes indígenas de saneamento e de saúde. O texto segue para promulgação. Repórter Douglas Castilho.
3: A proposta aprovada estabelece como idade mínima de aposentadoria 57 anos para mulheres e 60 anos para os homens, condicionada à comprovação de 25 anos de tempo de contribuição e de efetivo exercício profissional, com regras de transição que terminam no ano de 2041 para os que já ingressaram na atividade. O texto também assegura a estabilidade a esses trabalhadores, vedando sua contratação temporária ou terceirizada, salvo na hipótese de emergências em saúde pública. O relator da proposta, senador Irajá, do PSD do Tocantins, destacou a atuação dos agentes na prática da saúde preventiva das famílias.
4: Merecem, assim como existe a aposentadoria especial dos nossos valorosos professores, assim como já foi também instituída a aposentadoria especial para os policiais, é merecida também a essa categoria. São soldados dos nossos SUS, do Sistema Único de Saúde Brasileiro. Aliás, se tem o SUS de carne e osso, eles se chamam agentes de saúde e de combate a endemias.
3: Para compensar o aumento das despesas com essas aposentadorias, a União prestará assistência financeira aos estados e municípios.
0: Com edição de Paulo Groba e trabalhos técnicos de Eliseu Caires, o Jornal do Senado fica por aqui. Acompanhe agora as notícias da Câmara dos Deputados. Boa noite.
1: Boa noite e até amanhã.
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6: Deputados reduzem jornadas de trabalho de pais de pessoas com deficiência.
7: Plenário pode desobrigar férias escolares durante Copa de Futebol Feminino.
6: Câmara exige informação sobre bebê prematuro na certidão de nascimento.
8: Boa noite. O projeto que exige informação sobre bebê prematuro na certidão de nascimento já pode seguir para o Senado. A repórter Maria Neves tem os detalhes sobre a medida.
9: A Comissão de Constituição e Justiça da Câmara dos Deputados aprovou o projeto que obriga os cartórios a incluir na certidão de nascimento que a criança nasceu de forma prematura. De acordo com a autora da proposta, a deputada Silvia Cristina, do PP de Rondônia, são considerados prematuros os bebês que nascem antes de 37 semanas de gestação. Com a aprovação, o texto pode seguir para o Senado. Ainda, segundo Silvia Cristina, o Brasil é o país em que nascem mais bebês prematuros no mundo. Ela afirma que 12% dos partos realizados no país ocorrem antes do tempo mínimo necessário. A relatora do texto, deputada Maria Raiz, do PSB de Pernambuco, defende que incluir a informação sobre prematuridade do bebê na certidão de nascimento, além de garantir o atendimento tratamento médico adequado à criança também trará economia para os cofres públicos.
10: A partir do momento que a gente sabe que uma criança nasce de forma prematura, a gente garante que o atendimento seja dado de forma mais precisa. Então, além, obviamente, de garantir um atendimento melhor para as mulheres, a gente garante que uma economia para o Estado.
9: Ao apresentar o projeto em 2024, Silvia Cristina afirmou que, de acordo com informações da Organização das Nações Unidas, a prematuridade é a principal causa de morte infantil no mundo. A página do Hospital Albert Einstein explica que bebês nascidos antes do tempo têm maior probabilidade de apresentar problemas como pulmões imaturos que exigem ventilação mecânica. Além disso, os intestinos ainda não se encontram totalmente desenvolvidos no nascimento, o que dificulta a absorção do leite materno. Outra complicação é o cérebro prematuro, que impede o recém-nascido de ter o instinto de sugar os mamilos da mãe para mamar. Ainda de acordo com as informações do hospital, problemas decorrentes da prematuridade podem durar por toda a vida. Da Rádio Câmara de Brasília, Maria Neves.
11: Maurício do Vôlei do PL de Minas Gerais apresentou projeto que cria a Política Nacional de Proteção da Inocência Infantil. De acordo com o deputado, a medida protege crianças e adolescentes da exposição a conteúdos inadequados ao desenvolvimento psicológico, moral e emocional.
8: Maurício do Vôlei acrescenta que o projeto amplia o acesso dos pais a informações sobre materiais pedagógicos e atividades escolares que tratem de temas sensíveis. Na visão dele, o texto é uma forma de garantir maior transparência na formação de crianças e adolescentes.
5: Saúde.
11: Comissão de Saúde aprova projetos sobre idosos e prevenção do câncer. A repórter Sofia Peçanha ouviu a relatora.
12: A Comissão de Saúde aprovou o projeto que prevê a suplementação nutricional como parte do tratamento de idosos diagnosticados com desnutrição ou risco de desnutrição durante internações hospitalares. A proposta, apresentada pelo deputado Pedro Ayara, de Minas Gerais, determina que hospitais públicos e privados conveniados ao Sistema Único de Saúde ofereçam suplementos nutricionais aos pacientes idosos sempre que houver indicação clínica. O projeto tem como objetivo assegurar que a suplementação seja parte integrante do cuidado hospitalar e da reabilitação pós-alta. Dessa forma, além de melhorar a recuperação de pacientes idosos, a medida também reduz complicações durante e após a internação, como afirmou a deputada Silvia Cristina, do PP de Rondônia, relatora na comissão.
13: O PL fortalece a integralidade da atenção e da saúde que contribui para a sustentabilidade do sistema ao reduzir custo de sobrecarga hospitalar.
12: De acordo com o projeto, todos os pacientes idosos internados deverão passar por triagem e avaliação nutricional na admissão hospitalar, com reavaliações durante a internação e na alta. Caso o idoso ainda apresente desnutrição ou risco nutricional no momento da alta, ele poderá receber suplementação gratuita pelo SUS por até 60 dias, com acompanhamento das equipes de saúde. Após passar pela aprovação nas comissões de defesa dos direitos da pessoa idosa e de saúde, a proposta segue para análise na Comissão de Finanças e Tributação. Outro projeto aprovado pela Comissão de Saúde institui o Dia Nacional de Combate ao Câncer, a ser celebrado anualmente em 27 de novembro. A proposta, apresentada pela deputada Flávia Moraes, de Goiás, amplia as ações de prevenção, diagnóstico precoce, tratamento e apoio às pessoas acometidas pela doença. Estão previstas campanhas educativas, incentivo a ações de rastreamento da doença, apoio psicossocial a pacientes e familiares, capacitação de profissionais de saúde e estímulo à pesquisa científica na área oncológica. A relatora na Comissão de Saúde também foi a deputada Silvia Cristina. Ela destacou que o projeto busca maior visibilidade ao tema e fortalecer a mobilização social e institucional em todo o país.
13: Representa passo concreto e necessário para fortalecer a política pública de enfrentamento ao câncer no Brasil, integrando a prevenção e atenção e a reabilitação, o apoio psicossocial, no momento em que os números evidenciam urgência.
12: Após a aprovação na Comissão de Saúde, o projeto segue agora para análise da Comissão de Finanças e Tributação. Da Rádio Câmara de Brasília, Sofia Peçanha.
5: Esporte.
8: Josivaldo JP, do União do Maranhão, defende a aprovação de proposta que inclui entidades esportivas sem fins lucrativos entre as instituições com imunidade tributária. Ele afirma que a medida busca reduzir custos de organizações que atuam na formação de atletas e na inclusão social.
14: Josivaldo JP aponta que o texto alcança apenas entidades certificadas dos movimentos olímpico, paralímpico, clubístico ou educacional. Ele argumenta que a regra pode evitar o fechamento de projetos esportivos, principalmente em comunidades que dependem dessas iniciativas para atender crianças e jovens.
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5: Trabalho.
8: A Câmara aprovou redução de jornada de trabalho para pais de pessoas com deficiência. A repórter Paula Bittar tem os detalhes.
16: A Comissão de Constituição e Justiça da Câmara aprovou uma proposta que prevê a redução da jornada de trabalho sem prejuízo salarial para pais de pessoas com deficiência. De acordo com o texto aprovado, a necessidade e o percentual da redução da jornada serão definidos por avaliação biopsicossocial, realizada pelo menos a cada 2 anos. Conforme o resultado, o benefício poderá ser ampliado, mantido, reduzido ou suspenso. Durante a discussão da proposta, a deputada Soraya Santos, do PL do Rio de Janeiro, defendeu critérios para a concessão do benefício como forma de evitar fraudes.
17: Esse projeto é um projeto importantíssimo para as mães atípicas que precisam ter mais tempo dentro de casa, e é lógico que o meu voto será, e do partido, na orientação de aprovar, mas me cabe aqui fazer um alerta. Esse tipo de benefício deveria sempre estar vindo com um critério de avaliação.
16: O projeto que prevê a redução da jornada de trabalho sem prejuízo salarial para pais de pessoas com deficiência já pode seguir diretamente para análise do Senado, a menos que haja recurso para votação antes pelo plenário da Câmara. Da Rádio Câmara, de Brasília, Paula Bittar.
5: Eleições.
14: Projeto de Paulinho da Força, do Solidariedade de São Paulo, permite contabilizar como gastos eleitorais despesas com o cuidado de dependentes de candidatas. A medida beneficiaria mulheres com filhos de até 12 anos ou dependentes com deficiência.
8: A proposta autoriza o custeio de babás, cuidadores, creches e transporte de dependentes durante a campanha. Segundo Paulinho da Força, o objetivo é ampliar a participação feminina na política e reduzir os obstáculos enfrentados pelas candidatas.
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5: Consumidor.
14: Comissão aprova medida que permite maior transparência na conta de luz. A repórter Júlia Lopes nos conta o que foi proposto.
22: A Comissão de Defesa do Consumidor da Câmara dos Deputados aprovou um projeto que obriga as distribuidoras de energia elétrica a incluir, junto com a conta de luz, um registro fotográfico do medidor de consumo da unidade de energia. De acordo com o texto, a medida tem como objetivo fortalecer a proteção dos direitos do consumidor e garantir mais transparência nas informações sobre o consumo de energia. A proposta também busca aumentar a confiança do usuário, já que o registro fotográfico anexado à fatura permite acompanhar mais clareza o processo de medição da cobrança. Para o relator da proposta, deputado Celso Russomano, do Republicanos de São Paulo, a iniciativa protege tanto o consumidor quanto as empresas. Ele ressaltou que a imagem do medidor pode servir como prova em caso de contestação, ajudando a evitar fraudes e possíveis manipulações.
2: O consumidor vai ter o direito de receber a conta com o registro fotográfico, ou seja, na hora que for lida a conta de energia elétrica, vem uma fotografia do medidor do consumidor junto, né, impressa na própria conta, e aí o consumidor vai poder ver que, de fato, a leitura foi feita da maneira correta e vai poder acompanhar, inclusive, o consumo. Aí, se houver erro, fica mais fácil para ele provar que existe um erro na cobrança da conta de energia elétrica.
22: O projeto, que inclui junto à conta de luz um registro fotográfico do medidor de consumo, segue agora para análise na Comissão de Minas e Energia. Da Rádio Câmara de Brasília, Júlia Lopes.
5: Desenvolvimento Regional.
8: O projeto de Paulo Guedes, do PT de Minas Gerais, concede ao município de Vieiras o título de Capital Nacional dos Peixes Ornamentais. A proposta reconhece a importância da cidade para a piscicultura ornamental e sua contribuição para a economia da Zona da Mata Mineira.
3: Segundo Paulo Guedes, o reconhecimento fortalece a identidade produtiva de Vieiras, amplia a visibilidade do setor e incentiva o desenvolvimento regional. A proposta destaca ainda o potencial da criação de peixes ornamentais para gerar renda e apoiar pequenos produtores.
5: Educação.
8: O plenário da Câmara pode votar a qualquer momento o projeto que retira a obrigação de férias escolares durante a Copa do Mundo de Futebol Feminino no ano que vem. Essa obrigação foi criada por uma lei de 2026. Entenda com o repórter Antônio Vital.
4: Ganhou o regime de urgência e pode ser votado a qualquer momento no plenário da Câmara, projeto que desobriga as redes de ensino pública e privada de todo o país a concederem férias escolares para todos os alunos durante a realização da Copa do Mundo Feminina de Futebol no ano que vem. Lei de autoria do governo, aprovada no início do ano pelo Congresso, obriga que as férias dos estudantes coincidam com o período do torneio, entre 24 de junho e 25 de julho de 2027. Projeto apresentado pela deputada Anne Ortiz, do PP do Rio Grande do Sul, permite que os sistemas de ensino dos estados e municípios decidam sobre o período de férias escolares, em vez de obedecer ao calendário oficial da competição. Entidades como a Federação Nacional das Escolas Particulares criticaram a obrigatoriedade prevista em lei e alegaram que a alteração do período de férias no meio do ano coloca em risco o calendário escolar exigido pela Lei de Diretrizes e Bases da Educação, que obriga pelo menos 200 dias letivos no ano. O regime de urgência permite que o projeto seja analisado diretamente no plenário da Câmara, sem passar pelas comissões permanentes da Casa. A urgência foi aprovada de maneira simbólica, sem votos contrários. Para a autora da proposta, Anne Ortiz, a definição do período de férias em função da competição não foi discutida com as instituições de ensino e vai causar prejuízos para as escolas, alunos, pais e professores.
23: Não é possível, num país de 5.570 municípios, onde a Copa do Mundo vai ser sediada em apenas 8 municípios, nós termos uma regra para valer para todos os municípios que obriguem mais de um mês de férias no meio do ano. Isso vai causar um problemão, não só para as famílias, para os pais, para as mães que trabalham, mas também para os trabalhadores da educação no nosso país.
4: Os Jogos da Copa do Mundo de Futebol Feminino serão realizados em 8 cidades: Belo Horizonte, Brasília, Fortaleza, Porto Alegre, Recife, Rio de Janeiro, Salvador e São Paulo. Segundo o governo, a expectativa da FIFA é de que o evento alcance um público de mais de 3 milhões de torcedores, o que movimentará a economia brasileira e projetará o Brasil como potência esportiva. Da Rádio Câmara de Brasília, Antônio Vital.
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5: Justiça.
14: Projeto de Caroline Ditone, do PL de Santa Catarina, concede anistia a pais punidos por adotarem a educação domiciliar, conhecida como homeschooling. Ela reforça que a medida beneficia apenas os casos em que não houve negligência, maus tratos ou violação dos direitos da criança e do adolescente.
8: Segundo Caroline Ditone, a proposta repara penalidades aplicadas a famílias que optaram pela educação domiciliar de boa fé. Para a deputada, o projeto reforça o papel da família na educação dos filhos e garante mais segurança jurídica aos pais que adotam esse modelo de ensino.
5: Segurança Pública.
14: Projeto aumenta penas para crime de ameaça por arma ou condição da vítima. A repórter Daniela Lessa nos conta quais os agravantes.
0: A Comissão de Constituição e Justiça da Câmara dos Deputados aprovou o projeto que aumenta a pena para o crime de ameaça quando cometido com uso de arma ou contra mulher por razões do sexo feminino, crianças, adolescentes, pessoas idosas ou com deficiência. A proposta é do deputado Mário Heringer, do PDT de Minas Gerais, e altera o Código Penal para aproximar as punições dos crimes de ameaça e de perseguição. Atualmente, a pena para o crime de ameaça é detenção de 1 a 6 meses ou multa. Pelo texto, a pena para ameaça poderá ser aumentada de metade quando o crime for praticado com arma ou contra mulher por razões do sexo feminino, criança, adolescente, pessoa idosa ou pessoa com deficiência. Também haverá aumento de pena se a ameaça ocorrer na presença de criança ou adolescente. Além disso, o projeto permite que o Ministério Público inicie a ação penal nesses casos, mesmo sem a representação da vítima, o que pode facilitar a responsabilização dos agressores. O relator, deputado Pompeu de Matos, do PDT do Rio Grande do Sul, defendeu que a mudança corrige distorções na lei e reforça a proteção das vítimas.
1: A pessoa que se sente ameaçada muda todo o seu comportamento, inclusive corporal, de alimentação, de sono, de perturbação por ser ameaçado. E se for perseguido, é a mesma coisa. Então nós estamos colocando, perseguir ou ameaçar é a mesma situação. Tem a mesma pena, tem a mesma responsabilidade, tem a mesma gravidade.
0: Pompeu de Matos defendeu também o aumento de pena para casos em que a ameaça ocorre na presença de crianças ou adolescentes, pela gravidade do trauma provocado ao apenas testemunhar uma situação de violência. O projeto que aumenta penas para o crime de ameaça, especialmente quando envolve mulher por razões do sexo feminino, criança, adolescente, pessoa idosa ou pessoa com deficiência, ou ameaça feita com uso de arma, agora segue para análise do plenário da Câmara. Da Rádio Câmara de Brasília, Daniele Lessa.
5: Direitos Humanos.
8: Rubens Antônio, do PT de Goiás, é um dos autores de projeto que cria uma política nacional de grupos reflexivos sobre masculinidades, prevenção da violência e cultura de paz. O objetivo, segundo ele, é atuar antes que a violência aconteça, com ações educativas voltadas também a adolescentes.
14: Rubens Antônio afirma que os grupos poderão funcionar em escolas, unidades de saúde, equipamentos da assistência social, órgãos de justiça e espaços comunitários. O congressista ressalta que o texto prevê atividades sobre resolução não violenta de conflitos e prevenção da violência contra mulheres.
8: Termina agora o Jornal Câmara dos Deputados, produzido pela Rádio Câmara, com trabalhos técnicos de Everson Urani e apresentação de José Carlos Andrade e Márcio Aquilissardi. Uma boa noite para você.
14: Uma ótima noite para você. A Voz do Brasil volta amanhã.
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4: E aí, tô chegando e tá começando mais um programa Revirando o Baú aqui pela sua melhor rádio. Do lado de Caio B.A.Y. te faço companhia a partir de agora, ouvindo só as melhores, né? Como o nome já diz, aqui a gente revira muito baú pra trazer pra você aí o melhor do flashback dos anos 80, 90 e 2000. Bora começar então com a primeira desta terça-feira.
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1: Pra você que ligou o rádio agora, muito obrigada pela sua companhia e pela sua audiência. Aqui nós conferimos só as melhores aí do passado. E agora, bora de mais músicas aqui no Revirando o Baú.
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2: Já estamos de volta com o nosso segundo bloco de hoje, trazendo só as melhores aqui no Revirando o Baú. Aquelas que fazia tempo que você não ouvia na rádio, você relembra junto comigo por aqui. E agora vamos relembrar mais uma.
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3: Já voltamos com o nosso último bloco de hoje aqui do Revirando o Baú. Revirando muito baú e trazendo só musicão hoje, né? Terça-feira aí só com música boa pra já alegrar o seu dia. Bora então relembrar mais uma por aqui.
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1: Fechando o Revirando o Baú de hoje, só com as melhores do passado. Agora o BY vou indo nessa. Muito obrigada pela sua companhia e pela sua audiência. E amanhã tem mais e eu te espero aqui, tá bom? Um beijo pra você, se cuida. Aquele abraço, fique com Deus. Tchau.
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0: 5:01. Manhã de quarta-feira, 15 de julho de 2026. Sertanejo bom demais chegando no seu rádio. Bom dia do Gaúcho Velho pra toda essa gente bonita, essa gente amada. Acordando Taquaritinga e toda a região e mais uma manhã gostosa com a graça de Deus e todos os dias tem Deus. E ao acordarem mais um dia, ao abrir os olhos e colocar os pés no chão, é a misericórdia de Deus sobre nossas vidas. Então, Senhor, a tua graça nos basta. Obrigado pela saúde que nos entrega toda hora, todo instante, sabe, arquiteto e dono do universo. É a tua mão que nos sustenta, é a tua mão que nos acalanta, Senhor. Em mais uma manhã, em que Deus nos acorda para vencer. Então comece o seu dia já agradecendo pelo show da vida que ele te entrega. Ao acordar mais um dia, recebemos o presente mais lindo do universo de Deus, que é poder estar vivo, estar com saúde, ir para o trabalho, sabe? Então vá para o seu trabalho cantando. É a tua mão que me sustenta, é a tua mão que nos acalanta. Pois todos os dias tem Deus na nossa jornada, na nossa caminhada. Então agradeça pela família que você tem, por ter um lar para voltar. O seu trabalho, por mais simples e humilde que seja, ele é o que te faz levar o pão de cada dia para sua mesa. Dono do mundo, te agradecemos em mais um dia pela tua graça em nossas vidas. Então fale com ele, você que está indo pro seu trabalho, voltando do seu trabalho. Todos os dias tem Deus. Amigos caminhoneiros pela estrada, sítio da chácara, fazenda, você, meu amigo, homem do campo e da cidade. Os padeiros, as padarias, os borracheiros, os frentistas, o vigilante, o guarda noturno. Todos os dias tem Deus. Aos cuidadores, as cuidadoras, médicos, enfermeiros de plantão, motorista de ambulância. Que Deus abençoe as suas mãos, o seu dia. Sabe, Senhor, é mais um dia que nos acordamos, Senhor, para viver esse show da vida. Eu te peço, passa pelos corredores dos hospitais, Senhor. Quantos e tantos ali estão à espera de um milagre. Então enxugue o pranto, enxugue as lágrimas de todos aqueles que sofrem e choram. E ao passar pelos corredores, Senhor, faça o milagre acontecer. Que de ti saia a virtude. Sabe, Pai, todos os dias tem Deus na nossa jornada, na nossa caminhada. E às vezes a gente corre tanto pela vida, esquecemos das flores à beira do caminho. As flores à beira do caminho representa a nossa família, nosso trabalho, sabe? As pessoas que nos envolvem, nos impulsionam a vencer. Então, se você acordou agora, dê graças ao Senhor pelo abrir de olhos e colocar os pés no chão, pois Deus te acorda hoje para você vencer. Todos os dias tem Deus na nossa jornada, na nossa caminhada, então não desista. Acordamos pela misericórdia do Senhor. Então nunca desista dos teus sonhos. Dono do mundo, te agradecemos por esse dia maravilhoso que se inicia, sabe, Senhor. Todos os dias, ele está pronto para te ouvir. Todas as horas, todos os minutos, todos os segundos. Então pense nisso hoje e viva intensamente, sabe, este dia. Viva um dia de cada vez, colocando todas as tuas ansiedades no altar do Senhor. Todos os teus planos, os teus projetos, coloque no altar do Senhor. Diga, Senhor, venha fazer morada no meu coração, Senhor. Retire todas as mazelas. Entra na dispensa lá do meu coração, Senhor. E retire todas as mazelas, todos os maus pensamentos que nos impede a nossa comunhão contigo. E nos liberta, Senhor. Todos os dias tem Deus. E viva intensamente, sabe? Coloque todos os seus planos, a sua família, você que está saindo de viagem agora, você que está pelas estradas, que Deus te abençoe, que Deus te guarde, te proteja, e coloque o Senhor Jesus Cristo do teu lado. Que Ele te abençoe e te guarde na sua ida, na sua volta, no seu trabalho, para sua empresa. Que Deus abençoe abundantemente o seu dia, pois todos os dias tem Deus. Basta a gente sim olhar para a vida, olhar para as pessoas que nos envolvem, para o próximo. E não deixe para você fazer amanhã o que você possa fazer hoje. Pense nisso. Eu digo tudo isso, sabe por quê? Quantos e tantos não tiveram a mesma sorte que eu e você de poder acordar hoje? É mais um dia para agradecer. Para dizer obrigado, Deus. Quantos disseram ontem, amanhã eu faço, amanhã eu vou? E não tiveram a mesma sorte que nós de poder falar com Deus e dizer, bom dia, Deus, eu preciso de ti. Nesse plano, nesse projeto, na minha saúde, na minha carreira, na minha vida, na minha jornada, eu preciso de ti, Senhor. Coloque tudo no altar do Senhor. E que o Senhor Jesus Cristo te abençoe e te guarde. Proteção divina para mais um dia. E não se esqueça, aquele que te guarda não dorme. Eu volto daqui a pouco no seu rádio.
1: Deus, nós está sempre pedindo as coisas pro Senhor. Nós pede dinheiro, nós pede trabalho, nós pede para chover. E se chove demais, nós pede para parar. Mode a colheita não atrapalhar. Nós pede amor, nós pede para casar, pede casa para morar. Nós pede saúde, nós pede proteção, nós pede paz. Nós pede para deslindar os nó quando as coisas se complica. Mode a vida correr melhor. Quando a coisa aperta, nós reza, pedindo tudo que falta. Mas é uma pedição sem fim. E quando as coisas dão certo, nós vai na igreja mais perto e no pé de algum santo que seja de devoção, nós deixa sempre uns mil-réis. E lá no cofre da frente, nós deixa sempre mais uns tostão. Mas hoje, meu Senhor, me bateu uma coisa esquisita e eu me pus a matutar. Nós pede, pede, pede, mas nós nunca pergunta como é que o Senhor tá. Se tá triste, se o Senhor tá contente, se precisa de alguma coisa que a gente possa ajudar. E por esse esquecimento, o Senhor tem que a desculpar. Oi, Deus, nós sempre pensa que o Senhor não precisa de nada. Mas talvez não seja assim. Talvez o Senhor precisa de mim. Sim, o Senhor precisa sim. O Senhor precisa da minha bondade, precisa da minha alegria, precisa da minha caridade nos trato com os meus irmãos. Nós somos o seu espelho, nós somos a sua criação. Nós não pode fazer feio, nem ficar fazendo rodeio, nem desapontar o Senhor, nem amargar o seu sonho, que foi um sonho de amor, quando esta terra todinha o Senhor criou. Ó Deus, eu prometo prometo que vou rezar de outro jeito. Vou parar com essa pedição de trocar milagre por tostão. Talvez eu até peça uma graça, mas antes eu vou ver direitinho o que é que eu andei fazendo de bom. E se nada de bom eu encontrar, eu muito vou me envergonhar e ainda vou te pedir perdão. Escutou, Deus? Então, até a próxima oração. Em nome do Pai, do Filho e do Espírito Santo. Amém. Oi, Deus. Fica com Deus, viu?

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1: Hora certa, minha gente, 5:13. Manhã gostosa de quarta-feira, meu povão. Faz barulho, Marilinha, faz barulho. Bom dia, tio, só já pôs água pra ferver já, né? Tá, beleza, então, bom dia.
2: Bom dia.
1: Ai, que beleza.
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1: Bom dia, Marilinha.

0: seu rádio de Bem com a Vida, 5 horas e 14 minutos. Ele já vem diretamente da beira da tuia. Os Leideiro também, tá anterado com a gente. O seu Toninho Gilbertoni, o Sanibone, Ceradão. Sabugo, velho. Como é que tá o barulho no bar daí, Sabugão, velho? Benzão, velho. Como é que tá aí? A barulhada, os balota, 8.100. Rapaz do céu. É dois barriga de aço, Oscar, que sai por dia, meu Deus.
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0: Leite pra lá, barde de leite pra cá.
2: E é mesmo, né?
0: Santo Deus, os balotes é problema, seus caras. Meu Deus, do lado de cá, bom dia.
3: Bom dia, Gaúcho. Bom dia, seus caras. Que seja um jardim de Sabatinho. Que a gente tocasse também a Curitibana.
0: Curitibana?
3: Bom dia, tem um bom.
0: Bom dia, bom.
3: Terça-feira, pessoal. Fala, Gaúcho. Um abraço.
0: Chique. Ai, ai, ai. 5 horas e 14 minutos, 12 graus. Vai, seus caras, nessa manhã aí, 12 graus. Ei, tio, acende o fogão, não fica olhando pra mim, não. Pega lá logo, rapaz, o cadeirão, faz a água lá pra ferver, meu pai do céu.
4: Bom dia, Gaúcho. Bom dia. Eu, Robertinho da Gulho. Gaúcho, toca pra nós a música da saudade. Oi, com Gilberto e Gilmar. Quero oferecer pros meus dois filhos, para Araújo, pra Tatá, Zé Londrina Mara, meu tio Duda, minha tia Cinda, seu Loca, dona Chiquinho, seu Dita, dona Marlene.
0: Certo.
4: Pro Bassolim, pro seu Luiz Doce, pro Galego, pro seu Geraldo, pro seu Chico, pro Gil, pro Piá, pra Ney, pra Marta, pra Quinha, pra Graziela e pra todos os seus ouvintes. Gaúcho, um abraço, fica com Deus.
0: Bom dia! Calhando o Guincheira Araquara, entrado com a gente, dona Leonice, vai preparando aquele cafezão forte. Seu Benício, a dona Josefina, lá em Havaí. Sair Castanhar em Taquaritinga, dona Cida do Posto Tropical, os frentistas, vai chegando, já pro pega nessa manhã, um abraço lá pro Bernardo, dona Cida, vambora maestro, vai ajeitando a tuia. Tudo isso na Santa Anestina, antenado com a gente, a dona Marli também por lá. Vambora, maestro.
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0: Hora certa, minha gente, 5:16, pra começar essa manhã gostosa. Gilberto e Gilmar. Fogãozão de lenha aceso, o caboclo vai ajeitando o cafezão. O paredão enfumaçado, minha gente. A fumaça corcoveia.

0: Galo Índio canta pra gente hoje. Fecha a porteira, seu Toninho Gilbertoni. Fecha a Lazane Boni. Rapaz, o Benzão, pelo amor de Deus, você vai correr atrás dessa bezerrada com essa barriga aí, rapaz do céu. Perigoso quando chega uma coisa, Benzão. Hora certa, minha gente, 5h22. Tá barulho, Marilinho. Bom dia, minha gente.
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0: Dona Alzira Pereira, bom dia, do bairro Checap. Bom dia, meu amigo Marcão Funileiro, lá na minha querida cidade de Novo Horizonte. O Marquinho Coqueiro vai acordando por lá também, Marquinho.
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0: arroz. Tá tendo mais fogão de lenha aí, Marquinho? Rapaz, acabou até o café lá. Que é isso, vai acabar Goiás. Pedrinho da Costa já acordado por lá também. O Louro tá fazendo caminhada, moradessa. Vai do céu.
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0: Faustinho já acordado também, um Tim já de joelho dobrado também, um abraço. Ei, Tim, velho, um abração também. O Lucão vem pra prosear com nós aqui.
2: Bom dia, meu amigo, tá aí, bom dia.
0: Tá meio orvalhado, velho. Tozetão lá em São Lourenço Turvo, lá pro Luigês também. Aí, fim de semana já tem quermesse lá, com certeza. Em louvor aí, seus Oscarão, Paduíro da minha querida São Lourenço Turvo. Um abraço pra toda a comissão organizadora, já convida do povão. Do lado de Gamaestro, povão, proseia comigo.
3: É, bom dia, Gaúcho.
0: Bom dia,
3: Gaúcho. Queria ouvir a música O Escoto de Vagalumes.
0: Vambora.
3: Vou mandar pro meu irmão Luiz, pro meu irmão Toninho, meu sobrinho Marcos, meu sobrinho Luca, meu irmão Vanilles, meu amigo Dorival, meu amigo Alair, pra minha amiga Helena, a Tata do Queiro, Maria Domingos, seu João, pra todos meus amigos pedreiros, pra todos os caminhoneiros, pra vocês aí da rádio, pra todos seus ouvintes. Todo dia tem Deus Gaúcho, seu bominho num programa, Deus abençoe, meu amigo.
0: Todos os dias.
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0: Todos os dias tem Deus na nossa jornada, na nossa caminhada, e acordar é o show da vida que nos entrega.
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0: Por isso, o mínimo que nós podemos fazer é agradecer a Deus e viver esta vida, minha gente. Bom dia!
4: Ô, Gaúcho, bom dia, Gaúcho, bom dia, Taquaritinga, bom dia, meu querido Brasil. Aqui é o Adriano Gaúcho, aqui do outro lado do corpo. Olha como que tá o dia hoje aí. Ô, Gaúcho,
0: oi.
4: Toca um modão pra nós fazer um favor do César e Paulinho, esse menino sou eu.
0: Vambora.
4: Feliz pra todos os meus familiares e amigos em Tabatinga, Taquaritinga, Novo Horizonte, Iacanga, Rio Verde, pra mim e sua família, Nova Europa. E pro G aí, ó, que tá indo transportando as pessoas pra Coelho Laranja logo de madrugada. Que Deus abençoe a todos nós. Gaúcho, um abraço, seu Oscar. Fica com Deus e tudo de bom.
0: O outro pra você, Marcinho, da do lado do corpo, minha gente.

0: Velho Bem TV, antenado com a gente, Velho Bem TV, obrigado de coração pelo carinho, amanhã só os caras aqui, ajeita a tua, do lado de cá, joga no terreiro.
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0: Seu Expedita, dona Diva, lá na Boa Sorte.
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0: Lá pro seu nenê do restaurante, a Cauancha, vá cuidando por lá também, na Itajubi. Um abraço, um bom dia. Lá pro, rapaz, lá pro Eduardo, lá pro seu
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0: A Sandra Lunardello, bom dia da Vila Botelho. O Baixinho lá em Barrinho, um abraço lá pro Baixinho de Barrinho. Ô, velho burrão, como é que tá aí o paieirão, velho burrão? Fala comigo. Lá pro Tião Mortari também, lá na Matão. Alô, Tião, um abraço pra você, lá pro Fio, lá pra Valquíria, a galera do supermercado Mortari já acordando por lá também. Tá o Tiãozão já tá no pé, garru, caboclo, batuta, fartura por demais. Vambora, parceiro. Ô, Velhazinho, fala uma coisa pra mim, como é que tá o paeirão, Velhazinho? Ajeitou aquele cafezão já aqui, o café aqui do tio Oscar não sai, rapaz.
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0: Neizinho Espada vai acordando lá na Americana. Neizinho vai informando como é que tá por aí. Um abraço, um zumbi forte.

Marcinho Benatti na curva da igrejinha em São Lourenço Turvo. Abraço, bom dia, os leiteiros também por lá, seus caras do bairro do Quadro, tirando leite por lá. Dona Alzira Pereira, prepara aquele cafezão, Dona Alzira, 5:27, tem modão no Paiozão.

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1: Bom demais pra gente, 5:27. Aí esse povão arrojado que vai acordando pra ir pro trabalho, a galera do Limão, da Laranja, um abração pra vocês aí, os amigos pedreiros, os pintores, maestro, um abraço, bom dia, os padeiros das padarias, os frentistas já estão por lá no pega, só os caras, o Bernardo tá acordado já, o Bernardo já tá chegando pro pega, o Bernardo Nascida, os frentistas por lá. Mas é hora de eu dar um tapinha na vitrola, minha gente. E na escolta do vagalume, sabe? Alguns quilômetros nos separam. Mas qualquer hora dessa, Santa Fé do Sul.

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1: Galo índio canta em cima da tuia véia, meu povão. Vai clareando o dia 5:35 já, meu povão. Tá aí o velho peão, velho bem te vi. Mais, mas só 5:35, o café tá pronto, ainda bem. Vai, Marilinha.
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1: Pega lá uma chicona lá pro tio lá, Marilinha, pega lá, vai.
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1: Cuidado de derramar o bule em cima do cê, Marilinha.
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1: 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Hora certa, 5:36, tinha um larabum teatro, manda um modão pra nós, guardeiro, velho. Ah, já coração, essa é show, hein, velho, vambora aqui. No paiol, maestro, pega no paiolzão aí, barbaridade.
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1: Um abraço lá pro Nirtão também, Cavalinho, Nirtão, um abraço também pra você também, Fernando Rabão, antenado com a gente, obrigado de coração, é Dona Mercedes, antenado com a gente lá na Nova América, Dona Mercedes. Vai preparando aquele café forte aí, barbaridade, aquele pãozão caseiro de Dona Mercedes. Um abraço, um bom dia lá pro Joãozinho Capataz também, maestro. Bairro da Cachoeira, Barra Mansa, galera da Guariroba também que vai acordando lá, só os caras, os meninos por lá, o velho Bicho, um abração também lá pro velho Lebrão, lá pro velho Tuinho, um abraço, bom dia. Só o padeiro passando, minha gente.
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1: 5:38. Ai, meu Deus do céu, lá vem ele, Soscar, da curva da igrejinha. Oh, quero mandar um abração pra toda a galera, Soscar, de São Lourenço Turvo. Um abraço aqui, Soscar, organizando pra nós aqui, por gentileza. Trem, rançoso. Do lado de cá, tio Oscar, que barbaridade, velho. Tá chegando aí a tradicional festa em louvor aí a São Lourenço Marte, em São Lourenço do Rio. E no dia 18 agora, viu, gente? Dia 18, sabadão aí já. Sabadão agora aqui, ó. Dia 18 aí, tio Oscar. Ajeita aí pra nós aqui. Sabadão já tem quermesse aí. Tem leilão de prendas e assados a partir das 20:30. Logo após vai ter o showzão aí com a corda velha. Ih, barbaridade. Lá no salão de festa, totalmente climatizado, ajeitado pra você, viu, gente? São Lourenço do Rio. A programação do dia 18 ao 26 de julho. Dia 2, dia 8, dia 10 de agosto também, tá beleza? Tem a programação religiosa, tem a missa sertaneja, é barbaridade, é o festão em louvor a São Lourenço Marte que começa neste sabadão em São Lourenço Turvo, hein? Olha, depois vai ter aí também, hein? Leilão de gado também pra você, é com o Henrique Luan também vai estar por lá cantando aí, aqui vai ser no domingão já, né, seus caras aí, ó, a programação toda aí, ó. E vai ter também Léo Augusto Eduardo, rapaz, já tá bonito, hein? Ó, Maílson e Rafael também, um abraço. Esse já vai pular pro mês de agosto, ó. Chique demais a conta, certa programação religiosa, começa agora já nesse sábado, agora dia 18, tá beleza? No Salão de Festa em São Lourenço Turvo, toda a comissão organizadora, um zumbi forte. hora certa, minha gente.
5: Bom dia, bom dia. Bom dia, Santos Carlos. Acabado.
1: Bom
5: dia, Marininha. Tá frio, hein, Gaúcho? Bom dia.
1: Tá frio.
5: Toca aí o modão que tiver na goia pra nós, Gaúcho. Manda aí pra todo mundo, da Canaã, pra você, Gaúcho, sua família. Manda lá pros meus amigos aí, os caminhoninhos na estrada aí.
3: Peraí que eu vou ver, peraí, tio.
5: Meus amigos, Santa Paulina.
3: O tio!
5: Pra todo mundo aqui no quadro aqui. Manda lá pro Cassim Benatão.
1: O Cassim?
5: A curva da igrejinha.
1: Rapaz.
5: Mandar pro meu irmão Carlinho lá, até se tranca não, também lá.
1: O Carlinho?
5: Rapaz. E manda aqui pra nós lá fazer a cachoeira.
1: Olha.
5: Falou, Gaúcho. Tem ar fácil aí, Gaúcho? Tá frio, hein, Gaúcho?
1: Tem ar fácil, tem ar fácil.
5: Beleza? Manda aí pra nós aí. Tem uns pezinhos de bordo lá, Gaúcho.
1: Canelinha também.
5: Pezinho de canela.
1: É, tem.
5: Marilinha. Pega pro tio Modão na tua. Bom dia,
3: Marilinha. Peraí que eu vou ver. Peraí, tio.
5: Falou, Gaúcho. Tem ar fácil aí.
1: Rapaz.
5: E toca o Ben TV, hein? Esquece o Ben TV pra nós, hein?
1: Só sorte,
5: falou, Gaúcho. Bom dia, meu amigo. Quarto, hein, Gaúcho? Lá é Corinthians, hein? Pelo amor de Deus, hein?
1: É onde? Meu Deus do céu.
5: Falou? Vamos, seus caras. Dá uma mão pro Gaúcho aí, seus caras. Vamos lá correr um caminhão de laranja que tá fazendo cachoeira.
1: Não vou.
5: Vai tomar uma lá no quadro, lá, Gaúcho.
1: Eu vou.
5: Falou, Gaúcho. Bom dia.
1: Bom dia.
5: Todo dia tem Deus, hein, Gaúcho?
1: Vai, lógico, rapaz, com certeza. Não, não tava aqui.
4: Nublado.
1: 5h41, minha gente. Maurício Barbosa, bom dia.
6: Legal, chamo de Cano Rodrigues. Você toca César e Paulinho Nunca Mais.
1: Nunca Mais?
6: Esse pro Bruno da Máquina. Queres pros dicas da Corada de Cano Rodrigues.

0: dia.
1: Ô, Gauchão, bom dia. Que é o Tiquinha Doce do Poço Tropical.
0: Chique.
1: O Gaúcho, gostaria de pedir uma música. Sonho de um Caminhoneiro. Sonho. Quero ofertar pro seu Jair, pro Lemão Chaveiro, Lemão Borracheiro, Samuel Motorista, pros frentistas e pra todos aí que estão ouvindo. Dona Cília, fala um pouco com você.
2: Gaúcho, bom dia. Tudo bem, Gaúcho? Tá tudo na paz? Então tá, meu filho. Que Deus te abençoe, tá? Gaúcho, manda um abraço bem forte pra Dona Maria Tasso e seu Edemir.
0: Bem forte.
2: Pra Dona Cida do Salgado, pra Dona Josefina, pra tua mãezinha, seus filhos queridos.
0: Obrigado.
2: Pro Miguelzinho, pra Negra de Fernandópolis. Pro Sandro Santana, pro Chapéu Preto, pro Velho Cachoeira, com o Paulinho, filho dele. Seu Barriga e seu Duda de Agulha com a Dona Lucinha. E o Geraldinho Benzedor, Gaúcho.
0: O Geraldinho.
2: O Bernardo e pro Frentista Gaúcho. E também, Gaúcho, sabe pra quem? Pro povão de Itaquaritinga, povão da Vila São Sebastião.
0: Olha!
2: Pros pedreiros, pros borracheiros e pro povo do sítio.
0: Nossa.
2: E pra você, né? Que Deus te abençoa, que corra tudo bem. E a gente, Gaúcho, olha, vou te falar, tá sempre lembrando de vocês, tá? Fica com Deus. Tchau.
0: Tá bem, tchau, tchau. Hora certa, minha gente. Você que vai acordando agora de rádio ligado, de bem com a vida. 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
0: Arlando Guincho, Araraquara, um abraço, meu amigo Baitão. Radiadores também, antenado com a gente. Foi lá, já vai acordando, Baitão. Já preparou o pelezinho, Baitão? Daniel Berrandir também, São Paulo, da Dona Vilma, no sítio Santa Mônica. O SS vai acordando por lá também. Nicolete da Bonchard, abração lá pro meu amigo Evandro Salo. Tadeu Sala já acordou pra preparar o cafezão também por lá. Ei, Tadeu, velho. Rodinei Burke também, lá em Mococa. O povão vai acordando, o seu Laete, capataz do Chiquinho da Califórnia. Hoje tem um esquenta lá na Califórnia só.
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0: 5h44, minha gente, o tapinha na vitrola, no varal da charrete, tem um madão pra vocês. Pega a chaleira e o bolo de café.
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0: Pega a chicona da Arça Quebrada, de Oscar, que essa moda é show de bola pra toda a galera. Vai lá do outro lado, o corguinho desse mundão de Deus. Presta atenção na letra dessa moda pra você aí, ó. Vai, César.

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1: Bom demais, pra gente tá aí, hora certa, 5:51, vivendo aqui no mato, badão de primeiríssima qualidade. A Lizete já preparou o café por lá também, tá dona Lizete, Luiz Adriano, bom dia, minha gente. 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Living on cima da pinta, um abraço a toda a equipe lá da California Store, do lado de cá, maestro, segue o fluxo, maestro Oscar, vamos daqui, a porca do parafuso nunca deu cria, alô você.
2: Bom dia, Gaúcho.
1: Bom dia.
2: Mais um dia com a graça de Deus.
1: Vambora. Gaúcho. Chique.
2: Toca aí cadeira de balanço.
1: Cadeira de balanço.
2: Minha mãe Ana Bertinha, meu irmão Tico, Pestaninha Pedreiro,
1: olha,
2: o Lemão, Catador de Limão, São Paulo, Dona Vilma do Cid Santa Mônica.
1: Chique.
2: Miguelzinho.
1: Dona
2: Cida do Posto Tropical.
1: Olha que beleza, velho.
2: O Careca. O Tuba.
1: Olha.
2: O Veinho.
1: Chapéu Preto.
2: O Mané. Eita. O Cheirozinho. De
1: meu,
2: Dobrada.
1: Meu
2: todos
1: Deus.
2: Os ouvintes aí. Falou, Gaúcho.
1: Chique.
2: Um abraço, meu amigo.
1: Um zumbi é forte. Vambora.
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1: Mais um recado, amanhã só os caras. Já tem moda no varalzão da charrete. Tornilho Negro. Vambora aqui, amanhã só os caras ajeitando.
4: Galchão, bom dia.
1: Bom dia,
4: João Gabriel Caíque.
1: Tá bom, velho.
4: Manda pra nós aí aquelas músicas. É, Rastros na Areia aí com Dalvan.
1: Tá
4: pra cheio. Nós.
1: Tá bom.
4: Ouvir essa música abençoada aí. Oferecer pra todo esse povo na cidade aí, esse povo que levanta de madrugada. Oferecer pra todo mundo.
1: Tá, beleza. Um abraço, parceiro.
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só um tapinha na vitrola, amanhã só Oscar, só um tapinha na vitrola. Pega um cafezão aí, seu Oscar. Vai, pega um cafezão, que daqui a pouquinho vem a oração das 6 da manhã. Olha o pinicá da viola, minha gente. Arrasta o bule de café, minha gente. Pega aquele bolo de fubá, aquele bolo de milho, olha. Aquele pãozão caseiro, meu pai do céu, ó. Fartura.

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É muito bom começar o dia falando com Deus na oração que fortalece a nossa fé. Em nome do Pai que me ama, em nome do Filho que sofreu comigo e do Espírito Santo que me ilumina. Obrigado, Senhor, por mais um dia que me concedeis a graça de abrir os olhos e viver. Acompanhai-me com vossa luz, com vosso amor. Dai-me força e resignação para suportar minhas dores e minhas dificuldades. Que eu saiba ser, acima de tudo, bom e compreensivo com as pessoas que vivem comigo. Livrai-me do desânimo, da impaciência e de todo mal, e que eu chegue ao fim deste dia fortalecido na fé, com o coração agradecido e cheio de paz.

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1: Manhã de quarta-feira, 15 de julho de 2026, 6 horas e 12 minutos. Um bevote a toda a galera que vai acordando com a gente, o Maia Soscai do lado de cá, bom dia!
2: Gaúcha, aqui é o Rei Cachoeira. Ô, tchê.
1: Oi!
2: A música é Quem Disse Que Eu Te Esqueci? Ah, Priscila Putrica já tá de pé, o seu Wilson Santelestina, Dona Cida do Poço Tropical, Miguelzinho, a Ninha do Cid São Luís, a Dona Alzira do Secap, o Pedrinho da Costa, Santo Santana, seu Adão.
1: Seu Adão,
2: o Chapéu Preto.
1: Chabel Brito.
2: Bota de Cândido Rodrigues e o Zé Rosa de Pirangi.
1: Já beleza.
2: Obrigado, Gaúcho.
1: Um zumbi é forte, vambora. Do lado de cá, minha gente, bom dia, você fala e eu te escuto.
3: Bom dia, Gaúcho.
1: Bom dia.
3: Que é a Nena de Pirangi.
1: Diga, dona Nena.
3: Quero pedir uma música. O Lourenço Lorival. A Cruz do Caminho.
1: A Cruz do Caminho, meu Deus.
3: Ofereço ela pra você. A todas as amigas, pra Helena de Santa Adélia,
1: certo.
3: E Regina Badilha, a Terezinha, todas as amigas que estiverem me ouvindo.
1: Tá chique. Bom
3: que
1: dia.
3: Que tenham um bom dia.
1: Bom dia, bom dia do lado de cá. Vambora. Alô, você.
4: Bom dia, Gaúcho. Tudo bem? Ou se tiver com o Dino Frank Muraí, Nelore Valente, é na hora do Jabuticabal. Todos os dias tem Deus, Gaúcho. Um abraço, bom trabalho. Vamos para mais um dia de trabalho também aqui.
1: Bora.
4: Temperatura girando aí em torno de 11, 12 graus.
1: Olha que beleza. Bom também. Um abraço. Pega um cafezão, Gadiro. 6 horas e 14 minutos.
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1: Um abraço, bom dia lá pro Reginaldo Fino, lá na Montier, tá acordando por lá também, um abraço em colete, um abraço lá pro Serção também, por lá de Rádio Ligado, Evandro Sala, também do Comercial Sala, o Tadeu Sala, e Tadeu Sala já vai cuidando da criação lá, velho. 5.800 franca e pira lá, só acho que o homem tem pra vender, meu Deus do céu, rapaz, vai pegar uns três caminhão daquele lá da transqueçada pra transportar tudo isso aí. Tô falando pra você, velho.
6: Ia mesmo, né?
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1: 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Bom dia lá pro meu amigo careca do Viveiro de Muda, São Sebastião. Ajeitando a tua, os caras aí, raja coração, seu Micalho das Botas também por lá de rádio ligado, seu João lá na Fazenda Estiva também antenado com a gente, seu Benício, a dona Josefina lá em Havaí, preparando aquele café forte, 6h16.
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1: 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Já passou na California Store, maestro? Já ajeitou, já preencheu o cupom lá.
6: E é mesmo, né?
1: Sou o senhor e a Lucinete, só os caras no camarote, vai assistir no rodeião.
6: Gente do céu. 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
1: 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Ser flash pra tudo quanto é lado, hein, seus caras.
6: Gente do céu.
1: Vamos trabalhar do lado de cá. Bom dia, Zé Rosa, o homem mais bonito, vem pra prosear.
7: Bom dia, Gaú.
1: Bom dia.
7: Aqui é o Zé Rosa de Pirangiga.
1: Bom dia.
7: O homem mais bonito de Pirangiga.
1: Sensacional.
7: Gaú, oi. Põe pra nós aí, grãozinho na areia.
1: Grãozinho na areia?
7: É, manda lá pro Bota, seus caixas mal acabados.
1: Não mexe com o homem, rapaz.
7: O João,
1: tá bonzinho
7: Conga,
1: hoje.
7: Da Linhaça, Devanir.
1: Olha.
7: O Gasolina.
1: Gasolina?
7: Fubá.
1: Fubá, olha.
7: Todo nosso sonho de Pirangina hoje.
1: E as margaridas?
7: Ah, e pô, cachoeira, né? É. Ô, tchê.
1: Oi.
7: Tchau, obrigado, Gaú.
1: Você esqueceu delas, hein? Esqueceu delas, velho. As flores, parceiro. Em cima da pinta, 6h21. Aí acordando este pavango arrojado, eu sertanejo bom demais, de bem com a vida. Alô, você!
8: Bom dia, Gaúcho. Bom dia, Soscar. Que nossa, você tá, mano?
1: Bom dia.
8: Eu queria pedir uma música, Rosas e Versos.
1: A música?
8: Ofereço pra minha filha Alessandra, meu filho Alec, menor Cris, a minha prima Dinéia Laurita, e pra minha irmã Dirty Maria, pra minha mãe Maria Jesus, pra minha irmã Cícia Averosa, meu cunhado Batel, minha colega, né, Irene, que é enfermeira de Santa Casa, a Tata do Queijo, o Araújo, a Tatá,
1: certo,
8: a dona Cida, o Paquinha, a esposa dele, a Maria Domingo, o Crioulo. Ah, Marina, pra minha filha Alessandra, que já foi trabalhar. Daqui a pouco, meu neto Diono vai pra Cambuí trabalhar.
1: Abraão.
8: Tchau, obrigado.
1: Bom dia, bom dia, bom dia. Vambora, minha gente. Na tuia, maestro, na tuia, ajeita. Não vivo sem ti. Quero ver, maestro. Bom dia.
9: Oi, Gaúcho, bom dia. Bom dia, seu Oscar.
1: Aqui.
9: Tudo bem?
1: Com certeza.
9: Gaúcho, manda uma música aqui pra mim ouvir. Do... Xiringue da Saudade. Eu ofereço pra quem gostar.
10: Bom dia!
9: Pra todos que gostarem dessa música. E que todos tenham um bom dia.
1: Certo. Abraço, bom dia. Maestro sucesso, Oscar, no Chacoalhadão da Charrete, tio Oscar Rambou. Ai, tocando o Gaiteiro Ré. Uma sacorgoveia no fogão de lenha. Um abraço a todos os meus amigos frentistas, antenado com a gente, Adoracida do Posto Tropical, os frentistas por lá. Bom dia!
10: Bom dia, meu amigo Gaúcho.
1: Bom dia,
10: tudo
1: bom
10: bem
1: dia.
10: Aí, Gaúcho?
1: Eu acredito.
10: Gaúcho, eu queria pedir uma música aí, Gaúcho. Bora. Pessoal aqui de Bitinho, aqui é o Arlindinho que tá falando.
1: É bom, Arlindinho.
10: Aqui da firma Comfort Pet. Já estamos aqui no Eita, aqui pegando firma aqui, fazendo as caminhas dos cachorros, Gaúcho. Sabe? Eu queria pedir uma música aí do Jados e Jados, Roda Gigante. Só mostra moda aí pra nós aí, Gaúcho. Falou, Gaúcho, todo dia tem Deus.
1: Abraço.
10: E aí, Marilinha, tem café aí?
1: Tem.
10: Ô, Gaúcho,
1: oi.
10: Obrigadão, viu? Deus abençoe você, Gaúcho, e sua família. Falou, fio. Oi, seu Oscar, mal acabado.
1: Rapaz.
10: Falou, Gaúcho, tenha um bom dia. Deus te abençoe, Gaúcho.
1: Rapaz, chamando o senhor de mal acabado já cedo, seus caras, vai.
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1: É, calma, seu Oscar, calma. Quarta-feira, seu Oscar, quarta-feira ainda. E a dona Lucinete, seu Oscar, não vai prossear hoje? Não vai nem comprar alface mais?
12: Bom dia, me diga uma coisa, vocês têm alface?
1: Tem, ixi.
12: Quanto tá o maço? Eu queria a repolhuda ou a pé de galinha.
1: É o mesmo preço, pé de galinha que tá mais vendendo agora. O senhor vai entregar, seu Oscar?
13: Ô!
1: Oh. É, passa lá no Chico lá, seu Oscar. É, 40 mil reais tudo, foi dona Lucinete, meu Deus do céu. O Chico do Lava Jato lá, o Chiquito, lá no Jardim Buscar, seu Oscar. Tá lá esperando o pé de alface também, seu Oscar. Ele guarda pé de galinha. Meu Deus!
6: Gente do céu!
1: 6h24, minha gente. Tio Farina, bom dia. Tantanado com a gente. O Wilson, Santa Destina, Falca e família também. Tio Errado ligado. Raja coração.
14: Lutando na guerra da sobre.
1: Vamos levantar, minha gente, vamos acordar deste pão, desse jeitão, ajeita o muro de café, marca um funileiro, abraço Marquinho do Coqueiro, lá na Novo Horizonte, vai lá pro Tombinho também, lá pro Sul Palota também, gosta demais do Mandão tapinha na vitrola, amanhã no Corcoviado, minha gente, vambora. O massa sobe no chaminé da saudade, o cabocão na porta do rucho, ó. Já fez o pairão, parceiro, velho. Aquela cuspida longe assim. Ui!

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0: bom demais, minha gente, tá aí, tá de bem com a vida, é o sertanejo bom demais, 6h35, bom dia lá pra toda a equipe lá de Troiena Elétrica que constrói, meu amigo Dinda, antenado com a gente, um forte abraço pra você, doutor Pirita, Quaretinga, gosta demais também da programação, um forte abraço lá pro seu Antônio também, que ouve a gente lá na capital, em São Paulo, de Rádio Ligado, maestro, bom dia, bom dia. 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Já vai batendo aquela fome, minha gente. 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
0: Um abraço lá pra Rose, lá pro Carrapicho, toda a equipe por lá, a galera que já tá por lá, amanhã só os caras aqui. Bom dia, o Falcão lá em Baté também, fazendo café pra dona Adriana, também atrasado, hein, velho?
1: Panela.
0: Diga, bom dia.
2: Bom dia, gaúcho, tudo bom? Firme na traia? Tá o telhado por aí, gaúcho.
0: Ah, tia, amei. Tá bem? Tá cirando, não serenado.
2: Gaúcho, aqui é o Teixeirinha de Reginópolis, aqui, gaúcho.
0: Teixeirinha, vambora.
2: Eu peço uma música do Tião Carreiro e Pardinho, empregado e o patrão.
0: Ih, modão.
2: Ofereço pra todo mundo que está antenado na Canal 1, gaúcho.
0: Certo.
2: Também ofereço pro meu irmão Bento Teixeira, lá na querida cidade Lice. Eu disse o Teixeira lá no bairro Cabo Verde, o município de Uru, lá. Um abraço, gaúcho. Tudo de bom. Que Deus abençoe sempre, em nome de Jesus.
0: Amém. Um abraço para você também, da minha querida Reginópolis, maestro.
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0: 6:41 é um tapinha na vitrola. Você tomando seu café da manhã, é o sertanejo bom demais aqui, ó.

0: em ponto.
1: Aí, Nelore Valente, 6:47, maestro, raja coração, bom dia.
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2: Bom demais, minha gente, aí, 6h48, raja coração na tela, amanhã a senhora do Brasil, recado da Califórnia, estou na mega loja do tropeiro apaixonado, tio Oscar, vambora. 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Living on love. 9 minutos faltando para 7 da manhã, minha gente. Eu volto às 7 da noite no seu rádio, aos patrocinadores. Subiu, muito obrigado. Tenham todos um excelente dia de quarta-feira abençoado. Para-brisa é o nosso destino, minha gente. E não se esqueça, aquele que te guarda não dorme.

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1: Agora 6:57, hora de informação.
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1: Muito bom dia, Taquaritinga, bom dia, grande região, bom dia para você em mais de 180 cidades, onde chega o som forte da Canal. Manhã de terça-feira, hoje, manhã de quarta-feira, 15 de julho, hoje dia do pecuarista. A esses valorosos profissionais, o nosso abraço, o nosso bom dia. 6:58, conferindo os destaques dessa edição, vamos até as ruas da Taquaritinga. Repórter José Lucente, bom dia.
3: Edson, um abraço a você, muito bom dia e bom dia a todos que estão acompanhando o jornalismo aqui na Casa da Canal. Ainda nessa edição, a gente vai acompanhar as novidades do setor policial nas últimas horas em Taquaritinga. Professor acaba tombando o veículo na região central da cidade. Vereador denuncia policial no Rio Ribeirãozinho. Moradores denunciam linhas de cerol em bairros aqui da cidade. Aposentados e pensionistas ficam sem receber porque a prefeitura não repassou recursos ao Implante. Incêndio atinge empresa de plásticos em Ibitinga. Motociclista escapou por pouco de um acidente de trem em Catanduva. Jovem de 15 anos morre atropelado na região. Marco Vignoli esteve na queima do alho aqui em Taquaritinga. Esses são os destaques. O noticiário completo eu trago em seguida. Bom dia, Edson.
1: Bom dia, Zé. São 6:59, conferidos também aqui da Central de Redação. Repórter Alessandra Cazon, bom dia.
4: Bom dia, Edson. Bom dia a todos os ouvintes do Canal É Notícia. Na manhã desta quarta-feira, máquinas furtadas após vigia ser mantida em cárcere na nossa região são localizadas às margens da SP-310. E em Taquaritinga, o encontro de carros antigos vai homenagear o professor Fábio Colombo no mês de agosto.
1: Esses são os destaques, o complemento, inclusive, com as informações do seu time do coração no canal Um é Notícia, que está só começando.
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1: E de acordo com o Instituto Climatempo, esta quarta-feira será de sol durante todo o dia, à noite tempo aberto, sem nuvens, não há previsão de chuva. A temperatura que atingiu 11 graus durante a madrugada vai bater nos 26 de máxima e o sol, que surgiu agora há pouquinho, 6:51, vai se pôr às 17:47.
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1: 7 da manhã, mais um minutinho, 7:01, repórter José Lucente, a primeira informação, pois não?
3: É, a gente tá nessa manhã aqui em frente à Câmara Municipal de Taquaritinga, o vereador Baixinho do Poço comigo, são assuntos importantes e sérios que a gente vai tratar aqui, viu, Edson? Primeiro assunto, eu pergunto ao vereador, né, porque já publicou, inclusive, em redes sociais, imagens aqui do Rio Ribeirãozinho, com uma poluição muito forte, né? O senhor esteve por lá, o que o senhor encontrou e de que forma isso está sendo tratado junto ao Legislativo e também ao Executivo? Bom dia.
8: Bom dia, Zé, bom dia, Edson, e a todos aí da que acompanha Canal FM. Ô, Zé, é sobre esse produto aí da empresa, produto químico aí, eu ouvi uma denúncia aí e fui em busca da situação aí, para ver realmente qual que era o problema, procurar saber. E aí, subindo aqui a Areia Leão, entrei pelo rio acima aqui e achei a boca, uns 400 metros ali para baixo da Canal 1. Rapaz, é uma cachoeira parecendo as cataratas lá do Iguaçu lá. É, o produto, parecendo um cal branco. E aí, mais depois que eu fiz o vídeo ao vivo aí, Zé, que eu lancei nas redes sociais, pessoas já entraram em contato comigo, ó, procura, vai em tal lugar que pode ser isso daí. E aí fui até numa empresa no Distrito Industrial, e a empresa, ela trabalha com as rochas de calcário, e esse calcário foi transformado em cal, cal virgem, cal líquido ali, para ser distribuído para vendas. E aí eles recebem aquelas rochas, né? E o que que acontece? Olhando lá a situação, Zé, a empresa, ela precisa se adequar, Zé. Ela precisa ter um tanque de decantação. O que que acontece? Que ela vai separar ali o produto sólido do líquido, para quando for, vamos supor, preparado para lançar ou no rio ou no esgoto. E infelizmente a empresa não tem, Zé.
3: Você procurou aí as autoridades do município, meio ambiente, para saber o que pode ser feito e o que está sendo feito?
8: Sim, passei, fiz um vídeo separado daquele das redes sociais, mandei para o secretário do meio ambiente, inclusive, segundo as informações, eu até vi a CETESP lá, segundo, disse que já a empresa já foi notificada, segundo eles, né, já foi notificada, eu acredito que a empresa tem que ser notificada e a empresa tem que se adequar, porque quando os caminhões vêm para buscar aquele produto, vamos supor, aí não, a caçamba não leva água, ela vai levar só aquele produto do fundo do tanque. Eles não têm uma preparação, um tanque de decantação. O que que acontece? Foi lançado tudo isso rio abaixo aí, isso aí mexe com o pH da água, levando a mortalidade de peixes.
3: Muito bem, então as providências já foram tomadas, né? Aí essa empresa já foi, inclusive, como o senhor está dizendo, notificada e deve tomar providências, né? Essa poluição, ela está prejudicando todo o manancial aqui do Ribeirãozinho.
8: Sim, segundo as informações, parece que já tem peixes mortos. Isso aí é um crime ambiental. E outra coisa, segundo eles, foi notificado. E eu vou estar acompanhando esse caso aí, perto a perto. Se acontecer de novo, já é caso de Ministério Público chamar a polícia já no momento. Então, eu espero que não aconteça mais isso.
3: A gente percebeu nas imagens que é um líquido branco, né?
8: Isso é um cal, como eles trabalham com um calcário lá, aquilo lá é um cal, vamos supor, que é uma, formou aquele cal branco na água, e eles soltaram o rio abaixo, eu acho que para depois tirar aquele resíduo no fundo do tanque.
3: Eu acho que o SAET também tem que tomar providência nesse sentido?
8: Segundo as informações, diz que o SAET vai lá hoje. Mas o que que acontece? O SAET pouco vai fazer lá, porque o SAET, o trabalho do SAET é fora, que é o esgoto. Lá dentro, o SAET, acho que não tem muito o que fazer lá.
3: Tá certo, então. Bom, Edson, eu vou aproveitar o vereador aqui, porque ontem na Câmara Municipal, a gente está em frente à Câmara, aconteceu uma reunião pedindo aí 3 projetos para serem aprovados, né? Um projeto que envolve, inclusive, a RPV da OAB, um projeto que cria ali 3 cargos e também um projeto de verbas que chega ao município. Apenas o projeto de verbas chegando ao município é que foi aprovado. Mas ontem também o Imprente acabou divulgando uma nota afirmando que não tem dinheiro para aposentado. Como é que o senhor está vendo isso?
8: Zé, falando aí na reunião que teve aqui na sessão extraordinária, eu não estava viajando, não pude participar. Vamos falar de 2 coisas, pode ser? Pode ser? O RPV, eu sou contra. O prefeito querendo reduzir salário do chefe aí de setores para trazer mais cargo. Eu também sou contra isso daí. Agora, sobre o pagamento dos aposentados, envolve não só o pagamento dos aposentados. Ontem à noite estava falando com a doutora Mariana, ela me explicando a situação que se encontra. A prefeitura ontem repassou uma parte, mas não dá nem para começar a pagar os aposentados. Os aposentados, pensionistas. Aí tem também, além do pagamento deles, tem o plano de saúde da Santa Casa, que já venceu agora dia 10. Tem também do sindicato, que venceu dia 10. Se o prefeito e o secretário do financeiro não repassar, vai ficar, o pessoal continua sem pagamento. Aí diz que nós já tem várias denúncias no Ministério Público, tem no Tribunal de Contas. E agora, no caso, é fazer um barulho lá com a televisão na porta da prefeitura para apertar o financeiro e o prefeito.
3: Prefeito, e o que o sindicato fala pro senhor? O senhor não recebeu nenhuma comunicação?
8: Sim, como que é?
3: O sindicato aqui, que também tá cuidando desse não pagamento. Ele já entrou em contato com o senhor sabe de algum movimento que pode estar acontecendo? Porque em outras épocas, né, até panelaço aconteceu.
8: Com certeza. Eu cobro muito também, inclusive você falou uma pergunta importante. Primeiro lugar é o sindicato. Na época do ex-prefeito, fazia panelaço na porta da prefeitura. Hoje a gente não vê isso aí. Hoje parece que a coisa tá tranquilo. Eu não sei se é porque o tiraram a vida do prefeito, alguém ficou com medo aí de manifestar. Mas vem cá, se a pessoa tá com medo de manifestar, quem tiver com medo de manifestar, que peça a conta. Eu, como vereador, eu assumi o cargo aí para defender a população. Se eu ficar com medo dos caras me tirar minha vida e eu não poder falar mais nada, eu tenho que sair da vereança.
3: Hoje o senhor corre atrás disso também?
8: Com certeza, Zé, com certeza. E ontem falei com a Angélica, falei, Angélica, como é que tá a situação aí? Ela falou que tá lutando, mas o primeiro passo, o sindicato e a vereança tá unido junto aí pra gente resolver essa situação. Que porque, ó, tem pessoas que um salário mínimo um aposentado recebe, gasta com medicamento, tem gente já passando fome dentro da casa dele.
3: Uma pena, hein?
8: Com certeza, Zé. Pessoal já pedindo cesta básica. Eu acho que na mesa do secretário e do prefeito não tá faltando nada.
3: Abraço ao senhor.
8: Ó, conta comigo, estamos sempre aí à disposição de vocês aí.
3: Tá certo. Edson, eu falei com o vereador Bastido Poço, então falando sobre esse crime ambiental que estaria acontecendo no município e também a posição dele, né? Quanto ao não pagamento dos pensionistas e aposentados aqui do Imprente de Itacoaritinga. É você, Edson.
1: Olha, eu não sei mais nem onde começar aqui, né, nessa nossa cidade, né? Eu não sei. Nós estamos passando aí por um inferno astral, né? Coincidentemente, desde que essa administração assumiu o poder, né? É uma desadministração, é um desgoverno e não tem onde se pegar, não tem onde pegar. E uma administração que comete atos, né, de improbidade administrativa, ou seja, quando você toma o dinheiro do cidadão e não repassa para a instituição, no caso, Plano de Saúde Santa Casa, é descontado da folha de pagamento do servidor e não é repassado para Santa Casa. É descontado da folha do servidor o relativo ao empréstimo consignado. Boa parte dos aposentados fizeram um empréstimo consignado, foram lá no banco, fizeram o seu empréstimo. E o empréstimo consignado é aquilo que é tirado na boca do caixa do salário do servidor. Isso é retirado do servidor e não repassado para a instituição financeira. E a instituição financeira fica ligando para o aposentado: olha, você não pagou. Como? Foi descontado aqui da minha folha. Você não pagou e fica pressionando o aposentado. Isso é apropriação indébita. Casos e mais casos que já passaram aí, né? Da hora de até um impeachment do prefeito municipal, né? É lógico que a gente não torce para isso. Nós estamos, todos nascemos aqui em Itacoaritinga, todos queremos o melhor para a cidade, né? Meus filhos moram aqui, né? A gente tem os netos, tem uma história, nós nascemos aqui em Itacoaritinga, mas é lamentável, essa situação é basicamente insuportável. Agora, nós denunciamos, voltando agora, vamos, já a gente vai voltar com você, aposentado e pensionista do IPREM, já a gente vai conversar com isso. Agora, Pascoal do Trator, ontem, ele relatou aqui na Casa da Canal que ele esteve ali nas proximidades dos bombeiros e mais uma vez ele conferiu ali uma grande mortandade de peixes. Grande mortandade de peixes. Ali nas imediações, onde ele viu, não é que ali nos bombeiros, não. Isso aí pode ser reflexo desses dejetos químicos que foram colocados aí, desse calcário, sei lá, que foram colocados no rio, não sei se é isso, mas uma grande mortandade de peixes. Ontem, nós tivemos também ouvinte que mandou aqui para canal um vídeo relatando aí esse absurdo aí nos nossos rios aqui em Itacoaritinga. O Edivaldo Fernandes enviou um vídeo, nós relatamos aqui. Agora eu pergunto, alguém da Secretaria de Meio Ambiente foi lá? Alguém da Secretaria de Meio Ambiente aqui de Itacoaritinga relatou o caso para a CETESB? Precisou o vereador ir lá, o vereador ouviu aqui na Casa da Canal. Será que era só ele que ouviu? Será que é só o vereador que ouviu? Não é mistério do vereador essa situação. Mistério do vereador é fiscalizar as contas do executivo, mas o baixinho está indo além do mistério. Está pondo a cara a tapa, sendo ameaçado, e gravemente ameaçado, mas está aí fazendo a denúncia. Ele esteve lá. Vamos conferir.
9: Boa tarde, meus amigos. Um grande abraço aí do vereador Baixinho do Posto. Neste momento, estou aqui do lado da Avenida Areia Leão, de fundo aqui com 300 metros abaixo da Canal 1. Aqui, ó, tá vendo lá que vocês vê lá? É uma, não dá pra mim chegar perto. Olha pra vocês verem a situação. Eu ouvi no rádio nesta manhã e comecei a acompanhar o rio. Subi rio acima até encontrar a boca aqui, ó. Aí agora eu já passei pros departamentos aí do Saete. O Saete falou que ia entrar em contato com o secretário do meio ambiente. E vamos ver qual que é a empresa, gente. Nós temos que, independente de quem seja a empresa, olha aqui, ó. Isso não pode, estão soltando nesse momento rio abaixo, ó. Ó, rio abaixo. Inclusive eu já vou até falar pro pessoal do Saete vir fazer uma análise aqui dessa água. Parece um cal branco, parece uma tinta branca. Ela fica tudo manchada na mão da gente, ó. E ali, ó, é o rio que se encontra. Dá uma olhada no rio. Esse rio aqui se encontra. Mas o que que aconteceu? Nessa manhã, ouvindo aí a Rádio Cidade, o Clóvis Hipólito falando da situação, falei, vamos acompanhar. Aqui, ó, desse sentido, quem vai lá, Avenida José Vicente Paris, vai lá pros bombeiros, vai cair no rio. Isso aqui polui tudo o rio. Ó, dá uma olhada pra vocês verem. Que situação. Sei lá, não sei qual que é a ideia da pessoa soltar isso aqui rio abaixo. Tá vendo? Olha a diferença da água branquinha. Ó, olha a água branquinha. A outra vez foi um espécie de um óleo preto. E agora, ó, e olha pra vocês verem. Eu tive que descer todo esse mato aqui, ó. Inclusive eu encontrei com uma cobra, ela saiu correndo no meio dessa área verde aqui. Eu vim aqui no meio do nada pra achar essa boca aqui. Então nós vamos acompanhar, vamos estar fiscalizando isso, tem muita coisa pra nós fiscalizar.
1: Muita coisa para fiscalizar. Pode deixar as imagens aí, né? Pode deixar as imagens, né? E ontem nós aqui, o Clóvis na Rádio Cidade, né? Denunciamos esse fato. Alguém da secretaria que está querendo criar mais cargo aí, está querendo criar mais cargo, foi lá, tirou o bundão da cadeira para ir lá ver? Agora, foi notificada, que notificada tem que ser interditada. Ninguém aqui defende mais empresa, ninguém aqui defende mais. Alguém pode defender como eu as empresas de Taquaritinga. Agora, se tem essa irregularidade, interdição. E que notificado, papelico? É interdição. Pelo menos dessa situação aí, ó, que o vereador está apresentando ali. O Edivaldo Fernandes mostrou pra gente ontem, mandou o vídeo aqui na casa da Canal, deve ter mandado também lá pro Clóvis, lá na Rádio Cidade, e isso foi divulgado. Nós divulgamos aqui, mas tem que tomar providência imediata. Agora, o cidadão que corta uma árvorezinha, lá, uma árvore que está enchendo o saco, uma árvore que está acabando com o esgoto, uma árvore que está de grande porte, nossa, aí vem os 39 do meio ambiente, né? Aí vem os 39 do meio. Agora, isso aí alguém tomou alguma providência? Alguém tomou alguma providência? É o fim do mundo acabado, né? O fim do mundo acabado. E não é de agora. Nós estamos denunciando faz tempo. Em outros pontos também da cidade, em outros pontos do Rio Ribeirãozinho, também há essa descarga de lixo, né? De dejetos químicos, sei lá o que, se é óleo, se é. O que que é? Eu sei o que causa a mortandade dos peixes aqui. E o rio vai para o Ribeirão, né? Depois outros rios aí, né? Que são contaminados por esses poluentes aí. Infelizmente, né? Infelizmente, que a gente tem é um governo em que só cuidam dos seus salários, só dos seus salários e mais nada, mais nada. Não se faz absolutamente nada nesse município, não se faz absolutamente nada. E não me venha com conversinha de que a arrecadação caiu, hein? Não me venha com essa conversinha que eu tenho os números aqui. Ao contrário, repasses para o Fundeb do ano passado para esse praticamente dobraram. ICMS é basicamente a mesma coisa, um pouco mais. Então não me vê que os repasses são os mesmos. O dinheiro está entrando, entrando, entrando, entrando e alguém está levando. Alguém está levando porque ninguém está recebendo. ninguém está recebendo. Então que haja fiscalização. Nessa história de chamar lá o secretário, o cara vai lá e fala o que quer e entra por aqui. Não, tem que apresentar dados. E vocês com outros documentos para contrapor. Hã? Tem que ter o documento na mão, peraí, ó. Arrecadação, que história é essa de que caiu? Caiu nada, olha aqui, ó. Mostra lá e pronto. O que estão fazendo com o dinheiro? Isso que tem que fazer. Alguém tem que responder. O que estão fazendo com o dinheiro? São 7:17. Lógico que a gente não gostaria de estar aqui nesta quarta-feira, né, tratando desses assuntos. Somos uma cidade pequena, todo mundo se conhece. Todo mundo se conhece. As famílias, né? Mas isso causa um constrangimento terrível. Aí a gente encontra irmãos, primos, né? E as pessoas olham pra gente, querem que a gente faça o quê? Né? Imagina você, um aposentado, como disse, como relatou aí o vereador Baixinho do Posto, que ganha um salário mínimo, porque tem aquele aposentado que ganha lá os seus 8, 9, 10 mil reais, né? Mas se ele ganha 8, 9, 10 mil reais, ele faz uma previsão em cima daquilo que ele recebe. Se ele ganha 5 mil, ele faz uma previsão em cima dos 5 mil. E se ele ganha um salário mínimo, ele faz uma previsão em cima. E todo mundo é afetado. Todo mundo é afetado, uns mais, outros menos. Mas principalmente quem pouco ou quase nada recebe, né? Porque já tem aí os seus empréstimos consignados também, né? Tem as suas farmácias aí e sobra pouco ou quase nada para colocar alimento dentro de casa. E cadê? E cadê? Hoje é dia 15. Dia 15, aposentado e pensionista de Itaquaritinga não recebeu. Não recebeu. E ninguém fala nada, ninguém está nem aí, né? Houve uma previsão, mandaram lá uma previsão semana passada. Ó, não, nós estamos atrasados, mas ó, terça-feira vamos mandar para lá. Mandou? Mandou. Porra nenhuma. Mandou porra nenhuma, mais uma vez mentindo para a população, mentindo para os aposentados e pensionistas, e a situação é essa aí, ó. É insustentável. As autoridades sabem o que fazer. Que façam. 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
1: Agora são 7:21. O Fran, meu querido Francis Mar Nascimento, está dizendo que o sistema da CPFL está fora do ar, ou os trabalhos, né? Está fora do ar e os trabalhos também desde o dia 26. Segundo o que o Fran conseguiu apurar, é que estão trocando a plataforma, o sistema de funcionamento. A previsão é que torne a voltar esta semana. É mais essa, né, Fran? Nada é tão ruim que não possa ser piorado aqui nesse município. 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
2: 7:24. Olha, na segunda-feira a gente conversou aqui com o padre Paulo Mick e também com o Sérgio Rodrigues, lá de Irmão Rodrigues, para falar de uma outra ação social, uma ação solidária por parte da Igreja Matriz de Santa Luzia, que é a troca dos bancos. Você sabe, a Igreja Matriz de Santa Luzia foi totalmente restaurada, reformada, tá linda, maravilhosa, mas aqueles bancos ficaram acanhados, né? E há necessidade de se trocar aqueles bancos, né? Que serão utilizados em outras capelas da paróquia de Santa Luzia, mas os bancos serão trocados pela Matriz de Santa Luzia, sob o comando aí do padre Paulo Mick, né? E você pode doar um banco, né? Desses 60 bancos que serão novos bancos em madeira, madeira maciça, madeira de lei, bancos maravilhosos, lindos, que serão colocados ali na Matriz de Santa Luzia. São 60 bancos. E a Matriz está pedindo aí a sua colaboração, a colaboração das famílias, das suas empresas, para que façam uma doação, né? Se você puder, se a sua empresa puder doar lá um banco para a Igreja Matriz, se a sua empresa ou sua família fizer a doação, vai ter uma plaquinha, né? Uma plaquinha em metal, né? Com o nome dos doadores, que vai ficar eternamente ali nos bancos da Igreja Matriz de Santa Luzia. A exemplo do que já foi feito lá na Matriz de São Sebastião há décadas atrás, né? Aqueles doadores dos bancos lá da Igreja Matriz de São Sebastião têm os nomes, as plaquinhas lá colocadas. E a sua empresa, né? A sua família, eu e minha família vamos fazer essa doação, né? E nós queremos aqui agradecer ao Benja Elétrica, Hidráulica, Iluminação e Laje, que foi a primeira empresa a se manifestar, tá doando um banco aí, que é em torno de R$ 1.500, tá? Um banco de em torno de R$ 1.500, um banco de 2 metros, né? São 60 bancos, 30 do lado esquerdo, 30 do lado direito, né? Para deixar a nossa matriz de Santa Luzia muito legal aí. Então, se você quiser fazer, se a sua família quiser fazer a sua doação, quais são as famílias que vão doar os bancos lá para a matriz de Santa Luzia? É só ligar 3252-4908. É o telefone do escritório paroquial lá na Matriz de Santa Luzia. Padre Paulo Mick vai até a sua casa, vai até a sua empresa, né, para receber essa doação. Somente o Padre Paulo Mick ou o escritório paroquial de Santa Luzia, que é o 3252-4908, tá? E os bancos que lá estão hoje serão destinados aí para outras capelas aqui do município. Então, colabore, seja a sua empresa, a sua família, uma doadora desta ação social. Vamos trocar os bancos da Igreja Matriz de Santa Luzia? Com a sua colaboração, sim. Alessandra Cazon, Central de Redação, informação, põe na tela.
3: Uma ação criminosa foi registrada na noite do último sábado, às margens da rodovia Washington Luiz, a SP-310, na altura do quilômetro 270, próximo a Araraquara. Segundo as informações, criminosos renderam um vigia do local e mantiveram-o sob domínio até aproximadamente às 11 horas da noite. Após deixarem a área, os suspeitos trancaram a vítima dentro de um container, onde ela permaneceu até ser libertada somente às 7 horas da manhã de domingo. Durante a ação, essa quadrilha furtou duas máquinas de grande porte que deixaram o local funcionando. Máquinas agrícolas que a suspeita inicial era de que esse equipamento seria transportado por um caminhão devido ao seu porte. No entanto, após um trabalho de rastreamento, as duas máquinas foram localizadas abandonadas em um matagal. A polícia agora concentra as investigações para identificar e prender os autores deste crime, além de apurar se houve a participação de outros envolvidos na ação.
2: Agora são 7:28, 7:28, muita gente aqui se manifestando com relação ao não pagamento dos aposentados e pensionistas do município aqui na Casa da Canal, muita gente se manifestando, Aldo Queiroz, não fazem porque não querem os panelaços, né? E a Oralinda perguntando se hoje sai salário do aposentado. Olha, o panelaço foi feito por um grupo que hoje está lá na prefeitura, eles são assessores do prefeito. Então era o esquemão, né? O esquemão, tudo junto e misturado, né? Que fizeram o que fizeram justamente para tirar o ex-prefeito do poder aí, não é? E agora estamos tudo lá, é tudo secretário, é tudo cargo de confiança, ou recebe por MEI, é tudo junto e misturado, pode ter certeza disso. Estão tudo junto nessa mesma panela daquele panelaço lá que a gente acompanhou. 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
2: 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Hora de informação na Casa da Canal, hora de chamarmos Ruas de Itaquaritinga, repórter José Lucente.
6: Um acidente foi registrado na manhã da última terça-feira aqui na cidade. Esse acidente, inclusive, a gente trouxe aí com exclusividade ontem aqui na Casa da Canal. Uma professora perdeu o controle da direção e o veículo então tombou no centro da cidade. De acordo com informações, apesar da gravidade do fato, a professora não sofreu ferimentos. O acidente aconteceu no cruzamento das ruas Marechal Deodoro e Siqueira Campos, na região central de Itaquaritinga. Com o impacto da roda em uma sarjeta, o veículo acabou tombando, causando aí danos materiais. O Corpo de Bombeiros esteve presente e prestou aí todo o atendimento. As causas desse acidente ainda deverão ser apuradas pelas autoridades. É você, Edson.
2: São 7h36. A gente retorna aqui à central de redação. Repórter Alessandra Cazon tem outras informações. Põe na tela.
3: E uma tentativa de furto de motocicleta foi registrada na última segunda-feira na região central, aqui em Itaquaritinga. Esse caso aconteceu na rua Duque de Caxias, onde uma jovem de 22 anos havia estacionado sua moto próxima ao local de trabalho. De acordo com um boletim de ocorrência, uma amiga da vítima percebeu que o homem estava rondando a motocicleta e tentou dar partida no veículo. Ao notar a movimentação suspeita, ela questionou o indivíduo sobre o que ele estava fazendo. Segundo o relato, o homem respondeu que a moto não pertencia àquela mulher e, percebendo que poderia ser denunciado, o suspeito, que estava usando um capacete, deixou o local antes de conseguir concluir o furto. A vítima procurou pela delegacia de polícia, onde o registrou o boletim de ocorrência por tentativa de furto. O caso será investigado para tentar identificar o autor deste delito.
2: 7h37, com relação aí dos atrasos nos pagamentos dos aposentados e pensionistas, essa vergonha administrativa que envergonha todos nós, né? Todo mundo aí, não é? Ou tem, ou já teve o pai aposentado, o avô, né? E sabe o quão é necessário eles receberem os seus pagamentos. Eles não têm a quem procurar. Pessoal que está aí na ativa, né? Tem onde. Cidadão faz um. Mas o aposentado vai fazer o quê? Vai fazer um bico? E lá atrás a prefeitura tentou culpar o Iprente, né? Pelos atrasos, mas o Tribunal de Justiça do Estado de São Paulo rejeitou essa lenga-lenga, essa conversinha fiada da prefeitura e determinou aí e manteve multa de R$20 mil por dia de atraso em dia útil. Quer dizer, a lei, estão jogando dinheiro no lixo, não sei para onde estão jogando dinheiro, mas eu sei que tem multa aí pelos atrasos, R$20 mil dia por atraso pelo não pagamento dos dos direitos, do dinheiro aí dos aposentados e pensionistas aqui de Itacoaritinga. Essa vergonha que envergonha todos nós. A nota aqui do jornal Opinião Itacoaritinga está dizendo que o Tribunal de Justiça de São Paulo negou recurso apresentado pela Prefeitura de Itacoaritinga e manteve a decisão que obriga o município a pagar multa de R$ 20 mil pelo atraso nos vencimentos e benefícios de servidores municipais ativos e inativos. A penalidade foi aplicada ao cumprimento da sentença de ação civil pública ajuizada pelo Sindicato dos Servidores Públicos Municipais de Itacoaritinga e Cândido Rodrigues. A decisão judicial determina que os pagamentos sejam realizados até o quinto dia útil de cada mês, sob multa diária de R$ 10 mil. Esse caso analisado refere-se ao atraso de 2 dias ocorrido em julho de 2025, mas os atrasos permanecem, a vergonha permanece. Até quando, né? E até quando, né? Aqueles que são responsáveis pela manutenção ou não dessa situação vão ficar aí de ouvidos moucos, hein? Até quando? Repito aqui, eu tenho falado lá atrás, eu tenho falado pros lembra que eu falava para você, servidor da ativa? Lembra que eu falava para você? Você que tá tranquilão aí porque tá recebendo seu salário em dia? Presta atenção o que vai acontecer lá no segundo semestre. Lembra que eu falava em janeiro e fevereiro? O que vai acontecer no segundo semestre, quando os recursos diminuem? Não é que cai a arrecadação mantém aqui, mantém ou é superior aquilo que foi verificado no ano anterior. Mas normalmente os repasses governamentais são maiores nos primeiros 3, 4 meses da administração. Depois caem naturalmente, porque é no início do ano que a gente paga os nossos impostos, paga tudo, e paga IPVA, e paga isso tudo, paga IPVA à vista, aquela história toda, não é? Eu posso explicar depois aqui com detalhes, porque eu tenho os números aqui, viu? Ninguém vai me enganar, porque eu tenho os números e espero que a Câmara Municipal também tenha esses números. 10 minutinhos nas redes sociais, só procurar lá o que você acha, viu? Os repasses governamentais, fundo de participação dos municípios, o Fundeb, né? Os repasses do governo do estado em ICMS, né? Em IPVA, né? Tá tudo lá. 10 minutinhos que você perde, viu, vereador? Já você tem na mão tudo ali, os números, né? Para você conferir, questionar e contradizer quem diz o contrário, né? Tá aí na mão. E lembra, eu falava pro aposentado, eu falava pros funcionários da ativa, a vossa hora vai chegar, e já chegou, já receberam, não receberam mais no primeiro dia útil, né? Já receberam, que dia foi? Dia 10 que receberam, aí o da ativa, os aposentados ainda não receberam, né? E lembra que eu falava outra coisa? Não reclame, que hoje, com certeza, tá muito melhor que no mês que vem. Eu continuo afirmando aqui, não reclame, que hoje, com certeza, tá muito melhor que no mês que vem. Só se alguém fazer alguma coisa. 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
3: Agora 7:46. 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Zé Lucente tem entrevista importante aqui na Casa da Canal, mas eu quero chamar a sua atenção que neste sábado começa a tradicional festa em louvor a São Lourenço lá no Turvo. Começa sábado, vai até o dia 10 de agosto. Vai ter muita música, leilão de prendas e assados, uma festa maravilhosa da família

0: Arthur Vence, convidando você da região a prestigiar. 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Repórter da cidade, José Lucente.
1: Na verdade, Edson, na casa, né, do Mauro Modesto, conversando com o vereador velho Modesto, porque a cidade está balançando, viu, Edson? E eu cheguei aqui, o velho estava conversando com a presidente do sindicato, buscando mais informações, né? Parece que ela está um pouco gripada, não pode falar com a gente ainda, mas a gente vai conversar com ela, né, velho? Agora, há uma publicação, velho, de que a prefeitura teria multas a pagar por atraso de, por dia de pagamento. O que, que você pode falar sobre esse assunto e esclarecer de fato o que é que está acontecendo?
2: Bom dia, Zé, bom dia, Edson, todos ouvindo a Canão FM. Eu falei há pouco agora com a Jérica do Sindicato de Servidores Públicos Municipais e a gente viu no jornal Opinião sobre esse questionamento da justiça, que a prefeitura entrou com uma ação judicial em 2025 alegando que o IPREM deveria pagar os funcionários inativos. E entrou com situação de embargo para poder até dar uma enrolada e tentar ganhar tempo. O que acontece é o seguinte: a justiça determinou uma multa de 20 mil para a prefeitura porque alega que o IPREM tem que receber da prefeitura para poder repassar os inativos. E aí agora também, nesse mesma ação judicial, há uma multa diária de 10 mil reais para ser aplicada na prefeitura caso ela não paga o pessoal do inativo o dia a dia. Então, o que está acontecendo é isso, Zé. Se a prefeitura continuar esses atrasos, vai ser essas multas diárias de 10 mil, fora essa multa que já tomou de 20 mil, que eles entrou com essa ação pedindo que o IPREM que pagasse, só que o IPREM, infelizmente, se não tiver o repasse da prefeitura, não tem como ele poder fazer esse pagamento dos inativos.
1: Você chegou a falar com a superintendente do IPREM, doutora Mariana, porque esse assunto não é de hoje, né? Ele vem aí desde algum tempo atrás já na recusa de fazer o pagamento por conta do repasse da prefeitura. Você conversou com a superintendente, qual que ela colocou? Porque ela também divulgou ontem, né, uma nota falando que teve a reunião e que vai até a justiça para poder ter esse dinheiro colocado no IPREM, né? Porque o que tem lá não pode ser usado. E o que tem lá também não dá para pagar todo mundo.
2: Com certeza. A Mariana tem feito um bom trabalho lá. A gente tem um bom diálogo. Sempre tem falado com ela. E o que acontece, Zé? Ela fez até um aporte sobre o pessoal do INSS repassando esse dinheiro para o IPREM. Acho que na época era cerca de 10 mil reais. E está aplicado esse dinheiro. Ela não pode ser mexido esse dinheiro. E o que acontece com a prefeitura? Ela tem que passar um valor para o IPREM. Vamos se, por exemplo, é 3 milhões. Eles estão passando cerca de 2 milhões e meio, que é o salário normal só dos funcionários. E tem uma parte a mais que tem que ser colocado no IPREM, que hoje, mais ou menos, chega a quase 3 milhões de reais que a prefeitura está devendo já para o IPREM, nesse mandato. Então, a preocupação é grande, porque só está fazendo o básico. E a gente tem que tomar um respaldo muito grande. Até falei para o Dr. Fu ano passado, em sessão, e falei para ele pessoalmente, falei com a Mariana também. A prefeitura hoje tem cerca de 750 imóveis. Poderia fazer um leilão desses imóveis, né, e repassar esse dinheiro para o IPREM para dar uma amortecida na dívida e não ficar com esse impasse tão grande. Que hoje, mais ou menos, desde quando foi criado o Instituto, cerca de 70 mil reais é que deve hoje, 70 milhões de reais é o que deve para o Instituto total. E se não fazer um balancê agora dessas vendas desses imóveis e repassar para ele, cada vez vai virando uma bola de neve, chegar num ponto que a prefeitura vai ter que arcar com tudo. Tanto que os funcionários comum dela, como com os inativos, que não vai ter o que fazer. Então esse repasse para o Instituto é importantíssimo, não pode deixar de passar, porque vai acabar dando um colapso e vai travar todo o sistema.
1: Bom, a gente fala, e o Edson chamou até a atenção, né, Edson, de que além do salário do pensionista e também do aposentado, nós temos aí o repasse que deve ser feito a plano de saúde, os empréstimos consignados que foram feitos e não está sendo repassado também o dinheiro, né? E fica muito complicado para quem já escreveu a história de Taquaritinga, quem já trabalhou por Taquaritinga, né? E, na verdade, está tendo um tratamento agora desumano.
2: Ô Zé, o que chama atenção é tudo isso, né, rapaz? Está virando uma bola de neve. Você lembra que eu falei algum tempo atrás no programa aqui que se não tivesse um corte de gasto emergencial, ia ter essa surpresa aí que está acontecendo agora. Isso é só uma ponta do iceberg. Você imagina ir para frente mais, aí, o que, que vai acabar acontecendo? É, infelizmente, o consignado que é descontado em folha, o plano de saúde, tem que ser automaticamente repassado para os órgãos competentes. Até os funcionários acabaram me ligando, alguns alegando que estão recebendo cartas do banco, que vai acabar sujando o nome, que se não pagar, e sendo que está sendo descontado, se torna apropriação indébita. É, e tem que ser pago, isso aí não tem calamidade. A gente, eu como vereador, denunciei isso ao Ministério Público, e a gente aguarda também um respaldo da parte aí da Justiça, para que possa também nos amparar. Do IPREM, a gente fez a denúncia, também do consignado, plano de saúde, e está tudo na Justiça, Zé. Agora tem que aguardar para ver o desenrolar da história e pedir, né, para que novamente o prefeito, ele já tem tentado fazer algumas medidas de corte de hora extras e algumas MEIs, não cortou totalmente as MEIs, a gente sabe, eu ando em vários setores, principalmente escolar e, né, da prefeitura, a gente vê que tem algumas MEIs ainda. É o que, que é necessário, o que não é, na minha opinião, devia cortar tudo, até alguns cargos de confiança, chamar todo mundo e falar, gente, infelizmente não vai dar para me bancar agora. É a hora de mostrar que não tem realmente condições e pôr a casa em dia. Você vê, eu vou lá, já faz uma semana que estou indo no almoxerifado, não tem óleo para pôr nas máquinas dos caminhões. Então tá lá, a crise chegou, não está na cara. Agora a gente precisa ver o que, que é prioridade e o que não é. Aí a gente ontem, em sessão da Câmara, sessão extraordinária, 3 cargos para ser aprovado, quer dizer, chama atenção, né, Zé? Como é que você vai, numa situação que está, você querer criar mais cargo? Não tem lógica, né? Então isso daí é complicadíssimo.
1: Agora, velho, o que chama atenção, você estava conversando com a presidente do sindicato, até gostei de entender um pouco melhor o que você conversou com ela, né? Mas em outras oportunidades, eu vou chamar a atenção de novo, né, Edson? Na época do prefeito Vanderlei, na porta da prefeitura era panelaço, era faixa, era xingamento, era tudo. Agora não está vendo nada disso. Ela comentou isso aí com você, velho? Qual a providência que o sindicato vai tomar?
2: O sindicato, como eles estão fazendo o papel dele no caso de judicialmente entrando, né? Mas como se via antigamente, tinha assim a parte de panelar, assim, algumas pessoas que faziam manifestações, chamava a IPTV, é importante também agora fazer a mesma coisa. Por quê? Porque está chegando uma situação calamitosa, né? E funcionário não tem que, como você disse, Zé, trabalhou uma vida inteira para chegar num momento desse. Agora que era para estar tranquilo, sossegado, a maior parte a gente sabe tem comorbidade, tem doenças. Até um tempo atrás foi a Simone lá na Câmara Municipal falando que ela tinha que comprar os remédios, que o salário não estava nem dando. E é lamentável tudo isso daí. E agora chegar num ponto desse, né? Atrasar não pode acontecer isso daí. E a gente chama atenção também algumas empresas de licitação, que eu já tenho a falar dele lá de trás, novamente fez contrato de novo. Então acho que tudo isso tem que ser pendurado numa balança e ver o que é urgente, emergente, para que não chegue num ponto que está chegando, que vai virar um caos, infelizmente.
1: Agora, é lamentável a gente todo dia estar por aqui, né, conversando com o senhor, com outros vereadores, né, sobre problemas seríssimos, né? Nada assim de avanço, de construção, de progresso, porque a gente viu uma cidade meio que parada por aqui, né? Acho que o seu sentimento também está assim na Câmara Municipal, que fica patinando no mesmo lugar.
2: Ô Zé, eu falei nos programas de você, vou falar novamente, que a gente quer que a prefeitura vai bem, quando vai bem, tudo anda bem. O comércio vai bem, você vê as portas do comércio fechado, você vê, lamentavelmente, a cidade parece estar ficando apagada por tantos, né, dificuldades que está passando e desmanda irregularidades que não podem acontecer. Acho que tem que, infelizmente, aí o prefeito novamente sentar, chamar seu cargo de confiança, chamar aonde dá para cortar, empresas que não estão tendo competitividade dentro da prefeitura, que não estão tendo um resultado legal aí, principalmente sem licitação, e começar a cortar gastos, senão não vai ter jeito, Zé. Infelizmente, a gente sabe que agora também não entra IPTU, é dificuldade, e todo mundo já sabe, né, de agora. Todos os anos chega essa parte aqui e não entra. E vai chegar um momento que, infelizmente, o sistema vai travar. Do jeito que está indo, vai travar. Não vai ter dinheiro para inativo, não vai ter dinheiro para quem está trabalhando, para ninguém. Vai travar tudo, está nítido. Se não entra dinheiro e está tendo gasto, o que vai acontecer? Vai travar tudo. Então a gente tem que parar, se unir forças. A gente não quer puxar para um lado, para outro, não é isso não. Que a gente quer unir forças e chegar no bom senso e achar um caminho para poder solucionar esse problema. E a solução hoje, a gente sabe pela casa da gente, Zé. Se eu tenho uma dívida e está difícil, eu começo a cortar dentro da minha casa. Agora não adianta fingir que está cortando unilateralmente, aí só dando uma beliscada que não vira nada. Tem que cortar de verdade e mostrar que está cortando. Não criar novos cargos, que aí é lamentavelmente, né?
1: E com certeza, né, a direção da Canaum, doutora Patrícia, doutor Ricardo, próprio Vanderlei, né, na sua época, que estava conosco, essa é a filosofia da Canaum, né, de enaltecer a cidade, não levar problemas tão sérios, porque a gente chega a mais de 180 cidades só ali no radinho. Agora, pela internet é no mundo todo. Aí você fala assim, puxa vida, eu tinha a intenção de montar uma empresa em Taquaritinga, mas do jeito que está aquilo lá, eu não vou, né. Não é essa a nossa intenção, Edson, mas também deixar escondido as coisas, não podemos, né?
2: É, a gente tem que ser colocado tudo das claras. Dá para resolver o problema, Zé, não tá difícil. Assim, se a gente que tá de fora olhando, se cortar bastante os gastos aí, tirar o que tem que ser tirado, consegue tocar o básico. Agora, se continuar da forma que tá, contratação, sem licitação, emergencial, isso aí não vai dar bem, isso daí vai complicar tudo, infelizmente.
1: Obrigado mais uma vez.
2: Eu que agradeço e tô sempre à disposição.
1: Deixo contigo, Edson.
0: Olha, são 7:59. É constrangedor para a gente, né, que mora aqui em Taquaritinga. A gente está falando de pessoas aqui do município. É muito constrangedor. Não sei se... Para mim é. Para mim é. A gente conhece as pessoas, conhece as famílias, né? Mas vamos deixar essa situação até quando? Você mora aqui na sua cidade. Você é responsável por isso, né? Quem é responsável por essa administração sabe do que eu estou falando. Conversava com minha esposa, sábado à tarde, eu fui ao Watanabe. E eu desci pela Major Calderazzo, sábado à tarde, né? A gente não percebe isso por causa do movimento na correria do dia a dia. E sábado à tarde é um dia mais tranquilo. Já não tem quase, né? Poucas empresas funcionando, né? Passei ali, só estava no Serjão, né? O Serjão, a loja de carnes estava aberto, né? Mais pra frente ali na Marechal Deodoro tinha lá as quebradas, né? Aberto ali, só. Mas impressionante, você passa, né, sábado à tarde e você percebe um número de moradias fechadas, abandonadas, vende-se, aluga-se, né? Não é só na Campos Salles e na Major e na Prudente de Moraes, não. Ali sucedendo, impressionante. Desci a Major, virei a Marechal Deodoro, sábado à tarde. Não vi ninguém, mas nada. Umas casas que eram tradicionais, mato, cheio de mato, quer dizer, abandonado, ou foram embora, ou saíram, ou não moram mais em Taquaritinga, né? Ou sei lá o que aconteceu. Vende-se, aluga-se. E a maior mola propulsora do município, né? Hoje, infelizmente pra gente, é a prefeitura. Infelizmente, deveria ser o setor empresarial, deveria ser o campo, mas infelizmente, né? É a prefeitura. E com essa situação aí, só tende a agravar, né? Então, tomara que isso tenha uma solução, e a solução todo mundo sabe o que que é, né? Se eu não estou bem aqui na rádio, se eu não atendo as expectativas da prefeita, da emissora, que a emissora faz? Substitui. Então, se quem foi lá, né, colocado para dirigir os destinos da cidade, não tem competência para o mistério, que seja substituído. Como profissional médico é exemplar. Na sua profissão, médico é exemplar. Mas no passado já mostrou isso aí. Todo mundo se lembra da primeira administração. Aliás, você aposentado e pensionista, lembra muito bem. Quem é que foi que cortou a sua aposentadoria? Em quem foi? Hã? Onde foi que aconteceu isso aí? Hã? Qual foi a bandeira do Vanderlei quando assumiu? De restabelecer o seu direito. De voltar o cartão dos aposentados, não foi isso? Então, se você hoje recebe, está recebendo com atraso, né? Quando recebe, né, a sua aposentadoria, você pensionista, é por causa do Vanderlei. que foi cortado. Não foi isso? Foi por causa do Vanderlei. E os repasses para o Iprente, eu lembro como se fosse hoje, o superintendente era o Aristeu Campos Silva. Hoje candidato a prefeito, agora já foi candidato, aí o Aristeu, ele foi superintendente do Iprente. E ele sentado ali naquela cadeira disse aqui, afirmou que nunca na história do Iprente um prefeito fez os repasses mais do que deveria para o Iprente, Vanderlei Marsco. Testemunhado pelo Aristeu ali, ó. Você pode perguntar para ele. Pergunte para ele quando você cruzar com o Aristeu nas ruas. Quem foi o prefeito que mais fez repasse para o Iprente e mais do que deveria corretamente? Pelo menos na administração do Aristeu foi assim. Ele aqui testemunhou, né? Agora, os bate-panelas, né, que hoje são da mesma panela, os bate-panelas que são da mesma panela, lá do Vanderlei, não podia soltar um peido que pronto, né? 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Hoje também mais um convite para o churrascão da Cachoeirinha em prol do Asilo São Vicente de Paulo. 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Vai ter telão para você assistir a final da Copa do Mundo. Quem vai estar na final, hein? A gente já sabe que tá a Espanha contra a Inglaterra ou a Argentina. Você torce por quem? Vai torcer no telão lá na Cachoeirinha. Ingressos limitados, não haverá venda na porta, hein? Ingressos limitados, R$70, crianças até 10 anos não pagam. O evento será servido das do meio-dia até as 14h na Cachoeirinha. Tá todo mundo convidado e você que tá aqui participando nas redes sociais, mandando seu recadinho, coloque seu número de telefone, viu? Tá todo mundo querendo aí um ingresso presente da Casa das Rações. 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
3: São 8:10, quanto frio, hein? Durante a madrugada, a gente que vem de moto trabalhar todo dia aqui tem que vir todo capotado, né? Porque faz muito frio. 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São 8:12, ruas de Itaquaritinga. Qualquer informação, Zé Lucente, conta pra gente.
4: O Hospital do Amor de Barretos está com uma campanha aqui em Itaquaritinga. É uma campanha solidária voltada à arrecadação de farinha de trigo para contribuir no atendimento oferecido pela instituição. A ação tem como objetivo envolver a comunidade em uma corrente de solidariedade e apoio aos milhares de pacientes que recebem assistência médica e acolhimento no hospital. Intitulada Doe Farinha de Trigo, a campanha destaca a importância de pequenas contribuições para gerar impactos positivos na vida de muitas pessoas. Segundo a organização, as doações serão destinadas ao Hospital de Amor, entidade reconhecida nacionalmente pelo trabalho desenvolvido na área da saúde, especialmente no atendimento humanizado a pacientes e familiares. A iniciativa está aberta à participação da população até o dia 20 de agosto. Além de entrega presencial, a campanha também disponibiliza ação de contribuição por meio de Pix, utilizando o CNPJ informado pela organização. 43-419-613-0075-7, com descrição, campanha do Hospital do Amor. A medida busca facilitar a participação de moradores e colaboradores que desejam apoiar essa iniciativa. é você, Edson.
3: Agora são 8h14. Um abraço para o Nelsinho. Nelsinho, que é secretário de esportes, né? Que mandou ontem pra gente que já começou a fazer ali a iluminação do Antônio. É uma ação de quem é pessoal, ele não tem recurso, mas vai, busca, conversa. É assim que tem que ser, né? Então, legal, quando a gente vê isso aí, legal, viu, Nelsinho? Um abraço pra você, viu? Olha, a Mega Sena acumulou. A Loto Fácil acumulou. Ninguém acertou a quina. Pé frio, né? Também o frio que tá, né, velho? Todo mundo pé frio, né? Você dorme de dormiu de meia ou não, hein? Você dormiu, não, Mateuzinho? Botou a meiazinha lá. A senhora dormiu também de meia, dona Alessandra? É verdade. É, todo mundo pé frio. Ontem ninguém acertou nada. 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Atenção, a Time Mania também acumulou. Ninguém acertou nada ontem. Time Mania 4, 10, 11, 21, 42, 44, 69. Time Mania acumulada para amanhã, 4 milhões de reais. Time do Coração, Volta Redonda, Rio de Janeiro. Quina acumulada. Dezenas sorteadas ontem, 16, 18, 20, 40 e 56, ninguém acertou. A quina acumulou para hoje 6 milhões. Ontem, 56 apostadores fizeram a quadra, 6.700 cada qual. Loto Fácil, anote aí: 3, 5, 7, 12, 14, 15, 16, 17, 18, 20, 21, 22. 23 e 24. Ninguém acertou. A Loto Fácil está acumulada em 5 milhões de reais. Mega Sena acumulou. Sorteio de amanhã, 30 milhões de reais. Ontem foram sorteadas as dezenas 20, 28, 32, 35, 40 e 54. Prêmio acumulou 30 milhões. Ontem, 24 apostadores fizeram a quina, 63 mil para cada um. 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
0: A paróquia de São Sebastião está informando que nesta semana, devido à celebração de Nossa Senhora do Carmo em Jaboticabal, na quinta-feira, a novena de Nossa Senhora Desatadora dos Nós estará sendo realizada na sexta-feira, dia 17, no mesmo horário. 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
3: 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França e Espanha. Todo mundo falando da França, do MAP, hein? Que coisa, MAP. Ninguém, os caras ficaram paralisados. A Espanha dominou por completo, que coisa. E hoje tem Argentina e Inglaterra. Para quem você vai torcer? José Roberto Gayon.
2: Olá, amigos da Casa da Canal, eu, José Roberto Gayon, chegando com as últimas informações dos quatro grandes clubes de São Paulo e também da Copa do Mundo, onde conhecemos o primeiro finalista, a Espanha, passou pela França. E agora no domingo, 16 horas, espera por Inglaterra ou por Argentina, que jogam hoje. 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Hoje, 4 da tarde, Inglaterra e Argentina se enfrentam pela semifinal. Thomas Tuchel, técnico inglês, deu uma entrevista bem descontraída falando de como vai tentar parar Lionel Messi. Falou até de uma possível marcação individual no argentino. Tuchel ainda falou da base mantida de 2022 por Scaloni e também do jeito diferente do técnico trabalhar. A motivação política por conta da Guerra das Malvinas deve ficar de fora. Sobre Bellingham, o treinador alemão disse que tudo não passou de um mal-entendido entre os dois após a partida contra a Noruega, quando o treinador disse que a Inglaterra não fez um bom jogo, algo que deixou os líderes ingleses bastante chateados. Declan Rice, que saiu contra a Noruega, não participou de alguns treinamentos por conta de uma virose, está à disposição e jogará o confronto. Já Scaloni disse se tratar de apenas um jogo de futebol. Não pode misturar a questão da Guerra das Malvinas com essa partida. O treinador também elogiou muito a dupla Harry Kane e Bellingham e disse que pode fazer uma alteração no time argentino. Quem? Não sabemos. Sobre o cansaço da equipe, o treinador disse ser natural. Porém, numa semifinal de Copa, agora tudo muda de lado. E ontem a Espanha passou pela França mais uma vez e a Espanha vai à final da Copa. Gol de Oyarzabal batendo pênalti e depois o lateral Pedro Porro fez 2-0, classificando a seleção espanhola para a decisão. O lateral esquerdo Digne está sendo bastante criticado pelo pênalti bobo que cometeu em Lamine Yamal, que abriu. A Espanha abriu o placar com aquela penalidade. Lógico que erros assim definem jogos, inclusive partidas grandes. O ponto da penalidade deu uma tranquilidade maior para que os espanhóis comandassem o jogo. Outro que teve um jogo abaixo foi Olise. Ele não definiu a partida quando foi necessário. E lógico, Dembélé e Mbappé, responsáveis pelos gols franceses nessa Copa, também tiveram uma participação muito abaixo no jogo de ontem. A França teve pouquíssimas chances de gol. O Unai Simon quase nem trabalhou. E a Espanha, na dela, tocando bola, conduzindo o jogo da sua maneira. E nem foi aquele grande jogo de Lamine Yamal que Lafuente queria. Lógico que o jovem foi importante, sofreu a penalidade, deu muito trabalho aos franceses, mas aquele poder de decisão de Lamine Yamal ainda não apareceu. Será que ele guardou tudo para o domingo? Ao sair de campo, Pedro Porro disse que a estratégia da Espanha é aquela já conhecida: ficar com a bola para que o adversário não ataque. Lógico que o sistema defensivo com o Cubarsí e com o experiente Laporte tem responsabilidade também para o time chegar à decisão com apenas um gol sofrido, algo que se assemelha apenas à Itália em 2006. A França pode ter a melhor defesa da história das Copas do Mundo. Aliás, a Espanha já tem, quando tomou apenas 2 gols na Copa, mas um gol nunca uma seleção chegou, ainda mais com um jogo a mais agora, chegou à fase, à final da Copa, tendo sofrido apenas um tento, sofreu aquele gol de Decatelere pela Bélgica, o único a vazar a equipe espanhola. Falando do quarteto paulista, o Palmeiras, informações do Palmeiras, sempre em nome de Sete Mares Turismo. 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O Palmeiras está vendendo naves ao Necaxa do México, uma negociação de 15 milhões de reais. O valor já será contabilizado naquela venda de 400 milhões projetada pela diretoria em 2026. Dentro de campo, Paulinho e Alexander Barbosa fazem um trabalho de recondicionamento físico, treinaram com o time principal e a novidade foi Vitor Roque. Trabalhou normalmente. Já o Santos viaja hoje ao Rio de Janeiro. Amanhã a equipe tem pela frente o Botafogo. O time tem algumas dúvidas em relação aos 11 que entrarão em campo. Luan Pérez destacou as férias para o descanso e agora esse retorno. Vale lembrar que mesmo em grau de importância menor, o Santos tem 3 competições pela frente: Brasileiro, Copa do Brasil e Sul-Americana. Já o São Paulo, Bobadilha, é mais uma novidade no tricolor. O jogador retornou aos trabalhos, está à disposição do técnico Dorival Júnior para a sequência da temporada. O atleta teve altos e baixos na Copa com o Alfaro, agora quer recuperar o bom futebol. André Silva, propostas do Internacional, mas deve permanecer na equipe do São Paulo. E o Corinthians, após o empate contra o Cascavel, inicia a preparação para o jogo contra o Remo pelo Brasileirão. A equipe está na parte de cima da tabela. Fernando Diniz tem uma semana para definir o time. A espera por Depay, segue a dúvida se vai renovar ou não. E a questão financeira. O Corinthians tem 2 transfer ban, tem salários atrasados e a diretoria quer colocar as contas em dia. 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Falando em Melk Motores, mandar um grande abraço para o Fabinho e para a Rose Charles. Chegou a Julinha, que venha com muita paz, muita alegria. Que o Papai do Céu ilumine demais essa família. Um beijo no coração, um abraço a todos e amanhã a gente volta para falar tudo da grande final da Copa. Quem que vai jogar contra a Espanha? Inglaterra?
3: É, quem vai jogar contra a Espanha na final? Daqui um pouquinho vou perguntar pro futequeiro Delcimar Guissoni. Porque ele disse que vai torcer para a Inglaterra. Então vai ser a Argentina, viu, gente? Tá? Porque tudo que ele torceu, deu zebra. Ele torce pro Corinthians, da zebra. Ele torceu pra Holanda, deu zebra. Depois torceu pra quem também, deu zebra? Todo mundo. É, torceu o Brasil, deu zebra também, né? E tudo que ele torce, dá zebra. Então ele vai torcer pra Inglaterra, então vai dar zebra, né? Então tá certo. Alô, Diego Lima. Diego Lima faturou aí o convite pro churrascão da Cachoeirinha neste domingo. Um presente aí da Casa das Ações, a família Saita. Diego Lima, o celular 992-8159, final 0. Muita gente quer querendo, centenas e centenas de pessoas querendo o ingresso para o churrascão, mas só temos um para sortear hoje. Mas tem mais três, viu, gente? A Casa das Ações destinou aí 5 ingressos para a gente sortear. A família Saita está presenteando você com o churrascão. Hoje, o Diego Lima, 992-8159, final 0, faturou aí o ingresso para o churrascão da Cachoeirinha. Busca lá na Casa das Ações, viu, Diego? É para buscar direto lá com a Roberta, com a família Saita, na Casa das Ações. Busca lá o seu ingresso, leva um documento, né? Para confirmar que você é o Diego Lima. Zé Lucente, seu destaque final, conta pra gente.
4: Edson, eu tenho uma nota de falecimento. Faleceu aos 84 anos de idade o senhor Valdemar Constâncio, conhecido por Mar, fundador do time de futebol Estica Nervo. Viúvo de Carmen Rosa Monteiro Constâncio, ele deixa os filhos Rosimeire e Mauro, e deixa ainda netos e bisnetos. O seu corpo está sendo velado no velório da Cristo Rei e será sepultado no cemitério do distrito de Jurupema. Eu trouxe o falecimento aos 84 anos de idade do senhor Valdemar Constâncio, conhecido por Mar, fundador do time de futebol Estica Nervo, aqui em Taquaritinga. É você, Edson.
3: A família do Valdemar Constâncio, tive a oportunidade de conviver no esporte, né? Porque a gente sempre gostou muito do esporte amador aqui em Taquaritinga e a gente conviveu e bastante com o Valdemar Constâncio, liderança aí do Estica Nervo, grande Estica, né? Tanta gente que passou lá junto com o Valdemar, que jogava no Singudão, né? Jogava no Singudão e era um dos responsáveis, levar o jogador, enfim, né? No tempo que esporte amador aqui em Taquaritinga era forte, tinha bastante equipes, né? Muitas, e uma delas o Estica Nervo do Valdemar Constâncio. A Carmen, a esposa, os filhos Rosimeire e Mauro, sentimentos de todos nós aqui da Casa da Canal e também da Funerária Cristo Rei, uma empresa em que todos confiam.
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3: Você sabia que até a palavra de Deus, né, orienta os seus filhos a cuidar bem dos animaizinhos de estimação, né, daqueles que são dependentes, que nos amam, né? Eu acho que é o amor dos mais puros que existe, são o amor dos animais, né? E lá na Bíblia está escrito assim, lá no livro de Provérbios 12, versículo 10. O justo atenta para a vida dos seus animais, mas o coração dos perversos é cruel. A maneira como tratamos os animais expressa, de certo modo, a maneira como tratamos a vida e os seres humanos que estão sob a nossa responsabilidade. Se você pudesse olhar na direção de Jesus, nos princípios básicos da Bíblia, veria que ser feliz é simples, não tem complicação nenhuma, é apenas reconhecer-se como criatura, reconhecer que existe um Deus, seguir os seus conselhos e enfrentar as lutas da vida com a certeza de que você nunca está sozinho. Viva hoje, viva esta quarta-feira, uma experiência de amor e justiça. Faça o bem a quem supostamente precisa de você, porque o justo atenta para a vida dos seus animais, mas o coração dos perversos é cruel. Mensagem de sabedoria para mim, para você, para os filhos e filhas amorosos do Deus Amor, que Ele te abençoe e te guarde. Faça resplandecer seu rosto sobre ti e te conceda a graça. Que o Deus amoroso volte para ti o seu rosto e te dê a paz. Que esse mesmo Deus abençoe a minha e a tua família. Amém. Que o Deus amoroso abençoe grandemente Rafaela Pavarina e Melca Sobral, que estão aniversariando hoje. Para Rafaela Pavarini Melca Sobral, que Deus abençoe e guarde neste dia. Você também está aniversariando, então muita paz, felicidade, que Deus te abençoe sempre, sempre e cada vez mais. A Edna me informa aqui que Silvana Neves de Souza faturou o Marmitex da Rotisseri Ipiranga. Alô, Silvana, agora é com ele, Deus vai torcer mesmo. Porque você sabe que além do Messi, além de um bom time, tem o VAR e tem a juizada lá e tem até o presidente da FIFA que está lá torcendo escandalosamente para a Argentina. Então, nós temos aí uma grande briga hoje. Não é só aqui no Brasil que tem o VAR. VAR Palmeira, o VAR Corinthians, tem também o VAR Argentina na Copa do Mundo. A Inglaterra vai ter uma luta cruel hoje. Mas segunda edição tem mais e a gente se fala. Até lá.
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0: Olha, já são 8h38, já vai deixando aí o seu bom dia.
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0: Mais uma manhã fria, com mínima de 11 por aqui, a máxima de 26 graus, nesta quarta-feira, sem previsão de chuva.
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0: Olha, depois de você ter acompanhado aí a primeira edição do canal Um é Notícia, neste 15 de julho de 2026, vamos até às 11:30 da manhã, te fazendo companhia.

0: Tem Zé Neto e Cristiano e a cadeira cativa.
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0: Chapeludo em Rio Negro e Solimões e Nando Moreno.
1: Ela gosta demais do Chapeludo.
0: É, já faltando agora 10 minutos para as 9.
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0: Olha, daqui a pouquinho a gente começa o horóscopo. Você de Áries, de Touro, de Gêmeos, para esta quarta-feira. 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
5: Previsão para os nascidos entre 21 de março a 20 de abril.
0: É, tensões nas relações e trabalho serão compensadas por momentos carinhosos, inspiradores com os filhos e com o par. O dia será divertido, repleto de novidades. Aproveite para enriquecer os projetos, ampliar contatos, brilhar. Sua presença será marcante por onde passar, viu, Mariano? Planos de longo prazo ficarão melhor definidos aí no período da noite.
5: Previsão para os nascidos entre 21 de abril a 20 de maio.
0: Touro. Muito bem, para esta quarta-feira, dia 15, o Touro. Deslocamentos e discussões serão cansativos, hein? Em compensação, um reencontro especial ou momentos deliciosos com a família darão um sabor especial ao dia. Invista em mais conforto se deseja mudar de casa. Condições serão favoráveis. Conte com o suporte da família. Surgirá a oportunidade de um negócio imobiliário. Fique atento aí para essa dica, hein?
5: Previsão para os nascidos entre 21 de maio a 20 de junho. Gêmeos.
0: Nascidos então agora em Gêmeos, conversas com irmãos, propostas ou mensagem poderão abrir aí uma porta importante. Aproveite para apresentar ideias, movimentar contatos, resolver combinados, sacadas à frente do tempo trarão soluções criativas para um projeto. Anote aí tudo antes para você não esquecer, hein? Boas notícias ou novidades de alguém bem próximo animarão o clima. Circule mais, o geminiano, geminiana. 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Já vou deixando aqui o nosso bom dia, né? De quarta-feira fria, quarta-feira gelada, não é, gente?
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0: Pra Shirley, alô Shirley, bom dia, que já tá no trabalho. Ah, os amigos da fábrica de costura, o Ricardo, a Ângela, Giana, Paola, Luzia, todo mundo aí nas máquinas costurando, trabalhando. Bom dia pra vocês. Boa quarta-feira gelada, 11 graus aqui, 10 graus. Não vai passar dos 26. Depois, a partir de amanhã, começa a esquentar um pouquinho, né, gente? É, vamos pra nossa ouvinte aqui, o Fabrício. Bom dia, Fabrício. Mas parabéns, parabéns, tá aniversariando, parabéns, mamãe, né? É, a dona Vivina, é isso? E o Luciano, muito bem, Pindorama, alô Fabrício, alô cidade de Pindorama, alô região de Pindorama, alô Fabrício, parabéns. É a dona Vivina que você colocou aqui, a mamãe, e também o seu Luciano, parabéns, e muitos anos de vida. É o Fabrício, cidade de Pindorama, na nossa sintonia. É, também mandando bom dia pro Jardim Escalize, excelente quarta-feira. Para Michele, pessoal aí do Jardim Escalize, sempre na escuta, sempre na nossa sintonia, agradecendo a todos aí do Jardim Escalize, valeu Jardim Escalize. O Diego Lima também tá ligado na programação da Canal, bom dia, meu querido Diego Lima, obrigado pela companhia, obrigado pela sintonia, tá? Vamos seguindo aqui, gente, agora tocando para vocês o Fred e o Fabrício.

0: Beth Gozo, hein? 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Esta manhã fria de quarta-feira, olha, o Rio registrou madrugada de 11 graus, hein? Em algumas regiões do Rio de Janeiro, por exemplo, em Nova Friburgo, a mínima de 3 graus. Lá para os cariocas, né?
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3: Previsão para os nascidos entre 21 de junho a 22 de julho.
4: Câncer. Olha, vamos prosseguindo aqui, canceriano, hein? Conte com boas surpresas financeiras. O dia trará chance de ganho extra, valorização do seu talento ou uma proposta que vai melhorar os rendimentos. Aproveite para cobrar o que merece. Uma releitura calma do orçamento revelará onde dá para poupar mais. Repense prioridades sem pressa. Olha, bons acordos facilitarão uma negociação ou uma venda para os nascidos em câncer, tá bom?
3: Previsão para os nascidos entre 23 de julho a 22 de agosto.
4: Veja bem, os planetas juntos em seu signo prometem um dos mais luminosos dias do mês. Magnetismo, sorte, generosidade abrirão as portas por onde você passar. Marque presença nas redes, apresente um plano, convites imperdíveis chegarão pelos amigos. Alguém intenso poderá testar sua paciência em uma relação. Não entre em disputa de controle. Combinado aí, leonino?
3: Previsão para os nascidos entre 23 de agosto a 22 de setembro. Virgem.
4: Muito bem, um apoio discreto ou uma solução inesperada trabalhará a seu favor. Longe dos holofotes, confie nos movimentos silenciosos, desacelere dê crédito à intuição, reserve um tempinho para meditar, as melhores respostas virão em momentos de relaxamento. Olha, Vênus em seu signo seguirá revelando seus encantos. Poder de atração em alta para quem nasceu aí no signo de Virgem, não é? 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Bom, ela é libriana e ela tá coladinha na Canal, não é?
5: Timar, cola aqui que é sucesso. Estou coladinha. Estou ligadinha, né? Ó, quero ouvir uma música do Gustavo Mioto. E mais fácil na programação, tá bom?
4: Aí, Gustavo Mioto. Tá todo mundo pedindo aqui o Gustavo Mioto, hein? Ô, minha querida Rosemary. Vamos tocar aqui, ó. O Gustavo Mioto com uma boiadeira? É pra você curtir nesta manhã aqui na Canal, 9 horas e 11 minutos.

0: perfeita, Bia Frazo. Já são 9h20. Já já tem Libra, Escorpião e Sagitário, mas olha, o Rio Grande do Sul entra em alerta para 10 dias de chuva intensa, viu? E o Paraná pode passar dos 30 graus. Impressionante, hein? O Rio Grande do Sul deverá enfrentar um período de 10 dias de chuva intensa e com risco de temporal, segundo o Climatempo. Enquanto isso, cidades do Paraná e de Santa Catarina podem registrar temperaturas próximas dos 30. Mas o que aconteceu, hein? Rio Grande do Sul deve enfrentar uma sequência de temporais. A previsão indica que o estado entrará a partir de amanhã em um período de instabilidade com possibilidade de chuva forte, rajadas de vento, queda de granizo e alta incidência de raios, hein, gente? Impressionante, hein? 9h21 na Canal.
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3: A semifinal da Copa do Mundo coloca frente a frente Inglaterra e Argentina nesta quarta-feira, dia 15. Os ingleses chegam ao confronto após um jogo de quartas decidido no tempo extra. A Inglaterra acabou eliminando a Noruega por 2-1 na prorrogação. Já a Argentina, por sua vez, avançou em mais um duelo de alta tensão no mata-mata. A equipe venceu a Suíça por 3-1 e entra na semifinal cercada por debates sobre o desgaste físico e acumulado ao longo das partidas eliminatórias. O jogo acontece nesta quarta-feira em Atlanta, às 16h, pelo horário de Brasília.
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2: Previsão para os nascidos entre 23 de setembro a 22 de outubro. Libra.
3: Tá coladinha, né, Rosemary? Convites, reencontros, indicações valiosas animarão o dia. Boas novidades chegarão pelas amizades. Participe de eventos, expanda sua rede, some forças. Em um projeto, em grupo, um amigo poderá abrir uma porta profissional. Planos de viagem ou de estudo ganharão impulso. Aproveite o clima para deste mês de julho para desenhar um roteiro e garantir reservas com bons preços em se você for viajar. Planeje o futuro, popularidade indo muito bem para os nascidos em Libra.
2: Previsão para os nascidos entre 23 de outubro a 21 de novembro.
3: Mostre serviço, colha reconhecimento. O dia trará sucesso profissional, oportunidade de expansão, convite para liderar um projeto ou maior visibilidade do seu trabalho. Desenhe estratégias, aposte em mudanças, um método diferente deixará a rotina mais leve. Teste uma ferramenta e facilite as tarefas. Amizades darão suporte nas decisões. E o Escorpião?
2: Previsão para os nascidos entre 22 de novembro a 21 de dezembro. Sagitário.
3: Planeje uma viagem, garanta a vaga em um curso, retome um projeto de longo alcance, horizontes se ampliarão, avalie possibilidades e caminhos. Um assunto jurídico ou documentação andará ainda mais rápido do que o esperado. Conexões com pessoas de fora animarão o clima. Parcerias estarão ativas. Combine programas e participe de eventos. Você que nasceu aí no signo de Sagitário.
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Olha, coladinha, curtiu a música do Gustavo Mioto, né? Rosemary, bom dia. Diego Lima, um abração pra você. Tatiane, tá ligada na sintonia. O João Reine também. A Isilda, na nossa escuta, curtindo a programação da manhã.

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1: Muito bom dia, 9:35.
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4: Previsão para os nascidos entre 23 de dezembro a 20 de janeiro. Capricórnio.
1: Chegou o seu signo, Capricórnio. Confidências, gestos de confiança aprofundarão um vínculo especial. A vida íntima ganhará calor e boas surpresas. Aprofunde um vínculo especial. Encerrar um padrão antigo trará alívio e abrirá espaço para uma fase mais leve. Deixe para trás o que perdeu sentido. Um acerto financeiro ou apoio inesperado poderá chegar como um presente para os capricornianos e também as capricornianas, né?
4: Previsão para os nascidos entre 21 de janeiro a 18 de fevereiro. Aquário.
1: Olha, o par, um sócio ou alguém muito próximo poderá surpreender você com uma proposta generosa ou uma declaração. O dia trará muita emoção e foco nas relações. Aproveite também para firmar um acordo, formalizar uma união, aumentar a confiança em uma relação especial. Se tiver alguém envolvente, né? Chegará num evento ou nas redes sociais. Casamento está em alta para os nascidos em Aquário.
4: Previsão para os nascidos entre 19 de fevereiro a 20 de março.
1: Peixes. Trabalho trará resultados acima do esperado. Com apoio generoso de colegas, solução de uma pendência ou até uma proposta financeira considerável. Assuma um hábito saudável, caminhe, treine, alongue, cuide da alimentação, porque o corpo reagirá rápido com mais disposição. Encontros encantadores alegrarão o coração, novas relações no radar para você de peixes.
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2: 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Voltando aqui pro nosso WhatsApp, você já deixou o seu bom dia no WhatsApp da Canal? Se você ainda não deixou o seu bom dia, não passou por aqui para deixar o seu bom dia, olha aí.

0: 3.
1: Mandar um bom dia pra minha querida Aparecida Napoleão, que tá ligada, né? Aparecida 942.

0: escolheu a roupa, tá sempre indecisa. Com qualquer uma delas vai ser a mais linda.
1: Tchau.

0: amigo das estrelas, irmão da lua e amigo das estrelas, não é? Do Zezé de Camargo e do Luciano, já são 9h49, não é, ô Pete? Tá curtindo aí este frio, né? Em Santa Adélia. E diz pra mim, gostou da França ter voltado pra casa? É, isso aí. Tomara que fique aí, Espanha e Inglaterra, na verdade, ô Love Pete, que você acha, hein? Hã? 10 minutos agora para as 10 da manhã. Deixa eu falar da quermesse, a 103ª festa em louvor aí a Nossa Senhora do Carmo, no bairro em Umas, de Monte Alto, hein? Prosseguindo então, olha, hoje dia 15, amanhã 16, 17, 18 e 19. É muita festa, hein, gente? Olha só, quanta festa, festa boa, hein? Nós temos aí neste dia 15, hoje quarta-feira, tem o terceiro dia do Trido, às 19h30, tá bom? Hoje também, animação de Luan Campoio, viu, gente? Animação de Luan Campoio, tá? Então prossegue, olha, neste dia 15, amanhã 16, 17, 18 e 19 de julho, encerramento no domingo, da 103ª festa em louvor a Nossa Senhora do Carmo, lá no bairro em Umas. E olha, comida boa, hein, gente? Nós temos capelete com esse frio, já imaginou? Polenta frita, macarronada caseira, galinhada, cardápio fantástico que não falta. Tem opções? Não faltam. Batata curtida, batata chip, pururuca, churrasco, café de queijo, pizza frita, doces gourmet, leitoa assada inteira, meia leitoa, quarto de leitoa, cabeça de leitoa, leitoa passarinho, frango a passarinho, frango assado e recheado e farofa, tá bom? Toda a região convidada para participar e prestigiar da quermesse de Nossa Senhora do Carmo, bairro em Umas, de Monte Alto, neste dia 15, 16, 17, 18 e 19. Vai até domingo, viu, gente? De hoje até domingo. Hoje tem sequência e o encerramento vai ser no próximo domingo, tá bom? 9h52.
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1: É, finalista da Copa, a Espanha garante a maior série invicta da história. Além da vaga na final da Copa do Mundo de 2026, a Espanha garantiu um novo feito histórico nesta terça-feira, com a vitória diante da França na semifinal. A seleção espanhola atingiu a maior sequência invicta da história das seleções, igualando-se à Itália com 37 jogos sem derrotas. A série de jogos invictos da Espanha já passa de 2 anos e conta com 28 vitórias e 9 empates em 37 partidas disputadas. A última derrota dos espanhóis aconteceu em março de 24 contra a Colômbia. Mas o concreto campeão tem nome.

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2: A 9:56.
3: Vocês precisam admitir alguma coisa.

Isso aí, admita, do Matheus e Cauã, 1 minuto para as 10 horas da manhã, com a J. Mafus, a melhor opção em compras. 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
1: Cafezinho quentinho pra esquentar essa quarta-feira gelada, essa quarta-feira fria, né? Neste inverno de 2026, a minha amiga Aparecida Napoleão. Cadê você, Aparecida Napoleão? Tá chegando aqui para desejar um bom dia também para a nossa hora do café, né, Aparecida?
2: Josimar, bom dia, Aparecida do Jardim São Sebastião. Toca uma música do Nando Moreno para mim. Eu vou dedicar para todos meus familiares e para todos da Canal 1 aí, e a família Canal 1 e todos da Canal 1, viu? E para a Marlene, minha prima, pro Valdir, especialmente para minha netinha Olivia, a Janaína, minha filha lá de Pradópolis, meu genro Grauber, a Mayra, minha filha lá de Jabuticabal, e meu genro André, e a Helena, minha netinha, a Bruna, minha nora lá que trabalha no Rei da Roupa Feita, para todas as meninas lá do Rei da Roupa Feita, e pro Elton, meu filho, também, tá?
1: Deus muito abençoe. 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Bom dia, Alessandra já chegou por aqui para o café. 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Eu também gostei da vitória da Espanha, viu?
3: Bom dia, Delcimar.
1: Gostei da vitória da Espanha e hoje vou torcer pra Inglaterra.
3: Eu também.
1: Não, a senhora vai torcer pra...
3: Não, que Argentina.
1: Claro que a senhora vai torcer pra Argentina, vai, conta aqui.
3: Eu só queria que a França caísse fora.
1: Não,
3: agora, quem passar, imagina, eu vou torcer.
1: Vem com essa onda, a senhora foi até no cabeleireiro cortar o cabelo pra ficar na frente da televisão.
3: Você gostou, cara?
1: Pra assistir.
3: Não, acho que eu vou cortar, viu?
1: Parece uma vete, sim, ó. Acabadona, tá? 10 horas e 4 minutos.
3: Sabe quando aquela vontade de passar a tesoura?
1: Isso, passa a tesoura.
3: Daqui a pouco passa, mas.
1: Vai assistir o jogo da Argentina hoje.
3: Vamos assistir.
1: Vamos assistir. Olha lá, hein? Vai assistir.
3: Para depois. Os ingleses e os argentinos.
1: Só pode deixar eu terminar, meu. Só vai lá, vai assistir a Argentina, vai torcer. A senhora quer falar a escalação da Argentina também no programa? Não?
3: Não tenho, caro colega.
1: Como não tem?
3: O Messi
1: deveria vai ter. Deveria ter. A senhora deveria ter a escalação da. Eu queria eu ouvir a senhora falar.
3: Eu só sei
1: tá.
3: Dois jogadores. Lionel Scavone, aliás, Scaloni, que é o técnico. E Lionel Messi, que é o camisa 10. O resto, bola pra frente. Aí o Flaco também, que tá no banco.
1: A senhora que é uma flacosete de carteirinha. Flaconete, flacosete.
3: São esses.
1: É porque tem as Neymarzetes, né? E agora eu não sabia que tinha uma flacosete de carteirinha. 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
1: Alô, muito bem. E olha, tem DJ Boris Love no Premiere. E temos convites, Alessandra, vamos lá. Estamos com o DJ Boris Love fazendo o maior sucesso aqui. Fala dos convites do Premiere.
3: Dia 18 tem Premiere, tem festa retrovisor com sucessos dos anos 70, 80 e 90, esperando por você. 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
1: Muito bem, minha querida Ana da Loja Pink.
4: Já tá
1: craque no microfone,
4: Ana.
1: Já tá craque, já se familiarizou, já perdeu aí a, já perdeu o medo, Alessandra, do microfone.
4: Sim.
1: Você viu que o microfone não morde.
3: Já é de casa.
1: É bonzinho. Já é de
3: casa.
1: Já é de casa, né, o Ana? É, trazendo aqui a quinzena do tênis, né?
4: Isso aí, nossa quinzena do tênis.
1: Vamos lá.
4: Ah, bom dia a todos, os queridos.
1: Você viu que voz bonita que tem a Ana, Alessandra?
4: Na hora do café da Rádio Canal 1.
3: Vamos ouvir a voz da Ana.
1: Vamos ouvir a voz da Ana. Vamos.
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1: Olha, quem brilha aqui na hora do café é você. E com essa voz doce que você tem, poderia,
3: obrigada,
1: ficar o café todo aqui, não poderia?
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1: Aí, a Ana da Nova Pérola Calçados, 10 horas e 12 minutos, Alessandra Naturales.
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1: Muito bem, Naturalis, o ponto de saúde, às 10 horas da manhã, 13 minutos, você acompanha a hora do café das 10. Vamos pro zap aqui, porque o Cássio Caçapa, a Débora Bussadori, tem mais gente aqui acompanhando a programação da canal. Enquanto você vai fazendo o social aí com a Ana, né, ô Alessandra? Porque depois do recado dela tem o social, né?
3: Temos.
1: Aí ela coloca nas nas redes sociais.
3: Das redes
1: da Aninha. É um sucesso, viu? É um sucesso, Aninha. As redes sociais, 10 horas da manhã, 14 minutos, acompanhando aí a programação do Café das 10 de hoje, que temos, Alessandra.
3: Temos pôster, materiais para
1: construção. Jorginho torceu, preciso tomar um café.
3: Toma um café que eu vou pro WhatsApp, enquanto eu vou falar de Foster Materiais para Construção, o pessoal já tá mandando o seu alô, o seu bom dia aqui com a gente, Maria Rosa Pires Ordine na nossa companhia. Cássio Caçapa estará torcendo para a Argentina, pois merecem toda a raça que eles têm. Dá uma dor de cotovelo nós brasileiros acompanharmos essa reta final da Copa do Mundo, principalmente pelo patriotismo e pela dedicação das seleções, não é verdade? Porque jogadores nós temos, falta essa força de vontade para ser campeão da Copa do Mundo.
1: Muito
3: Ednilson
1: bem.
3: Lá de Catanduva na nossa sintonia, você já está na nossa sintonia também, caro colega? Sintonizou novamente aqui no café, tomando o seu café quentinho. Cléo, lá do Jardim São Luís, Maria Laura de Férias, bom dia, pessoal. Débora Bussadori, uma ótima quarta, bom dia também. Marcelo Alves da Silva, participando do sorteio e tomando café com a gente. Maria, não, Aparecida Tasso, juntos com vocês neste dia gelado. Aqui em Taquaritinga, a temperatura tá baixa mesmo. José Antônio de Lima, quem mais aqui? Bom dia, com um cafezinho e pão feito em casa.
1: Muito bom, olha.
3: Ô, Regina, você caprichou, hein?
1: Café, como é que o negócio? Cafezinho?
3: Cafezinho com pão feito em casa.
1: Aprovou?
5: Muito bom, adorei.
1: Isso aí, vamos falar agora da Vertasse, vai. Porque o Jorginho, deixa o Jorginho
3: vou
1: pra
3: gravar
1: lá.
3: Jorginho. Várias vinhetas e você fica conversando com a inteligência artificial.
1: Jorginho tá pra lá. Deixa o Jorginho pra lá, porque se a Espanha ganhar, ele vai triplicar a aposta. Compra um, paga três.
3: A Espanha agora
1: compra.
3: Bom, ontem foi uma final antecipada, como a gente já dizia aqui no programa.
1: Não, tava todo mundo apostando na França, hein? Todo mundo apostando na França.
3: Lá no meio do limão, você não, não tá. Não.
1: Todo mundo apostando. Ontem a França tava na final.
3: Nem os franceses.
1: Até ontem a França na final. Até ontem a França na final. Só agora perdeu, agora não tá mais.
3: Sintoniza.
1: Ah, não era favorita a França?
3: Não.
1: Como que a França
3: claro
1: não era favorita?
3: Não, não era.
1: Não era favorita.
3: Você que tava torcendo.
1: Não, senhora. Ah, todo mundo falando que a França era a favorita. Não. 10 horas e 16 minutos.
3: Sinto-lhe chocado.
1: Não, é. Tanto é que é favorito que chegou, chegou no.
3: Sinto-lhe chocado.
1: Não, a França era. Claro chegou que era a favorita.
3: Foi bem em 3 Copas e não levou o título.
1: Tudo bem, mas era a favorita pra esta, pra estar na final, né? Claro que era. 10 horas e 16. Vai, segue com o café, vai.
3: Maria José, bom dia. Rosemary, bom dia. Favorita é a Argentina, ganhando ou perdendo. Colheita do chuchu lá no sítio São Geraldo. Olha, Kátia, hoje a colheita foi. Olha só, a Kátia mandando o seu alô, mandando o seu bom dia aqui com a gente. 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
1: 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Alô, Interclínicas, 10 horas da manhã, 20 minutos, convite para o Premier. Descobri a América que a França não era a favorita. Meu Deus do céu.
3: Não precisa agradecer, cara, colega.
1: Não, descobri a América, descobri a América.
3: Tô aqui.
1: Que informação, onde a senhora ouviu isso? Só se foi num jornal que você fez de manhã, 10 horas e 20 minutos. Que a grande imprensa até ontem estava falando que a França estava na final.
3: Bom, não deve ter ouvido a mesma Copa que eu tô assistindo.
1: Então, você deve estar acompanhando pela Cazé TV, 10 horas e 20 minutos. Vamos lá. Vamos falar do quê?
3: Alô, Serjão Galope, Serjão Borracheiro, bom dia, pessoal aqui do café. Michele, do Jardim Scalise, mandando o seu alô. Um grande beijo para todo mundo aqui da canal. 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
3: Bora pra quermesse, juntar a mesa lá com o pessoal, toda a região convidada a participar e a prestigiar essa grande festa quermesse que tá chegando.
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3: Sicoob informando que a França é freguesa da Espanha já há muitos anos. A Espanha venceu a França nos últimos 4 confrontos eliminatórios. Na Eurocopa, na semifinal em 2024, nos Jogos Olímpicos, a Espanha já ganhou o título em cima da seleção francesa. Liga das Nações, a Espanha acabou vencendo a França na semifinal por 5-4 e agora o seu último confronto na Copa do Mundo por 2-0 na semifinal.
1: 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Ah, e só por isso a França não era a favorita. 10 horas e 20 minutos. 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O que você tem de informação?
3: Bom dia aqui, Fabrício Rico, participando do sorteio do Premier. O Jaime Boarini, bom dia. Amanhã é aniversário de Jaboticabal. E como a tradição, tem grande festa lá para as entidades da cidade. Festa que começou ontem e vai até o fim de semana, com muita comida, shows, artesanatos e gente bonita. Vocês estão convidados. Bora Jaboticabal amanhã?
1: Bora Jaboticabal, bora.
3: Aquela grande festa que está reunindo também toda a região. Tradicional festa em Jaboticabal neste fim de semana. Aqui em Taquaritinga, a paróquia de São Sebastião está informando que devido à celebração da missa amanhã, quinta-feira, em Jaboticabal, pela festa e celebração de Nossa Senhora do Carmo, a quermesse perdão, a novena, quarto dia da novena de Nossa Senhora Desatadora dos Nós, juntamente com a festa quermesse que está sendo realizada na barraca de festas, a novena estará sendo rezada na sexta-feira, dia 17, com horário habitual. Abertura da igreja às 6 da tarde, o terço mariano, o canto logo em seguida e às 7:30 da noite, celebração da missa no quarto dia da novena de Nossa Senhora Desatadora dos Nós.
1: Muito bem, ó, nós temos dois convites para o Premier, DJ Boris Love no Premier, e temos aí o produto fantástico lá da Farma Vida do Vicente, né? 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No final do café, eu divulgo o ganhador de mais um vidro, mas são 500 ml, né? Você vai fazer uso de o copo medida antes do almoço e antes do jantar. Depois, no final do café, a gente divulga mais um ganhador. Coloque seu nome completo no zap da canal e também mais dois convites para o DJ Boris Love, que está em evidência lá no Premier. Vai falar do que, Alessandra?
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1: É verdade, meu amigo Oliveira Portões, aproveitando, olha, corra, porque vem aí o mês de agosto, mês de ventania e mês de seca também, né? E mês de seca, aliás, falando em... Que era aquela poluição ontem?
3: Você dizendo assim, parece que a gente vai entrar no...
1: Mas vai mesmo. Qual que era aquela poluição ontem?
3: Num mês que não tem fim.
1: Sete fumaça, horas, né? Fumaça. Quem foi o... Já colocaram fogo?
3: Inteligente? Quem foi o sábio?
1: Isso, quem foi
3: já
1: o...
3: Já deu fogo em pleno mês de julho?
1: Quem foi o Jeca e Rastaquera?
3: Quem sabe, né? Ele sabe.
1: 10:30.
3: Deixa eu dar uma informação.
1: Aproveita,
3: aqui.
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3: Oliveira Portões, uma informação do falecimento, nós já falamos na primeira edição, futebol amador. Muito triste com a notícia do falecimento do senhor Valdemar Constâncio, o Má, conhecido no futebol amador e na fundação do time de futebol Estica Nervo. O senhor Valdemar, que faleceu aos 84 anos de idade, deixando viúva a Carmen Rosa Monteiro Constâncio e os filhos Rosimeire e Mauro, além de netos e bisnetos. O seu corpo está sendo velado no velório da Cristo Rei, com sepultamento às 11 horas da manhã. Portanto, nesta manhã, às 11 horas, o sepultamento do senhor Valdemar Constâncio no cemitério de Jurupema.
1: 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O que mais temos, Alessandra?
3: Tem bazar da Associação Reviva neste sábado, lá na rua Francisco Henrique Lemos, no Jardim Buscardi. Mais uma edição do Bazar Reviva, liquidação neste sábado, das 9 da manhã até o meio-dia, com peças por R$2,50. 100% do valor revertido para os projetos sociais da Associação Reviva. É o convite dos voluntários para você comparecer. Liquidação do bazar com peças a R$2,50 neste sábado.
1: Muito bem, 10 da manhã, 31 minutos. 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A novena ficou para sexta-feira, mas tem quermesse, né, Alessandra?
3: Tem quermesse, venda dos pastéis, dos espetinhos, chopp, refrigerante, grande festa lá na barraca, na igreja de São Sebastião, com apoio da IPP. 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
1: Bom, Carmen Aparecida Luiz, a Jéssica Rodrigues, bom dia. Maria Assis, bom dia. 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
3: Vamos pro zap. Maria Assis, bom dia. Jéssica Rodrigues também com a gente. Minha querida Jéssica sempre participando. Claudemir Del Vaz participando aqui com a gente também e do sorteio. Sara Cristina, bom dia. Bora pro sorteio do suplemento lá da Farmavida.
1: Opa!
3: Excelente produto mesmo, gente. Pode passar lá na farmácia do Vicente para garantir o seu ou mandar o seu alô e concorrer a um frasco no Café das 10.
1: É isso aí.
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1: 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Vai falar do que, Alessandra?
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1: DJ Boris Love em evidência também, viu?
3: DJ na pista
1: para o Premier, dois convites. Agora esquentando um pouquinho mais, muito frio pela manhã, agora subindo um pouquinho mais a temperatura, 10 horas e 37 minutos.
3: De acordo com a Defesa Civil, essa massa de ar fria estará na nossa região até amanhã. É. Na sexta-feira, as temperaturas começam a subir. Então, você que está achando os dias gelados, as manhãs frias e as madrugadas também, sexta-feira já começa a melhorar, termômetro volta a subir com a passagem dessa massa polar aqui por todo o estado de São Paulo.
1: Quando vai esfriar de novo, a senhora já sabe ou não? Depois dessa massa em outra ou não?
3: Olha, cara, colega.
1: Horas da manhã, 38 minutos. Tem só, você deveria saber.
3: Não, nem terminou essa, isso. Você já quer saber essa, da próxima.
1: Isso, porque a senhora falou que a França não era a favorita, eu não sei de onde a senhora viu essa informação.
3: Pronto.
1: A senhora deveria saber que qual era a próxima.
3: Força pra mim.
1: É, força. Voltei qual que era a massa, a próxima massa de ar polar depois dessa, porque mês de agosto faz frio.
3: Bola de cristal.
1: Mês de agosto faz frio. DJ Boris Love, hein? DJ Boris Love e o sumo real daqui a pouquinho da Farmavida do Vicente. Pra quem mais no zap?
3: Alô, Pedro, palmeirense.
1: Ô, coração, também. Me ajuda, coração. Eu tô aqui.
3: Participando aqui com a gente.
1: Ela adora o Roberto Carlos. Ô coração,
3: daqui uns minutinhos. Quem mais aqui mandando o nome completo, mandou bom dia, mas não mandou, não se identificou para o sorteio. Muita gente participando.
1: Ô coração, me ajuda, coração, me ajuda, porque eu vou tocar uma música apaixonada do Roberto hoje.
3: Alô, coração.
1: Na hora do café.
3: Quarta-feira, dia do meio do mês também, olha lá, julho passando rápido. Vamos aproveitar e agora ouvindo Roberto Carlos, porque amanhã tem muito mais Café das 10.
1: O côncavo e o convexo.

0: sexo.
1: Música do Roberto de hoje para você recordar às 10h42 foi o côncavo e o convexo quem faturou aqui o sumo real lá da Farma Vida do Vicente. No programa de hoje foi o Claudemir Del Vaz. Alô, Claudemir Del Vaz, passa aqui na rádio para você retirar o seu produto lá da Farma Vida do Vicente. Quem ganhou convite do Premier DJ Boris Love foi o Fabrício Riso, é nominalista, gente.
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2: 10h46.
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0: Muito bem, a roça venceu do Anthony Gabriel.
1: Mata a fome do mundo.
0: 10h59.
2: Roça venceu.
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0: Simone Mendes e Direitos Iguais. Agora são 11 horas e 13 minutos. E olha, é possível se manter saudável no frio, ao mesmo tempo em que aproveita algumas das comidinhas gostosas e reconfortantes deste período, né, gente? Quando a temperatura cai, o corpo muda de comportamento de formas que a maioria das pessoas não percebe. A fome aumenta, a sede diminui, a vontade de cozinhar desaparece e o conforto da comida gordurosa e quente fica mais difícil de resistir, não é verdade? O resultado sempre é o mesmo. A alimentação que funcionava bem no verão vai por água abaixo com a chegada do frio. Isso não é fraqueza de vontade não, hein? Isso é pura fisiologia, porque no frio o organismo precisa de mais energia para manter a temperatura corporal estável. Esse gasto extra acende um sinal de fome mais intenso do que o habitual. E o cérebro tende a pedir justamente o que entrega energia rápida, gordura, açúcar e carboidrato refinado. A questão é que ceder a esse sinal sem critério é diferente de alimentar o corpo do que realmente ele precisa. A sede diminui com o frio, porque os receptores responsáveis por sinalizar que o corpo precisa de água ficam menos ativos em temperaturas baixas. O organismo continua precisando de líquido da mesma forma, mas o sinal de alerta simplesmente não toca com a mesma intensidade. O resultado é que muita gente passa o inverno levemente desidratada sem perceber, hein? Atenção aí, ó. E desidratação, mesmo leve, afeta a digestão, a disposição, a concentração, a imunidade, exatamente o conjunto de coisas que já sofre pressão com o frio, não é? 11 horas e 15 minutos.
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2: A semifinal da Copa do Mundo coloca frente a frente Inglaterra e Argentina nesta quarta-feira, dia 15. Os ingleses chegam ao confronto após um jogo de quartas decidido no tempo extra. A Inglaterra acabou eliminando a Noruega por 2-1 na prorrogação. Já a Argentina, por sua vez, avançou em mais um duelo de alta tensão no mata-mata. A equipe venceu a Suíça por 3-1 e entra na semifinal cercada por debates sobre o desgaste físico e acumulado ao longo das partidas eliminatórias. O jogo acontece nesta quarta-feira em Atlanta, às 4 horas da tarde, pelo horário de Brasília.
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Tubarões, Diego e Vitor Hugo. Olha, o Claudemir Del Vaz ganhou aí o sumo real lá da Farmavida do Vicente, inclusive já veio retirar, hein? Muito bem. É, e quem ganhou o convite do Premier foi o Fabrício Rizzo. É nominalista, viu, Fabrício? Amanhã tem mais. Agradecendo você nesta quarta-feira, 15 de julho, né? É, fechando aí a quinzena do mês. Sol o dia todo sem nuvens. Sobe um pouquinho mais a temperatura agora à tarde, tá? Segunda edição do canal Uma Notícia tá chegando e o amor de trem. Pra gente terminar a programação da manhã.

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5: Olha, uma ótima quarta-feira, estamos chegando para você, segunda edição do Canal 1 é notícia. Hoje, 15 de julho, dia do pecuarista. A esses valorosos profissionais, o nosso abraço, o nosso bom dia. Obviamente que a notícia do momento é a situação angustiante por parte dos aposentados e pensionistas da prefeitura, que neste dia 15 de julho ainda não receberam seus salários. Muitos dos aposentados que recebem um salário mínimo. E você sabe, né? O quão difícil é, principalmente para o aposentado e pensionista, grande maioria tem lá o seu empréstimo consignado. Já passou dificuldade, já fez empréstimo, ou seja, parte da renda está comprometida. Grande parte desses aposentados e pensionistas gastam com remédio, com, enfim, não é? Como é que pode viver uma situação tão difícil, tão angustiante? O repórter José Lucente está na linha, tem outras informações. Pois não, Zé?
6: A gente abre aqui a segunda edição falando com o vereador Gabriel Bellarmino. Nós estamos em frente à Câmara Municipal, porque, é claro, também o Gabriel está muito preocupado com as condições, né, com as notícias que estão girando em torno do imprente em Taquaritinga. Gabriel, bom dia, obrigado por falar com a gente aqui na Casa da Canal. Realmente parece que está insustentável o fato. Bom dia.
7: Bom dia, Zé. Bom dia, Edson, Alessandra, ao pessoal da Canal FM. É um prazer estar falando com vocês. A situação aqui é muito difícil, a gente fica muito triste. A prefeitura acha que o IPRENDE é Casa Bahia para pagar parcelado e os aposentados ficam vulneráveis, né? E a gente está aqui para cobrar.
6: Agora, você tem algum contato, tem números em mãos que pode mostrar aí exatamente o que é que está acontecendo?
7: Sim, tenho sim. A folha bruta do IPRENTE gira em torno de 3 milhões e 826 mil. E a folha líquida é em 3 milhões e 10 mil. Ou seja, é um valor que precisa passar, senão não tem como o IPRENTE repassar para os funcionários isso, os aposentados, os pensionistas. E eu estou aqui com alguns números que a prefeitura realizou um repasse de 830 mil no dia 10 de julho. E eles tinham falado para mim que ia fazer o pagamento integral, inclusive na quarta-feira que antecede o dia 10, eu fui lá, fiz uma reunião com o Tadeu, ele falou que todo mundo ia receber e estava tudo certo. Chegou na sexta-feira, teve lá um bloqueio mínimo, irrisório, que não afetaria isso, e eles não repassaram esse valor total, passando 830 mil. Aí, agora, no dia 14, foi ontem, eles passaram 1 milhão e 600 mil por IPRENTE, fizeram repasse, totalizando o valor de 2 milhões 430 mil. Ou seja, para a folha líquida, ainda falta 580 mil. Como que o pessoal vai conseguir fazer o repasse integral? Não faz sentido isso que a administração vem fazendo.
6: Agora, você tem contato também com a doutora Mariana, que está administrando, superintendente do IPRENTE. Qual é a posição, o que está sendo feito, né? Se isso está indo para a justiça também, para fazer com que esse depósito seja regularizado e todos os meses caiam exatamente o que tem que ser pago para pensionistas e aposentados?
7: Sim, a Mariana é uma pessoa que vem batalhando muito pelo IPRENTE. Eu vou me reunir com ela hoje, vou ver o que eu posso contribuir. Porque os aposentados e pensionistas giram em torno de 970. Desses 970, 708 recebem de 1 a 2 a 3 salários mínimos. É bem pouco e não sendo pago em dia, como é que fica? O pessoal passa necessidade, o pessoal fica atordoado. E a gente, como vereador, tem que cobrar, e eu venho fazendo isso desde o início. Só que a chave J do município fica com o secretário da Fazenda. Ele faz o pagamento, a gente pode cobrar à vontade. Só que ele é o responsável pelo pagamento. E a gente cobra, e eu vou me reunir com a doutora Mariana e ver o que eu, como parlamentar, posso fazer. A situação do município é muito triste, a gente gostaria de estar falando coisas boas, gostaria de estar mostrando que a administração está caminhando, está caminhando a passos largos, só que não, a administração está irresponsável, as finanças da prefeitura tá muito crítica e a gente vem tentando ver o que dá para fazer. Só que, pelo que eu percebo, a administração não está nem aí, não tem empatia com os próximos aí, que são os funcionários, os aposentados, os pensionistas que já trabalharam durante muitos anos e agora merecem essa aposentadoria. Só que fica essa constância, que essa instância que não sabe se recebe, não sabe se vai ser pago, e fica essa bagunça. E é muito triste isso. E eu, como parlamentar, vou continuar cobrando sempre, pessoal.
6: Você, ontem na Câmara Municipal, a gente percebeu a presença da presidente do sindicato por aqui, né? Qual é a opinião dela? Qual é a participação dela? Você tem esse feedback da presidente?
7: Ontem eu não estava na sessão extraordinária, estava em São Paulo resolvendo os problemas pessoais. Eu não conversei ainda com a Angélica, mas eu acredito que ela deve estar lutando também, porque é impossível, o sindicato tem que estar junto com os aposentados e pensionistas, porque do contrário não faz sentido.
6: A gente sempre fala, né, que eles já construíram Taquaritinga e agora estão sendo tratados de uma maneira não muito boa, né? Eles deixam para lá, depois eu pago, paga primeiro o ativo, depois a gente paga o aposentado. Não é assim que tem que acontecer, né?
7: Não, inclusive eu fiz vários requerimentos solicitando que pagasse todo mundo junto. Tem uma decisão judicial que tem que ser pago até o quinto dia útil todo mundo, com pena de multa, R$10.000 o dia da multa que se não for pago, mas a administração parece que não está nem aí.
6: Bom, houve reuniões na prefeitura com o prefeito para discutir o futuro da cidade, né? O senhor participou dessa reunião, vai ter outras. E o que está sendo tratado dentro da reunião?
7: Eu participei dessa reunião, eu fiquei lá um pouco, porque na hora que o prefeito falou as mesmas histórias que ele falou em reuniões anteriores, aí eu percebi que ele não fazia sentido eu estar. Porque nas reuniões que a gente fez no início da gestão, ele falava assim que ia tomar atitude, que ia tomar atitude, e quando ele começou com essa mesma história, aí eu levantei e tinha outras coisas para fazer e vi que ali não seria muito útil. Aí ele falou que iria cortar gastos, iria fazer várias situações, mas a gente não vê isso. Eu solicitei para ele um plano de contingência, fiz requerimento sobre isso, e a gente não vê plano de contingência. A gente vê um contrato aí milionário que fizeram em relação a uma empresa que vai contratar terceirizados para colocar em áreas aí de limpeza, de 3 milhões e pouco. E cadê a contingência de gastos?
6: Bom, claro que essa reunião com a superintendente deve ser hoje ainda, para o senhor buscar mais informações, né? A folha, então, gira em torno de quase 4 milhões, e foi depositado apenas 2 milhões e uns quebrados, né? 800 mil de uma vez, e ontem mais de 1 milhão e meio depositado. Não cobre o que tem que ser feito no imprint, né? Porque não dá para começar a questionar. Eu vou pagar o Gabriel, mas eu vou deixar o Zé para lá, eu pago o Edson, mas não pago o Alessandro. Não pode ser feito assim.
7: Não, a gente tem que tratar todo mundo igual. O pessoal merece respeito, ainda mais as pessoas que têm um salário mínimo aí, dois, que precisa de estar o seu salário na conta, agora fica nessa incerteza. E as contas que venceram, os boletos que venceram, e aí o pessoal faz como? Vai receber depois dobrado? Não vai. Vai ficar essa pendência aí que vai ser juros. E esses juros quem que vai cobrar? Quem que cobre? A prefeitura não cobre.
6: Tem esperança, Gabriel?
7: Eu acredito em dias melhores aqui, mas o que a gente vem percebendo é que a administração vai entrar em um colapso muito grande, e eu estou tentando fazer tudo que eu posso, pessoal. Tudo que eu posso, eu estou tentando fazer. Mas, infelizmente, o responsável por tudo aí é o prefeito. Não adianta jogar no secretário, não adianta. O gestor é o que manda, o secretário é só o que obedece.
6: Obrigado mais uma vez, viu? E parabéns pelo seu trabalho na Câmara.
7: Muito obrigado, Zé. Agradeço aí o Edson, a Alessandra, pela oportunidade de estar aqui mostrando o trabalho. Tamo junto, pessoal.
6: Edson, Gabriel Belarmino falando conosco. Deixo com você.
5: Olha, hoje pela manhã nós conversamos com o Baixinho do Posto, conversamos com o Velho Modesto, agora com o Gabriel Belarmino, não é? E a conversa é a mesma, né? Um colapso financeiro e lamento dizer aos aposentados e pensionistas, lamento dizer aos servidores da ativa e a quem tem a receber alguma coisa dessa administração. A a expectativa é de que isso só tende a piorar, lamentavelmente, né? Tá aqui o Carlos Medalha, quer fazer um comentário acerca dessa situação, pois não, Carlos?
8: Bom dia, meus parabéns ao Gabriel Bellarmino aí, pela atitude, pela coragem. É o seguinte, a população sabia que ia ser desse jeito aí. A população sabia, o cara tava impugnado. Ele foi liberado nos últimos minutos. A Taquaritinga, enquanto não aprender a votar, o pessoal não parar com esse negócio de votar a troco de cesta básica, de conta de energia, é disso aí para pior. Todo mundo sabia que ia ser desse jeito. E a tendência é piorar bastante.
5: Carlos Medalha aqui na Casa da Canal, a gente fica na torcida, né? Na esperança, tomara que eu esteja errado nas minhas previsões, tomara, né? Tomara que a grande opinião maior aí da cidade, né? Esteja equivocada e que eles tenham uma carta na manga, e não sei qual que é a carta na manga para mudar essa situação, tomara. Situação a continuar do jeito que tá, tende a piorar. Sem dúvida. Alessandra Cazon, Central de Relação, primeira informação, pois não?
9: Ainda sobre esse assunto, Edson, o Tribunal de Justiça de São Paulo manteve a decisão que obriga a Prefeitura a pagar uma multa diária pelo atraso no repasse de valores destinados ao pagamento dos benefícios de servidores públicos, ativos e aposentados. Essa ação foi movida pelo Sindicato dos Servidores Públicos de Taquaritinga e também Cândido Rodrigues. A Prefeitura recorreu, alegando que a responsabilidade seria do Iprente, mas o tribunal entendeu que o atraso ocorreu por falha do próprio município nos repasses ao instituto. Com isso, o Tribunal de Justiça confirmou que a prefeitura deve arcar com uma multa diária de R$20 mil por não ter cumprido a obrigação de realizar esses repasses mensais ao Iprente dentro do prazo, o que compromete o pagamento dos benefícios aos servidores inativos até o dia, ao quinto dia útil de cada mês.
5: Agora são 11:42. 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
1: 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São 11:53. O Zé Lucente vai trazer novas informações da cidade. Antes, o convite para você prestigiar neste sábado Rafael Gili acústico no Náutico, melhor do pop, rock e MPB. Rafa Gili acústico é sábado no Náutico a partir das 20h. Domingo, o melhor do sertanejo com Luiz e Eduardo, um showzaço classe A a partir do meio-dia. Lembrando que domingo será um domingo encantado para as crianças no playground do Salão Social, com a equipe de recreação, muita brincadeira, tem gincana recreativa, brincadeiras em grupo, circuito de obstáculos, cabo de guerra e muito mais. Tem o grande caça ao tesouro e as crianças ainda vão ganhar cachorro quente, kit com doces, pipoca, algodão doce, refrigerante, um dia de muita diversão, desafios e surpresas para as crianças. Começa às 10h, o domingo, encantado no Clube Náutico Taquaritinga. Nos dias 1 e 2 de agosto, o Clube Náutico realiza o terceiro encontro de amigos motociclistas. 5 bandas animando o evento. No sábado, Mob Dick, na madruga, e Wagner Seixas, o cover do Raul. E no domingo, Conexão Amazônica, um tributo à Legião Urbana. Elvis e eu, tributo a Elvis Presley. Exposição de motos de alto padrão, muita música, gastronomia, motoclubes convidados, evento especial fazendo parte da comemoração do aniversário de 56 anos do Clube Náutico Taquaritinga. Tá todo mundo convidado, Zé Lucente.
3: Um incêndio de grandes proporções atingiu aí uma empresa de reciclagem de plástico no início da noite da última terça-feira em Ibitinga. Segundo o Corpo de Bombeiros, o fogo atingiu todo o galpão que fica às margens da rodovia Deputado Vitor Maida, a SP-331. Equipes da corporação foram acionadas e conseguiram controlar as chamas. Apesar do susto, não há registro de feridos. Durante a ação de combate ao fogo, uma densa fumaça poderia ser vista por motoristas que passavam pela rodovia. As equipes permaneceram no local, realizando o trabalho de rescaldo e a remoção dos materiais atingidos. As causas desse incêndio ainda são desconhecidas. É você, Edson.
1: Operação Demência, né? Operação Demência, os nossos bombeiros aí, pessoal da Defesa Civil tem que sair correndo para defender. Aqui em Taquaritinga não é diferente. A Operação Demência já começou essa semana. Semanas retrasadas nós tivemos também, né? Hoje, ali nas imediações da represa do Rosa, Bedran, Fundação Edmilson, ali, Fogarel, é Operação Demência. Os dementes estão à solta, dementes à solta, e a população é que sofre, né? Sofre, e os nossos bombeiros, pessoal da Defesa Civil, também. Neste sábado, nós teremos o início da tradicional festa em louvor a São Lourenço, lá no Turvo. Toda a população do Turvo e região é convidada a prestigiar esse evento maravilhoso, leilão de prendas e assados, né? E show no sábado com a Corda Velha. É, a Corda Velha, um showzaço imperdível neste sábado na festa em louvor a São Lourenço, lá no Turvo. 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Mac Turbo, sinônimo de qualidade para você em peças e implementos agrícolas. 11:57, Alessandra.
4: Uma oportunidade de emprego no comércio aqui em Taquaritinga. A California Store está contratando vendedores com atendimento ao cliente e na função de vendas. É necessário que o candidato seja comunicativo, proativo e tenha vontade de aprender. E a experiência na função, experiência em vendas, será um diferencial. Para enviar o seu currículo, basta entrar em contato pelo WhatsApp, que tem o DDD 14. É o 997269550.
1: Agora são 11:55, né? Lembrando, você falou aí de um evento relacionado à California Store, né? E hoje haverá o Esquenta Califórnia, a partir das 17:30. O clima de rodeio vai começar lá na Califórnia, né? California Store. Um abraço lá pro Chiquinho Nusse e toda a família. Convidando para uma noite especial preparada para o Universo Country. Vai ter talk show com a influenciadora country Lari Amaro. Tendências da moda, bate-papo, muitas novidades, coquetel exclusivo e degustação de cachaça e trotes da Cachaça Sertaneja Paulista, modelagem e customização de chapéus. Esquenta Califórnia, hoje, 17:30. Um abraço aí, obrigado, Chiquinho Lúcio, obrigado pelo convite. São 11:59, está na linha aqui o Cícero Paraíba, um abraço, querido.
5: Bom dia, meu amigo Edson. Bom dia, vice no canal. É o Cícero Paraíba. Para quem estava assistindo aqui, ouvindo aqui o jornal, né? Que eu sempre acompanho. Olha, meu amigo, você sabe que eu morei aí 32 anos. Já faz um pouco mais de 4 que eu me mudei, né? Voltei para minha terrinha. E eu sempre falei para meus amigos aí que eu sempre fui observador. Falei para meus amigos que Taquaritinga, infelizmente, em algumas situações, estava andando de ré. E há um ano e pouco, em outubro do ano passado, faz um ano ainda, quer dizer, fazer um ano, né? Em outubro do ano passado eu estava aí, você sabe que eu fui aí. E fiquei pasmo de ver a situação que Taquaritinga mudou para pior, como diz, diminuiu do tempo que eu ia 4 anos atrás, já estava ruim. O tanto que ela diminuiu e está diminuindo. Eu tenho dó, desculpa eu falar isso, eu tenho dó desses comerciantes que tem aí nessa cidade. A gente chega na rua do comércio, tá dó de olhar. Você vê o vazio que é. E você sabe que a força da cidade, a economia era girada mais para funcionários, né, prefeitura e empresas que tinha. E hoje se só vê prédio alugas, prédios vende, prédio fechado, prédio abandonado, ruas abandonadas. É, cara, é incrível. Eu sinto muito, mas é vergonhoso ter que dar um depoimento desse, da situação que eu vi aí. É uma pena. É uma pena. Felizmente. Taquaritinga com quase 60 ou passa de 70 mil habitantes, está perdendo aqui. Para a cidade pequena de Tavares tem 15 mil. O comércio daqui dá gosto de ver. O comércio da cidade vizinha aqui dá gosto de ver. Para ser uma cidade pequena. É triste. Mas infelizmente é isso que está acontecendo.
1: Esse é o depoimento do Cícero Paraíba, tá lá em Tavares, na Paraíba, ligado aqui na Casa da Canal. Ele que morou por décadas aqui em Taquaritinga e esteve aqui em outubro passado, visitando a terrinha e o que viu, né? Tá aí relatando pra gente, infelizmente, essa realidade. Agora, Cícero, você se equivocou, né? Ao dizer a população de Taquaritinga 60, 70 mil reais, 60, 70 mil habitantes. Taquaritinga já teve 60 mil habitantes, hoje um pouco mais de 51. No último censo, penúltimo censo, Taquaritinga tinha 54. Já tinha 60, caiu para 54, agora caiu para 51. A cidade está se transformando numa cidade dormitório. Muitas casas, muita gente, mas todo mundo trabalhando fora, né? Ou morando fora, e essa é a nossa realidade. Agora eu pergunto para você e para mim, vamos deixar que isso continue assim? Vamos deixar que isso continue assim? Com a palavra das nossas autoridades aí, as pessoas que comandam de fato aqui, né? Não é verdade? Houve um momento em que vocês estavam muito animados aí, exigindo, cobrando. E agora? O que está acontecendo? Aonde estão vocês? 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
3: Uma motocicleta com registro de furto foi recuperada pela Guarda Civil Municipal de Matão após uma ação realizada pela equipe Bravo. O veículo, uma Honda CG Start 160 de cor prata, ano 2025, foi localizado durante patrulhamento e após consulta ao sistema de segurança pública, teve a restrição de furto confirmada. A ocorrência foi encaminhada à delegacia de polícia, que adotou os procedimentos legais para a devolução do bem ao proprietário. Segundo informações da Guarda Civil Municipal de Matão, os agentes perceberam que a motocicleta permanecia estacionada no mesmo local onde já havia sido encontrada anteriormente. A permanência do veículo chamou a atenção. Conforme informado pela Guarda Civil, o proprietário recebeu orientações para comparecer à unidade policial com documentos pessoais e também a documentação da moto. O caso seguirá sob apuração da Polícia Civil, que poderá dar continuidade às investigações para esclarecer as circunstâncias do furto e identificar eventual autores. É você, Edson.
2: Alô, Adriana, tá ligada aqui na Casa da Canal, tá cobrando panelaço, panelaço. Ah, eita, Adriana, não é mole não, né? O Marcos Menezes, uma ótima quarta-feira para você, aqui também pro Paulo, quem passou por aqui também deixando o seu recado, Zé Antônio de Lima. Alô, Caroline Lima, o Vanderlei lá da 7 de setembro tá dizendo que o Gilmar Mendes vai levar todo o dinheiro do Corinthians embora? Vai levar o que já não tem, tá dizendo aí o Vanderlei. Ah, que história é essa? O Gilmar Mendes quer levar dinheiro do Corinthians? Não tô sabendo dessa história não, né? Doutor Vicente também ligado aqui na Casa da Canal, Alessandra, Central de Redação e Informação, põe na tela.
4: Três pessoas morreram em um grave acidente na manhã desta quarta-feira na rodovia Comandante João Ribeiro de Barros, a SP-255, em Boa Esperança do Sul. A identidade das vítimas ainda não foi divulgada, mas segundo o Centro de Controle Multimodal da Agência de Transporte do Estado de São Paulo, a Artesp, essa colisão aconteceu por volta das 8 horas no quilômetro 115 da rodovia. Um caminhão seguia no sentido sul e, ao acessar uma alça de acesso, invadiu a pista contrária e bateu de frente com essa Kombi. Os três ocupantes do veículo morreram no local. Uma pessoa que estava no caminhão sofreu ferimentos moderados e foi encaminhada para uma Santa Casa. A equipe do Corpo de Bombeiros, da Polícia Militar Rodoviária e da concessionária foram mobilizadas para atender essa ocorrência. Por causa do acidente, faixas nos sentidos norte e sul precisaram ser interditadas e o caminhão foi retirado na pista por volta das 9:30.
2: Agora são 12:11, meio-dia e 11. A gente está cobrando aí providências por parte da administração municipal com relação aí aos reclamos da população, pagamento, salários, né? Que é básico, isso aí nem precisa ter prefeito. Isso aí o chefe lá do o responsável pelo RH, né, na verdade, isso aí já poderia responder isso aí. Não precisa de prefeito para pagar o salário de funcionário. Isso é o básico do básico, mas nem isso está acontecendo, não é verdade? Então, é gente que trabalhou, não recebeu, empresa que trabalhou, não recebeu, empresa que está trabalhando, não está recebendo. Quem é que está recebendo? A gente não sabe. Não é verdade? Ah, caiu a arrecadação. Não é verdade isso aí. Nós temos os números aqui dos repasses governamentais, que ao contrário, os repasses aumentaram. Aumentaram se comparados com o ano passado. Mais esse ano do que o ano passado, né? E não tem como diminuir, porque esses repasses são governamentais. E ninguém cobra mais imposto do que esse governo aí. Se nós estamos pagando o que estamos pagando de imposto, obviamente que os repasses são maiores, na verdade, o preço do carro dispara. Então o IPVA, aquilo que você paga sobre o valor do carro, 50% vem para o município. Então não tem como, essa conversa é uma conversa para boi dormir. Tem boi que dorme, a gente está aqui acompanhando os números, não é verdade? Mas quando a gente fala de repasse governamental, você sabe como é que funciona os repasses? Você sabe, dona Alessandra, como é que é feito essa divisão? Você sabe, seu Gabriel, essa divisão aí dos repasses governamentais? O criador do portal Ranking dos Políticos, Alexandre Ostrowiec, pode dar uma luz para você.
5: Você mora numa cidade grande, então você está sustentando o prefeito, o vice, vereadores, secretarias de cidades pequenas. Você está sendo roubado e, pior, tudo dentro da lei. Nos próximos 4 minutos, você vai entender o esquema das cidades brasileiras e vai conseguir explicar para qualquer pessoa. Por exemplo, Serra da Saudade, um município em Minas Gerais com apenas 800 habitantes. Não tem farmácia, não tem posto de gasolina, não tem ônibus, não tem hotel, mas lá tem prefeito, vice, 9 vereadores e 7 secretarias, tudo vindo com dinheiro de fora. E de onde vem esse dinheiro, pessoal? De um fundo que foi criado nos anos 60. E ele pega uma parte do imposto de renda, que é o seu, e distribui para as prefeituras. E a regra é a seguinte: quanto menor for a cidade, mais dinheiro por morador ela recebe. Quer ver na prática? Esse fundo deposita em Serra da Saudade quase R$1.000 por pessoa por mês. Sabe quanto o mesmo fundo deposita em São Paulo? Menos de R$5. Não, você não escutou errado. É R$1.000 para a cidade pequenininha para bancar a máquina lá, contra R$5 por pessoa em São Paulo, uma cidade também com muitas pessoas humildes. O morador da cidade grande, que paga a maior parte do imposto de renda do país, ele recebe de volta 200 vezes menos do que o morador da menor cidade do país. E não pensa que isso aí é uma ajuda aos pobres. Ah, vamos ajudar a pessoa humilde na cidade pequena. Porque as cidades que mais recebem por morador não são as mais pobres. A cidade que mais recebe são as menores, porque essa é a regra que a nossa Constituição prevê: mais dinheiro para cidades menores. Quando essa regra foi criada em 88, ela virou uma verdadeira corrida do ouro. Nos 8 anos, quase 1.400 novas cidades foram criadas registradas no Brasil. É como se fosse a cada 2 dias aparece uma cidade nova no Brasil. E por que isso, pessoal? Porque cada cidade nasce com um monte de carguinho. Dinheiro do fundo, mais cargo de prefeito, vice, vereador, secretário, dezenas de nomeados aí sem concurso para a máquina pública. Não estou falando aqui de médico lá no posto de saúde na ponta, de professor, eu estou falando de gente na máquina. Hoje as prefeituras empregam mais gente do que o governo federal e todos os estados brasileiros juntos. Ah, e como é que a gente faz para desfazer isso? A Constituição, ela exige votação dos moradores dos dois municípios para poder juntar, um estudo técnico e uma regulamentação que nunca veio. Então adivinha o resultado? Nos últimos 40 anos, nós tivemos 0 casos de junção de duas cidades pequenas. Ninguém quer perder a boquinha. Em 2019, a PEC 188 do ministro Paulo Guedes tentou criar um caminho para incorporar os municípios que não arrecadam nem 10% do que eles precisam. Mas essa PEC, claro, emperrou no Congresso, não conseguiram aprovar. E aí veio, claro, a cereja do bolo, a tal da emenda PIX, que piorou ainda mais o problema. Ela nasceu em 2019, no Congresso, foi proposta pela presidente do PT, Gleisi Hoffmann, com a relatoria do Aécio Neves, do PSDB, e foi aprovada em peso por quase todos os partidos. Então, nessa, ninguém tem as mãos limpas. Ela funciona assim: um deputado, ele define um valor e manda o dinheiro direto para a conta da prefeitura, sem nenhum projeto, sem estudo técnico, sem explicação. E o governo federal é obrigado a fazer esse pagamento, e aí o dinheiro corre de novo para cidades pequenas. Os fiscais do governo investigaram os 10 municípios que mais receberam emenda PIX e acharam problemas graves em 9 deles. Era preço inflado, dinheiro desviado, obra parada. Imagina lá que um deputado mandou 10 milhões para uma cidade pequenininha que não tem órgão de controle, a prefeitura pega esse dinheiro, constrói uma ponte lá 5 vezes mais caro, com uma empreiteira que é do cunhado do prefeito. Imagina o nível de rolo que tem pelo Brasil com esse negócio de emenda PIX. Ajudar a cidade pobre faz todo sentido. O problema é que o dinheiro não chega no pobre. Ele para no salário da máquina e de quem está controlando regionalmente. A Dinamarca resolveu juntar 7 de cada 10 cidades, desapareceu com elas, incorporou nas cidades maiores. Nenhuma escola fechou, nenhum servidor foi demitido. O que sumiu foi metade dos políticos. Esse é um bom exemplo internacional feito no Japão e diversos países sérios também. Aqui no Brasil, quem sustenta toda essa festa é o trabalhador da cidade grande, que sai da periferia às 5:30 da manhã, sem esgoto na rua, com fila de 8 horas no postinho. A cidade dele recebe R$5 por morador, enquanto Serra da Saudade recebe 1.000. Agora você sabe explicar, manda para alguém que paga essa conta sem saber. E se você gostou desse vídeo, siga o Ranking dos Políticos.
2: É o Ranking dos Políticos, né? Com Alexandre Ostoviec, sempre trazendo a verdade nua e clara. Ou seja, não tem jeito. O Brasil, enquanto não passar a régua, precisa de quase 600 deputados no Brasil? Não precisa. 20 já estava bom demais. Precisa uma Câmara como Taquaritinga, desse tamanhozinho, Taquaritinga, 50, ter 15 vereadores? 3 vereadores já estava bom demais. Bom de muito, né? É lógico que está tudo dentro da lei, gente. Eles não são culpados. Não são culpados, né? Eles estão dentro da lei, não é verdade? Mas precisa, não precisa, você sabe que não precisa. Precisa uma prefeitura como a nossa, que tem 50 mil habitantes, ter, entre aposentados e pensionistas e pessoal da ativa, mais de 2.300 funcionários? Tem, precisa? Lógico que não, né? A metade já tinha, e o pior, com tanto funcionário assim, eles ainda têm que terceirizar tudo, né? Tem que contratar, tem que arrumar gente para trabalhar, não é verdade? E quem paga? Os tontos dos pagadores de impostos, né? Enquanto não passar a régua, o ideal seria isso aí, ó, acaba com o Congresso, acaba com o Executivo, Legislativo, começa tudo de novo. Porque essa gente, meu, o que eles metem a mão em todos os setores, né? Judiciário, Executivo, Legislativo, é a coisa de louco, Por isso que a gente tem que trabalhar 5 meses e meio por mês só para pagar imposto no nosso, só para bancar essa gente aí, né? 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

0: Agora, 12:21. 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Agora 12:23, o Gabriel Belarmino tá mandando aqui um áudio pra gente, pois não?
1: Edson, uma informação boa para os aposentados e pensionistas é que, mesmo tendo essa ata que não poderia fazer o pagamento de um valor que não fosse cheio, a superintendente está entrando em contato com os conselheiros para autorizar que pague a folha líquida, mesmo que a prefeitura não fez o repasse completo, para não deixar os aposentados e pensionistas descobertos, porque eles já estão há um tempo, né, e passando muita necessidade. E tentar ver a forma de haver esse restante aí, porque a prefeitura desde o início não vem passando o valor cheio, e isso é muito triste. E a gente está tentando fazer de tudo aí para que isso não ocorra.
0: Meio-dia, eu não entendi direito. Tem dinheiro já para pagar? Vai pagar? Não vai pagar, tá. A gente tem que tratar de 39 assuntos aqui ao mesmo tempo, né? Zé Lucente, seu destaque final, pois não?
2: Edson, como destaque final, quero trazer a nota de falecimento aqui em Itacoaritinga. Faleceu aos 84 anos de idade o senhor Valdemar Constâncio, o Mar, o fundador do time de futebol Esticaneiro. Ele era viúvo de Carmen Rosa Monteiro Constâncio e deixou os filhos Rosimeire e Mauro. Deixou também netos e bisneta. O corpo foi velado no velório da funerária Cristo Rei e foi sepultado hoje, 11 horas da manhã, no cemitério do distrito de Jurupema. A gente trouxe, Edson, como destaque final, o falecimento aos 84 anos de idade do senhor Valdemar Constâncio, o Mar, o fundador do time de futebol Esticaneiro. Um abraço, a gente volta amanhã. Boa tarde.
0: Boa tarde, Zé, obrigado pelas informações e mais uma vez a família do Valdemar Constâncio, os sentimentos de todos nós aqui da Casa da Canal e também da Funerária Cristo Rei, uma empresa em que todos confiam.
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0: Agora 12:26, um abraço lá pro Sérgio Rodrigues, irmãos Rodrigues, você sabe, a gente tá fazendo aqui a campanha para, graça, com a graça de Deus, transformar mais uma vez a Igreja Matriz de Santa Luzia, né? Então, os bancos serão substituídos por novos bancos, bancos de madeira, bancos em madeira maciça, e a comunidade está pedindo aí a colaboração dos anjos da guarda. São 60 bancos. Então nós estamos pedindo aí para 60 famílias ou empresários aqui de Itacoaritinga, empresa ou família, colaborem, né? E façam a sua doação para que tenhamos juntos, né? Essa grande reforma. Com a graça de Deus, nós tivemos aí o Benja, que foi o primeiro a fazer a doação de um banco que custa em torno de R$ 1.500, e agora o Sérgio me informa que já tem mais nove anjos da guarda que já procuraram o escritório paroquial lá da paróquia de Santa Luzia, já conversaram com o padre Paulo Mick e já garantiram que vão estar junto nessa empreitada aí, né? É, você também quer? É só procurar o escritório paroquial ou Paulo Mick, tá? O escritório paroquial ou padre Paulo Mick são os dois lugares para você participar desta campanha. Juntos vamos transformar mais uma vez a igreja matriz de Santa Luzia. Aos anjos da guarda, Deus lhes pague, Deus lhes abençoe. Além dos nove doadores, nós temos mais uma quantia também de pessoas que estão doando lá em dinheiro, né? Para que juntos possamos comprar esses 60 novos bancos para a igreja matriz de Santa Luzia. Agora, José Roberto Gaion atualiza as informações do seu time do coração. Põe na tela.
4: Olá, amigos da Casa da Canal, eu, José Roberto Gaion, chegando com as últimas informações dos quatro grandes clubes de São Paulo e também da Copa do Mundo, onde conhecemos o primeiro finalista, a Espanha, passou pela França e agora no domingo, 16 horas, espera por Inglaterra ou por Argentina, que jogam hoje. 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Hoje, 16h, Inglaterra e Argentina se enfrentam pela semifinal. Thomas Tuchel, técnico inglês, deu uma entrevista bem descontraída falando de como vai tentar parar Lionel Messi. Falou até de uma possível marcação individual no argentino. Tuchel ainda falou da base mantida de 2022 por Scaloni e também do jeito diferente do técnico trabalhar. A motivação política por conta da Guerra das Malvinas deve ficar de fora. Sobre Bellingham, o treinador alemão disse que tudo não passou de um mal-entendido entre os dois após a partida contra a Noruega, quando o treinador disse que a Inglaterra não fez um bom jogo, algo que deixou os líderes ingleses bastante chateados. Declan Rice, que saiu contra a Noruega, não participou de alguns treinamentos por conta de uma virose, está à disposição e jogará o confronto. Já Scaloni disse se tratar de apenas um jogo de futebol. Não pode misturar a questão da Guerra das Malvinas com essa partida. O treinador também elogiou muito a dupla Harry Kane e Bellingham e disse que pode fazer uma alteração no time argentino. Quem? Não sabemos. Sobre o cansaço da equipe, o treinador disse ser natural. Porém, numa semifinal de Copa, agora tudo muda de lado. E ontem a Espanha passou pela França mais uma vez e a Espanha vai à final da Copa. Gol de Oyarzabal batendo pênalti e depois o lateral Pedro Porro fez 2-0, classificando a seleção espanhola para a decisão. O lateral esquerdo Digne está sendo bastante criticado pelo pênalti bobo que cometeu em Lamine Yamal, que abriu a Espanha, abriu o placar com aquela penalidade. Lógico que erros assim definem jogos, inclusive partidas grandes. O ponto da penalidade deu uma tranquilidade maior para que os espanhóis comandassem o jogo. Outro que teve um jogo abaixo foi o Olizet. Ele não definiu a partida quando foi necessário. E lógico, Dembélé e Mbappé, responsáveis pelos gols franceses nessa Copa, também tiveram uma participação muito abaixo no jogo de ontem. A França teve pouquíssimas chances de gol. O Naisimon quase nem trabalhou. E a Espanha, na dela, tocando bola, conduzindo o jogo da sua maneira. E nem foi aquele grande jogo de Lamine Yamal que Lafuente queria. Lógico que o jovem foi importante, sofreu a penalidade, deu muito trabalho aos franceses, mas aquele poder de decisão de Lamine Yamal ainda não apareceu. Será que ele guardou tudo para o domingo? Ao sair de campo, Pedro Porro disse que a estratégia da Espanha é aquela já conhecida: ficar com a bola para que o adversário não ataque. Lógico que o sistema defensivo com o Cubarsí e com o experiente Laporte tem responsabilidade também para o time chegar à decisão com apenas um gol sofrido, algo que se assemelha apenas à Itália em 2006. A França pode ter a melhor defesa da história das Copas do Mundo. Aliás, a Espanha já tem, quando tomou apenas 2 gols na Copa, mas um gol nunca uma seleção chegou, ainda mais com um jogo a mais agora, chegou à fase, à final da Copa, tendo sofrido apenas um tento, sofreu aquele gol de Decatelli pela Bélgica, o único a vazar a equipe espanhola. Falando do quarteto paulista, o Palmeiras, informações do Palmeiras, sempre em nome de Sete Mares Turismo. 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O Palmeiras está vendendo naves ao Necaxa do México, uma negociação de 15 milhões de reais. O valor já será contabilizado naquela venda de 400 milhões projetada pela diretoria em 2026. Dentro de campo, Paulinho e Alexander Barbosa fazem um trabalho de recondicionamento físico, treinaram com o time principal e a novidade foi Vitor Roque. Trabalhou normalmente. Já o Santos viaja hoje ao Rio de Janeiro. Amanhã a equipe tem pela frente o Botafogo. O time tem algumas dúvidas em relação aos 11 que entrarão em campo. Luan Pérez destacou as férias para o descanso e agora esse retorno. Vale lembrar que mesmo em grau de importância menor, o Santos tem 3 competições pela frente: Brasileiro, Copa do Brasil e Sul-Americana. Já o São Paulo, Bobadilha, é mais uma novidade no tricolor. O jogador retornou aos trabalhos, está à disposição do técnico Dorival Júnior para a sequência da temporada. O atleta teve altos e baixos na Copa com o Alfaro, agora quer recuperar o bom futebol. André Silva, propostas do Internacional, mas deve permanecer na equipe do São Paulo. E o Corinthians, após o empate contra o Cascavel, inicia a preparação para o jogo contra o Remo pelo Brasileirão. A equipe está na parte de cima da tabela. Fernando Diniz tem uma semana para definir o time. A espera por Depay, segue a dúvida se vai renovar ou não. E a questão financeira: Corinthians tem 2 transfer ban, tem salários atrasados e a diretoria quer colocar as contas em dia. 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Falando em Melk Motores, mandar um grande abraço para o Fabinho e para a Rose Charles. Chegou a Julinha, que venha com muita paz, muita alegria. Que o Papai do Céu ilumine demais essa família. Um beijo no coração, um abraço a todos e amanhã a gente volta para falar tudo da grande final da Copa. Quem que vai jogar contra a gente?
0: Esporte. Esporte. Obrigado, Gaion, atualizando as informações do seu time do coração. Olha, quem tá chegando agora para você que fica é ele, Delci Marguissoni, é o fuxico do dia. Ei, ei, ei, ei.
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0: começou.
1: O Chico do dia, fazendo a festa.
2: Ah, amanhã fria, Mateuzinho, manhã gelada, mas a dona Bruna Marquezine e o Shawan Mendes passeiam e namoram na orla. Casal foi flagrado em clima de romance na zona sul do Rio, caminhando de mãos dadas. Tá apaixonado, vai dar casamento, viu, Mateuzinho?
3: Olha só, hein, Delcimar?
2: É, vai dar casamento. Acho que eu vou nesse casamento, não vou no seu, não.
3: Ah, esse daí vai ser mais chique, hein, Delcimar?
2: É verdade, Mateuzinho. A Bruna Marquezine, de 30 anos, e o Shawan Mendes, de 27, voltaram a chamar a atenção. Ao serem flagrados em clima de romance durante um passeio na zona sul do Rio de Janeiro. O casal aproveitou o frio e foi passear. Tá apaixonado o casal, né, Mateuzinho?
3: É isso aí.
2: Cheios, cheios de malas, ô Mateuzinho. Cheios de malas, Caroline Lima e Léo Pereira.
3: Olha só.
2: É, voltaram para o Rio após uma reconciliação.
3: Olha só, hein, Delcimar?
2: Casal tá mais um casal apaixonado, ao contrário de você, né, Mateuzinho?
3: É, fazer o quê, né?
2: Nem o Ice Bar resolveu, hein, Mateuzinho?
3: Pois é.
2: Tinha que ter deixado ela lá congelar, Mateuzinho.
3: Que dó, hein?
2: Pra sempre, virar uma múmia.
3: Ah, mas ela ia adorar, Delcimar, tinha bebida à vontade.
2: Virar uma múmia de gelo, a dona Cobrinha.
3: Ah, mas tinha bebida e comida à vontade.
2: Influenciadora desembarcou com o zagueiro do Flamengo após uma temporada nos Estados Unidos para a Copa do Mundo, hein? Caroline Lima e Léo Pereira desembarcaram juntinhos no Rio. Depois de uma temporada nos Estados Unidos, a influenciadora e o jogador que integrou o time da seleção, eu não vi ele jogar, Mateuzinho, você viu?
3: Não, eu também não.
2: Jogou nada, Mateuzinho. Ela foi clicada empurrando um carrinho que do aeroporto com 3 malas e ele carregando outras 2 e mais uma bolsa de grife caríssima.
3: Olha só, hein? Conta mais detalhes aí.
2: Mais um casal apaixonado aqui, Mateus. Você quer saber, é? Após muitas especulações durante a Copa, o casal não apenas confirmou a reconciliação, como também anunciou que está noivo. Você tá noivo, Mateuzinho?
3: Não, ainda não, Delcimar.
2: Não tá noivo, não marcou o casamento, meu Deus do céu. Vai congelar Dona Cobrinha então, hein?
3: Tem mais uns anos aí.
2: Ao longo do Mundial, a influenciadora que viajou para trabalhar como repórter da Rede Ronaldo foi vista com um solitário de brilhante na mão esquerda, o que aguçou a curiosidade dos seguidores. Vai vendo, Mateuzinho, você vai encarar um solitário de brilhantes?
3: Ah, eu vou, hein?
2: Passa o cartão, então.
3: Da dona Cacilda.
2: Como é que é o negócio, Mateuzinho? Tá na hora do almoço e quem que tá com fome aí?
3: Ah, é a Virgínia. Ela já está almoçando lá no iate, Delcimar.
2: Almoçando no iate?
3: É.
2: E todo mundo aqui com dor de cotovelo, com inveja, Mateuzinho. Mas é bonita essa Virgínia, hein?
3: Muito bonita, hein, Delcimar?
2: Muito.

0: bem, Mateuzinho, muito bem. Deixa ela falar, vai.
1: Então vai.
0: Deixa ela falar pra mulherada aqui morrer de dor de cotovelo.
1: Tá muito bom o almoço lá, hein?
2: Me ame, ame, ame, ame. Qual que é o segredo, Nicolas?
3: Comer todo dia pra
2: não engordar. A batata, né?
3: O corpo acostuma.
2: O segredo é comer batata todo dia pro corpo acostumar e não engordar. Vou mostrar pra vocês o almocito. Nossa senhora!
0: Ah, Mateuzinho, só faltava essa aqui no programa. Agora a audiência vai cair.
1: A audiência vai cair, hein?
0: Vai cair, Mateuzinho, porque ela vai querer falar aqui.
1: E ninguém quer saber dela.
0: Ah, ninguém quer saber, Mateuzinho. Só vou, só a Dona Cobra.
1: É isso aí, Sabrina Sato, Delcimar.
0: Ah, só faltava essa. Vai colocar a voz dela aqui, Mateuzinho.
1: É, ela quer falar.
0: Vai acabar com o programa. Você vai ter coragem de fazer isso?
1: Ela relembra os velhos tempos do pânico.
0: Meu Deus do céu, Mateuzinho, que coisa.
1: Deixa ela falar, Delcimar.
0: Ah, vai, fala então, vai, dá um pouquinho de bop pra ela, Mateuzinho.
1: É um espacinho, né?
4: Você realmente é louca? Você se considera louca?
5: Eu já fui mais. Eu acho que a maternidade me ajudou a dar uma centrada. Eu era muito sem noção. Eu não tinha noção de perigo. Quando eu virei mãe, eu comecei a ter mais medo de morrer. Entendeu?
0: Agora
5: eu
0: vou falar de gente bonita, Mateuzinho. Falar da Grazi Massafera, viu?
1: É isso aí, conta mais detalhes.
0: Ela exibe as coxas definidas com vestido de fenda profunda e impressiona a web, viu? É a maravilhosa Grazi Massafera. Ela foi uma malvadona maquiavélica na novela, né, Mateuzinho?
1: É isso aí.
0: A Grazi foi a Arminda, né?
1: Arminda.
0: Amiga da Dona Cobra.
1: Isso, amigona.
0: A Grazi Massafera, de 44 anos, voltou a chamar a atenção dos seguidores no dia de hoje ao compartilhar uma sequência de fotos usando um vestido com uma fenda super profunda. No detalhe do look, colocou uma das pernas da atriz em evidência e fez a coxa definida virar assunto entre os fãs, causando uma inveja nessa chata horrorosa da Sabrina Sato, Mateuzinho.
1: É isso aí.
0: Bom, agora você vai falar de uma amigona da boiadeira?
1: É isso aí, Delcimar, a amigona da boiadeira. Ela gravou o seu DVD ontem. Olha só, gente famosa lá, viu, Delcimar?
0: Quem que é ela, Mateuzinho?
1: Duda Bertelli. Olha, Delcimar, só gente famosa, ó. A amigona Ana Castela esteve presente na gravação do DVD. Teve mais gente aqui também, ó. Vamos acompanhar aqui, ó. Léo e Rafael também, lá na gravação do DVD. Inclusive, um dos cantores escorregou no palco.
0: A jornalista não foi convidada.
1: Não foi convidada, Delcimar.
0: Pra cobrir o evento, Mateuzinho.
1: Exatamente.
0: Que situação, hein?
1: Que situação, Delcimar. Só gente famosa tinha lá ontem.
0: Ah, e quem também estava lá, Mateuzinho? A Mariana Fagundes?
1: É isso aí mesmo, Delcimar. Ela estava lá.
0: Ah, e tem outro detalhe aqui, Mateuzinho, que eu quero completar essa informação, ó. Beber pra esquecer dos problemas. Brincam Ana Castela e Duda Bertelli após a gravação do DVD.
1: É, você viu só?
0: Então vamos beber pra esquecer, Mateuzinho.
1: Pois é, dá a dica aí pra jornalista.
0: Vamos falar de festa de aniversário agora no programa, Mateuzinho.
1: É isso aí, festa boa.
0: Festa boa, festa de aniversário, Mateuzinho. Festa de Vini Júnior.
1: Olha só, festão.
0: É, 26 anos durante viagem pela Itália com ela. Com quem, Mateuzinho?
1: É lógico, Virgínia.
0: É, Vini Júnior comemorando aí o aniversário em um iate. É, com a Virgínia. Olha o bolo, Mateuzinho. Olha o bolo do aniversário.
1: Bolo bonito, hein, Delcimar?
0: Bolo bonito, Mateuzinho. Olha, só o bolo que é bonito, né?
1: Só o bolo.
0: O jogador de futebol Vini Júnior usou as redes sociais na manhã de hoje para agradecer as mensagens recebidas pelo seu aniversário. Aniversário dele hoje, Mateuzinho.
1: Aniversário do Vini Júnior, Delcimar.
0: Em uma publicação feita no Instagram, o atacante do Real Madrid apareceu caminhando por um iate em Porto Cervo, na Costa Esmeralda, região turística da ilha de Sardenha, na Itália, onde passa os dias de férias com amigos e além, claro, ela, Mateuzinho.
1: Ela, Virgínia.
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1: Ah, ela vai adorar lavar a louça com água quente, hein?
0: Isso mesmo, assim ela prepara uma feijoada, não é?
1: É, fazer a nossa feijoada aí, Delcimar.
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1: E vamos falar da quermesse lá de São Lourenço do Turvo. Manda ver aí, ô Mateuzinho.
2: É isso aí, prepara aí as mesas aí que a família é grande.
1: Quermesse lá de São Lourenço do Turvo vai começar, Mateuzinho, no dia 18, hein? Depois tem dia 26, tem dia 2, 8 e 10 de agosto. Grande festa, salão de festas totalmente climatizado. Tem lá o presidente Luiz Gessolo, apoio de toda a comunidade, comércio de São Lourenço do Turvo e do nosso professor, o Sérgio, lá da Cerbo Tratores, apoiando, Matheus. Tá louco pra comer uma coxinha?
2: Tá louco. Gente boa, hein, o Sérgio, hein?
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2: É isso aí, é sabadão, primeiro dia de quermesse.
1: É no dia 18, neste sábado agora, inclusive com música ao vivo, hein? A partir das 8 horas da noite tem a quermesse, leilão de prendas e assados e tem show de Acorda da Velha. 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
2: Ah, então eu vou passar por lá, Delcimar.
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1: 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E a Moniquinha vai participar do programa ou não vai, Mateuzinho?
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1: Acabou o programa já, hein?
2: Mas já?
1: Já acabou o programa, Mateuzinho. Vai torcer pra quem hoje?
2: Ah, hoje eu vou trabalhar.
1: Não vai torcer pra ninguém? Não vai assistir o jogo?
2: Não vou, vou trabalhar.
1: Jornalista falou que a França não era favorita, Mateuzinho.
2: Ah, é?
1: Que situação, hein, Mateuzinho? Eu não sei qual time que ela é favorito, então.
2: Ah, ela não gosta de ninguém.
1: Ela não gosta da Argentina, Mateuzinho. É a... vai montar o bloquinho das Flaconetes.
2: Ah, então tá explicado.
1: Tem Neymar Zetes. Ela é a Flaconete.
2: Não tá explicado, então.
1: É, por isso que ela falou que a França não era a favorita, Mateuzinho.
2: É, você viu só?
1: Será que vai dar a Inglaterra? Eu torço pra Inglaterra, Mateuzinho, e Espanha.
2: Eu torço pra Espanha.
1: Muito bem, vamos fazer, vamos ver o final, vamos ver o que que vai dar. Hoje tem mais jogo e domingão é a final.
2: Domingão, hein, Delcimar, domingão, vamos assistir.
1: Vamos torcer, Mateuzinho. Acabou o programa, hein, até amanhã.
2: Até amanhã, amanhã a gente vai fofocar mais, hein, Delcimar.
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1: A semifinal da Copa do Mundo coloca frente a frente Inglaterra e Argentina nesta quarta-feira, dia 15. Os ingleses chegam ao confronto após um jogo de quartas decidido no tempo extra. A Inglaterra acabou eliminando a Noruega por 2-1 na prorrogação. Já a Argentina, por sua vez, avançou em mais um duelo de alta tensão no mata-mata. A equipe venceu a Suíça por 3-1 e entra na semifinal cercada por debates sobre o desgaste físico e acumulado ao longo das partidas eliminatórias. O jogo acontece nesta quarta-feira em Atlanta, às 4 horas da tarde, pelo horário de Brasília.
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meus amores, que dia hoje, quarta-feira, 15 de julho de 2026. Malu, você errou no seu palpite. Quem diria que a Espanha fosse deixar literalmente a França? Como é a palavra que fala, meu diretor? Na roda? A França ficou na roda, não pegou na bola, não fez nada do que ela estava fazendo até então. Cara do céu. Você sabia que o jogo de ontem mudaram alguns conceitos esportivos da titia Malu? E não acho, eu continuo achando o futebol da França muito mais bonito do que o da Espanha. Agora, a Espanha tem um grande mérito. Não deixa você pegar na bola.

Alô, Munira. Doutora Munira. Malu não gosta que me chame de doutora, então vou chamá-la de DR. DR é doutor, então tem que ser DRAzinho. Beijo, meu amor, saudade de você, vê se aparece. Apareça para um papo, para um café, para uma entrevista. Passe independente, tá fazendo Cooper. Não existe a palavra, meu diretor. Fazendo caminhada, é mais moderninha. Combina com Munira. Moderna e Munira. Gostou, doutora? Saudade de você. Muito bom papear contigo. No ar, fora do ar, não importa. Você tem um papo agradabilíssimo. E olha, a doutora Munira também concorda comigo que a França é França, França. Cadê o nosso amigo? Nosso amigo presidente da França, Emmanuel Macron, não deve estar feliz da vida. Munira, mas cá entre nós, meu Deus, o que aconteceu com aquela França ontem? Não pegava na bola. E quando pegava, soltava em, no máximo, 5, 10 segundos e já estava no pé da Espanha. Não consigo amar o futebol da Espanha como o da França, não, cara, sinceramente. Ai, eu acho tão lindo que a França fazia até antes de ontem. 3 dias de ofertas imbatíveis na rede de supermercados Ipiranga. Não sei o que o Zé Paris acha, se é França ou Espanha na cabeça dele. E você, Fernando, França ou Espanha? Meu amigo, deu Espanha? Sério? Ai! Sabia, Munira, que até agora eu não acredito nisso? Eu tava apostando todas, eu apostei todas as minhas fichas desde o início do campeonato mundial, de que daria França, França, França, França, França, França. E não deu. Lamentável, lamentável. Nunca acreditei em Hexa, nunca. 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Zé, vai começar aquele desespero.

Olha, tem um comentarista que eu gosto muito de uma emissora da capital paulista. Que desde domingo ele fala o seguinte: vai haver choque térmico. Nossa, choque térmico, o término da Copa do Mundo. Sim, normal, começa, uma hora termina. Não é isso. É que pós Copa do Mundo, o que recomeça? Choque térmico, é uma boa...

0: Carioca do Ano.
1: Bom demais,
0: show. O Anselmo Morto, tudo bem? Beijo pra você, tenha uma ótima tarde também. Muito obrigada pela audiência. Abraços, hein, Morto? O Morto tem esse apelido, não sei porquê, mas ele é meu salva-vidas de piscinas, então não é morto, é muito vivo. Não é morto. Um beijo no seu coração, querido.
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0: Sol da Lua, Amigo das Estrelas, Zezé de Camargo e o Luciano. 1h35 neste exato momento. Quero agradecer a companhia, os textos, o áudio, o carinho especial do Marcos. Alô, Marcos de Novo Horizonte. É Marcos Fabiano mesmo, conforme está aqui. Um abraço, cara. Ele é de Novo Horizonte e é carreteiro. Ele falou assim: Malu, a minha carreta é prancha. Eu falei: será que ele surfa? Você sabe, Marcão, que eu sou carreteiro, mas assim, ainda depois de séculos dirigindo as minhas carretas, eu não sei distinguir uma e outra. Eu preciso da ajuda sempre do Google, meu amigo. De tão carreteira verdadeira que eu sou, eu preciso do Google. É lógico, ou dos companheiros como você para me explicar. Eu pedi foto, cara, da carreta que o Marcão dirige. Meu Deus, é grande, hein? Coisa mais linda do mundo. Eu sou literalmente apaixonada por essas máquinas. Eu chamo de máquina porque é uma máquina, um bichão grande desse, hein? Que é isso? Bem comprida, hein, Marcão? E é uma reta só, hein? Meu Deus, muito linda, muito bela. Oh, parabéns pela sua profissão e muito obrigada pelo seu texto, por tudo que você escreve, por suas palavras. Muito obrigada pelo carinho e pela audiência. Obrigada mesmo, Marcão. Quando puder, venha conhecer a nossa casa. Qualquer coisa, você pede a localização aí, que a gente se vira por aqui, tá bom? Tá precisando dar aquele talento no seu carro, nessa carreta maravilhosa que o Marcão dirige, se for o caso? 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
3: Amores, falei agora há pouco do Marcão, né? Que é carreteiro, etc, etc, etc. Vamos conhecer a voz deste rapaz?
4: Maluzinha querida. Sou seu fã há muitos anos.
3: Obrigada.
4: Desde querido. Quando você... Eu lembro quando você terminava o programa e entrava o fio, que vocês ficavam conversando. Aquela risada que você dava, meu Deus do céu, maravilhosa.
3: Obrigada,
4: Marcos. Eu sou de Vista Alegre.
3: Ah, desculpa,
4: Vista Alegre ontem, fui ali em São Carlos, coloquei uma caixa d'água ali em São Carlos. Eu trabalho com, agora, no momento, eu tô fazendo entrega de reservatórios metálicos.
3: Uau.
4: Aqui de Vista Alegre, aqui das fábricas de caixa d'águas.
3: Nossa.
4: Então, aí eu fui em São Carlos. De São Carlos eu fui em Bauru. Agora tô voltando aqui. E tô indo, vou trocar as carretas, que eu vou ter que pegar outra prancha, que é maior.
3: Isso.
4: Eu vou ter que ir lá pegar duas caixas d'água lá em Rio Preto.
3: Tá
4: pequena, e levar no interiorzão de Minas Gerais.
3: Fala,
4: morraiada. Vou te mandar umas fotos de Laura que eu tiver lá.
3: Eu adoro
4: no meio
3: morro.
4: Dos morros de Minas Gerais.
3: Ah, eu sou fã, Marcão de Morro. Meu pai sempre elogiou cidades planas, né? A cidade que eu nasci, Arapiraca, é extremamente plana. Parece uma mesa. E eu já gosto de morro, de sobe e desce.
4: Não tem problema. Você pode errar quantas vezes que quiser, que pra você é perdoável.
3: Um beijo, querido. Obrigadíssimo pelo seu carinho. É que eu tinha dito que você era de Novo Horizonte, não é? Enfim, apareça qualquer dia para um café, mesmo com a prancha. É, vai ser difícil fazer as curvinhas que você precisaria fazer. Faz o seguinte, você para na beira da estrada da SP-333... E aí vem andando, porque não é tão distante a rádio da 333, entendeu? Pra você que é carreteiro, tem essas pranchas. Não custa nada andar o quê? Meu diretor, um quilômetro menos? Eu não tenho noção de espaço assim. Mas que é bom andar a pé, hein? Mas de prancha é melhor.

0: gavetas, Danilo e Davi. Simpaticíssimos. Esses dois camaradas. Já estiveram aqui, meu diretor. Você não tava? Tava de férias? Não viu os dois meninos aqui, muito simpáticos? Todos com o corpinho bombadíssimos. Simpatia em pessoa. Jovens e lindos. Não? Ah, você tava de férias. 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
2: Galera, 2:02.
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Senhora, Felipe Rodrigo. Olha, um abraço pro Vanderlei da 7 de setembro, fazendo referência à saída da Copa do Mundo da excelentíssima seleção da França. Lamento, Vanderlei. Gosto muito do futebol deles, enfim. E é o Vanderlei que tá na estrada e mandou um vídeo curtinho aqui, que ele disse que me achou na estrada, literalmente. Enquanto falo, revejo. Ei, Vanderlei, pequenininha essa gigante aí na estrada, né? Cara, como são grandes. Elas são quase do tamanho de São Paulo a Maceió, que é bem longinho daqui lá. Beijinho, Vander. Um abraço, muito obrigada pelo seu carinho. Beijos também pra Sueli, que é vovó da... Eu já ia falar que era vovó da Ana Castela, Su. Sueli é vovó da Ana Cecília. Ela, sim, apaixonada por Ana Castela, que esteve semana passada, segundo a Neia de Ibitinga, lá em Ibitinga. Ô, Sueli, a Ana Cecília foi ver a Ana Castela em Ibitinga? Hã, menina? Alô, querido Caíto! Malu, eu sou Espanha. Eu sabia que a Espanha ia ganhar. Agora vai a Inglaterra e a Argentina vai embora. Espanha campeã. Abraços, estamos na audiência e vai Palmeiras. É, vai começar esse choque térmico nosso, viu, ô querido Caíto?

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0: Viva Caíto! Zedete e o Cristiano. São 2:34. 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

0: tá, né, Murilão?
1: Boa tarde, Malu, tudo bom? Eu ia te escutar falando.
2: Tudo jóia.
1: Manda uma música pra nós aí do Roupa Nova, bem ajeitada. Oferece pra todo mundo que tá na lida aí. Tô trabalhando aqui, escutando aí, tá passando o tempo rapidinho. Abraço, Malu, tudo de bom.
0: Obrigada, querido. Um abraço, bom trabalho, muito obrigada pela audiência. Olha, tô escolhendo aqui porque o que tem de música boa dessa banda não é escrita, né? Não tá escrita no gibi. Que tal essa? Corações não são iguais.

0: desta quarta-feira, 15 de julho de 2026. Corações não são iguais. Seres humanos não são iguais. Ainda bem, né? A pessoa, todo mundo Malu, todo mundo Ralado Pessoa, todo mundo Sueli Silva, todo mundo Vanderlei. Não ia ter essa diversidade maravilhosa que temos, né? O ser humano é adorável e ao mesmo tempo capaz de praticar coisas, ações não tão adoráveis assim. Tudo isso é a definição de nós. 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
4: Galerinha, 2h53 já. O tempo tá passando rápido, né? Jesus! Rápido demais, meu diretor.
5: Boa tarde, Malu. Tudo bom? É o Eliantes que tá falando.
4: Tudo bem,
5: Malu,
4: cara.
5: Manda uma música pra nós aí do Roupa Nova, bem ajeitada. Oferece pra todo mundo que tá na lida aí. Tô trabalhando aqui, escutando aí. Tá passando o tempo rapidinho.
4: Meu amigo.
5: Um abraço, Malu. Tudo de bom.
4: Tudo de bom, querido. Eu já rolei de novo. A sua música e o seu áudio. Desculpa aí.
6: Boa tarde, Malu. Tudo
4: boa
6: bom?
4: Boa tarde, querido.
6: Toca uma moda pra nós aí. Sou o Marco aqui de Pongaí. Tô sentindo o Araraquara aqui, passando por Tabatinga e curtindo vocês aí.
4: Obrigadão,
6: manda
4: Marco
6: uma lembrança aí, um abração pro pessoal de Cândido Rodrigues e Pongaí.
4: Obrigada pela companhia na estrada, hein? Hein, Marcão?

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3: 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Alô, Fabrício, beijo pra você, saúde, muita paz, muitos anos de vida. E na torcida pela Inglaterra. Tamo junto. Aliás, Fabrício, falando em Inglaterra, toda vez que eu torço por um time, dá outro time. Torce para o Brasil, dá outra coisa. Quer dizer, torcer para o Brasil, dá outra coisa, é meio comum, né? Meio normal, é meio regra. Mas, por exemplo, eu sou França, mesmo ontem ela tendo saído, eu acho que ela tem um futebol que me agrada muito, é muito bonito vê-la em campo jogando, gosto muito, muito, muito, muito. Mas o Ralado Pessoa, palmeirense, ele falou: se você tivesse torcido para a Espanha, a França passaria. Ou então ele diz aqui: então já era, a Inglaterra. Porque eu tô dizendo que sou Inglaterra, né? E ele tá achando que começou o pé. Não sou, não, tá na meia o pé hoje, viu, o Ralado? Tá quentinho. Não sou Mick Jagger. Mick Jagger, que dizem que ele é pé frio. Olha, ele tava no jogo da Inglaterra e deu Inglaterra, hein, seu Ralado? Ô, Fabrício, tamo junto. Eu também sou Inglaterra. Na Argentina, não, né? É demais também, né? Fabrício, parabéns, saúde, muita paz, feliz nível.

0: Saudade estranha, Murilo Huff. Olha, abraços ao Júnior Braga. Não, meu nome não é Malu Jagger, hein, querido? Beijo pra você. Ah, ele tá elogiando a garra, né, desses outros times aí, tipo Argentina, com Messi, 40 anos, 39, enfim, jogando muito, muito, com muita garra, o time todo com muita garra, né? Uma garra, talvez o nosso tenha garra, o Júnior Braga, pra outras coisas, né? Pra jogos, pra descanso, pra curtir casas milionárias, pós-copa, por que não? Já estamos fora mesmo, vamos curtir a vida, né? Aí curtem assim com muita, muita, muita garra, muita perfeição. O meu querido aqui, Vanderlei, corintiano, diz o seguinte: Malu, e o Corinthians? Que não fique esperto, não. Holandês vai levar o resto. Se ele jogar é ruim, se sair é pior ainda. É, meu amigo, quem manda tê-lo contratado a peso de ouro? Muito ouro. Ouro em pó ou em barra? O meu amigo Faixinha vai fazer a limpa.
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2: Alô, queridíssima Eliana. Tá tudo chegando, menina?
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2: Beijo, meu amor. Mas hoje quarta, 15 de julho, ou é sexta? Hein, Eliana? Hein, Marquinhos Marcelli?

0: Samana, de Palmares Paulista.
1: Obrigado!
0: Obrigado! É o Ed Brito e o Samuel com Romance Rosa. Alô, Rosa Mattioli e toda a família. Mattioli aqui de Taquaritinga. Abraços, hein, Paulinho Lamana? Pra você, pra Denaide, pro Jaime, Jaqueline, Alice, Antônio, Jennifer, Jonatas, Milena, Ademar Destre, José Eduardo, pros motoristas da usina Tietê e pra todos os ouvintes de Bem com a Vida. Abraços, querido Paulo.

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1: A semifinal da Copa do Mundo coloca frente a frente Inglaterra e Argentina nesta quarta-feira, dia 15. Os ingleses chegam ao confronto após um jogo de quartas decidido no tempo extra. A Inglaterra acabou eliminando a Noruega por 2-1 na prorrogação. Já a Argentina, por sua vez, avançou em mais um duelo de alta tensão no mata-mata. A equipe venceu a Suíça por 3-1 e entra na semifinal cercada por debates sobre o desgaste físico e acumulado ao longo das partidas eliminatórias. O jogo acontece nesta quarta-feira em Atlanta, às 4 horas da tarde, pelo horário de Brasília.
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2: Amores!
3: Italiano já tá traiado. Traiado assim, de inglês pro jogo de logo mais. E eu tô junto com ele, tamo junto, falei pra ele. Um abraço, meus amores. Beijão no coração, até amanhã, se Deus quiser, com a vitória. Com a vitória, né, Ralado Pessoa? Da Inglaterra, de preferência. Ontem não deu certo, né? Vou chorar. Tchau.

Israel e Rodolfo. 4:12, começando bem sua tardinha de quarta-feira. E começando bem, então vou falar de coisa boa. 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

0: 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Sexta-feira, razão porque eu te perdi. 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
0: Bate 19, meu povo. A sequência musical, Júlio e César.
2: Aí, Júnior. O que será que tinha naquele áudio, hein, meu irmão?
0: Cheiro de cubada.

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1: A Júlia César, cheiro de roubado.
2: No ar, com você, Itália Ninho.
1: Você tá na canal, você tá de bem com a vida. Seja bem-vindo, seja bem-vinda. Você que ligou agora nos 93.7 da canal. 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Ó o telefone aqui do Renato, do Oswaldir. Falar nisso, um abraço pra Ana, pra Maria Fernanda. Anota o telefone, 16-3383-1313. 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
2: 4h35, imperfeita Bia Frazo.

0: Estreia de novo, Felipe Araújo. Era São 20 para 5, meu povo. É, a hora passa por demais da conta, senhor. Vamos ajeitando aqui, gente. Já tem um monte. Depois, né, vamos ter que atender todo mundo no zap. Tem um monte de recado já, hein? 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

É, são 4h54, é o tempo de rodeio nessa quarta-feira, meu povo. A Texana 37, Bruni Barreto.

0: aí, Samir Rico e Zezé Di Camargo.
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0: Pontualmente 5 horas, boa tarde.
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1: Começar a atender meu povo, rapaz. 5h23. Fala, Faustão. Faustão tem que pular, que ele fala umas coisas aqui que não sem pé nem cabeça. Fala aí, Faustão.
2: Fala, cavalo velho. Tudo bom, cavalo velho?
1: Tudo.
2: Ei, tardona boa, hein? Pra botar no 100. Hoje eu vou oferecer música, cavalo. É. Hoje eu vou querer Estrada da Vida. É aquele povo antigo nosso lá. Beleza. Um abraço por trás, cavalo velho.
1: Falou, meu compadre. E a Cida? A Cida vai falar,
3: filho. Oi, Talianinho.
1: Oi.
3: Boa tarde. Tudo bem?
1: Tudo.
3: Ô, Talianinho, eu gostaria de ouvir essa música aqui, ó. De Monte Maraí. Te amarei por toda a vida. Ofereço para os meus filhos do meu coração. Célia Regina, Paulinho Roberto, Ritinha Helena, Michelinha Cristina. Meus dois netos, Victor e Murilo. Dois bis, Miguel Daniel. Mora em Rio Preto.
1: Beleza. Foi
3: atendida desde já, meu. Muito obrigado, Talianinho. E tenha uma boa tarde abençoada e uma noite abençoada. Fico... Te amarei por toda a vida.
1: Tá bom, chá comigo.
3: Falou. Tchau, fechou.
1: Fechou. E o Reinaldo vai falar.
4: Oi, Italianinho, boa tarde.
1: Fala.
4: E Reinaldo de Abuscabal que tá mandando essa mensagem. Como é que você tá, Italianinho? Tudo bem com você?
1: Graças a Deus, ô.
4: Italianinho, eu quero que você toque pra mim com Gino e Geno, o Gavião. Melô do Luquinha Cachaceiro.
1: É.
4: E do Sandro Santana.
1: É verdade.
4: Parece pro Rubão do Tangará, lá de Monte Alto. O compadre Ronaldo do Bar Recanto Sertanejo de Jaboticabal. Junto com os demais cachaceiros de plantão. A todos os seus ouvintes que você tenha uma boa tarde, uma boa noite. Fica com Deus, Itália. Tá na canal, tá de bem com a vida.
1: Valeu, meu compadre. Ai, ai, ai. Vamos ver aqui. Ah, tem outro recado aqui. Manda aí, filho.
3: Boa tarde, Italianinho. Aqui é a Nena de Pirangi.
1: Oi, Nena.
3: Quero pedir uma música com Lourenço e Lorival, as três namoradas.
1: As três namoradas.
3: Ela esqueceu. Boa tarde, Italianinho. Aqui é a Nena de Pirangi. Quero pedir uma música com Lourenço e Lorival, as três namoradas.
1: Certo.
3: E oferecer pra Helena de Santa Bélia, pra Regina, pra Dona Lourdes Padilha. Pra todo mundo que estiver ouvindo, pra tá você legal. Que tenha uma boa tarde.
1: Você também, meu amor. E Ulisses Company vai falar.
5: Boa tarde, Padu. É o Ulisses Company de Monte Alto.
1: Grande, mandou
5: Ulisses. Lá pro doutor Enéia, lá pro seu Natal, lá pro Pissute. Pra todos os amigos caminhoneiros aí, pro Parafina, lá na Vila Municipal.
1: Certo.
5: Também né, pra família Reburso. Pedindo neguinho parafuso,
1: neguinho se você estiver
5: por aí. Mas pra todo mundo que tá na escuta, beleza? Pra dona Isilda Quarto, pra dona Fátima Garbim.
1: Ele gosta dessa
5: também
1: música.
5: Lá pra dona Cecília em Fernandes Prestes, que não certo. Perde um programa.
1: Um
5: fica com Deus,
1: ela.
5: Uma boa semana.
1: Valeu, meu filho, a Maria Tasso vai falar. Inclusive, ela tinha esquecido, ela oferece pro primo Luiz de Bertone também, né, Maria?
6: Boa tarde, Italianinho.
1: Tarde.
6: Tudo bem? Tudo. Maria Tasso de Vila Alegre. Oi, Italianinho, vou pedir uma música, não sei se você vai ter aí. Tchão Carreiro e Pardinho, Boiada Cuiabana.
1: Tem.
6: Se você tiver, você toca ela, senão você toca outras, tá?
1: Tá bom.
6: Vou ver se essa música é pro meu marido de Mirtaço, da nossa Posto Tropical, Micazinho Frentista, da nossa Josefina lá de Havaí, Marli Balan, Terezinha Consul, Carmen Tigre de Vila Negra, todos vocês da rádio, todos ouvintes, todos os caminhoneiros. Falou, Tchadinho.
1: Falou.
6: Boa tarde, uma boa noite, fica com Deus. Tchau,
1: você
6: obrigada.
1: Também. Alô, minha amiga Luísa, sempre antenadinha, né, Luísa? Um beijo pra você, meu amor, uma boa tarde. Olha o Maurício, olha o Nicola 2, ó.
7: Ai, Italianinho, Maurício de Pioral. Olha, então, pra nós hoje. O Ronaldo Viola Carvalho. O Desatino. Manda meu tio da Agnia Palmar, José Ferreira. Luquinha Cachaceira de Monte Azul. Nicole Novo Horizonte. A Tata do Queiro Santadélia. O Giba Sorocaba pra você, Italianinho. Tá de bem com a vida. Tchau, obrigado.
1: Vai, cuecão de couro. A Maria Domingos vai falar.
8: Oi, Italianinho, boa tarde. Maria Domingos, Santa Adélia. Eu queria pedir a música Caquinho de Saudade.
1: Caquinho da Saudade.
8: E eu vou
1: saudade.
8: Oferecer para o meu esposo João Domingos, vai lá para meus filhos, vai para Helene Iembo, para Tata do Queijo, para Ana Rosa.
1: Que casou com
8: vai para
1: Creuza,
8: vai para Marina, vai para minhas irmãs. Vai lá pro Paçoca, que trabalha lá no Colombo também.
1: Beleza.
8: Ele gosta, ele é ouvinte do seu programa.
1: Um abraço pro Paçoca.
8: E também vai lá pro seu João Bataillé, lá de Itajubi.
1: Meu amigo João.
8: Vai pro Laerte Pirassoli, a esposa dele, a Ione. Vai para todos os ouvintes, italianinho.
1: Tá legal.
8: Muito obrigada, fica com Deus, tenha uma ótima tarde, uma ótima noite.
1: Você também, e apareceu a Aparecida.
9: Boa tarde, italianinho, tudo bem? Aparecida Gonçalves aqui de Monte Alto. Gostaria de ouvir uma música com Mococa e Moraci, Jardineira do Adeus.
1: Boa.
9: Ofereço para o Emerson, para a Sibeli, para a Maria das Graças, para o Adriano, para você, para sua família, italianinho, para os seus ouvintes. Você tem uma ótima tarde, abençoado.
1: Amém,
9: você tchau, muito também. Obrigado. Tá na canal, tá de bem com a vida.
1: É claro, tá no canal, tá de bem com vida. Se tá na vida, tá no canal. Vamos ver esse aqui. Põe aí, Vi. Vamos pôr pra prosseguir.
10: Boa tarde, italianinho. Como é que o senhor tá? Tudo bom?
1: Bom. Então,
10: tá bom. Italianinho, aqui é a Margarete de Onda Verde, que perdi o preto.
1: Certo.
10: E eu quero uma música, quero oferecer pro meu filho, que daqui a pouco ele chega.
1: É.
10: E pra todo mundo que gostar da música, tchau, um carreiro e pardinho. E um abraço, uma boa noite, fica com Deus, um bom serviço.
1: Você também, ele para manda outro áudio.
10: Se essa rádio aí eu não vivo, eu pelejo, eu rodo, antena, rodo pra lá, rodo pra cá, mas eu pego.
1: Aí!
10: Ah, eu procuro até achar essa rádio, eu adoro essa rádio.
1: Aí, meu amor.
10: Eu adoro essa rádio, eu adoro o programa, é muito bom.
1: Lá de Rio Preto ela tá falando. E o Nicola Peidaquim?
11: Oi, Italiani, seu cavalo. Fala. Toca um modão pra nós aí hoje. O Nicola Morelotti.
1: Fala, Nicola.
11: Com o Mato Grosso Batia, idas e volta. Oferecer lá pro Ventania.
1: É.
11: Carlão Pirasca, do óleo Pirascabano. Giba Sorocaba. Luquinha Cachaceiro, Tiago Comedor de Bolo, Santo Santana de Catanduva, Laurinho de Graçadinho, Bernardo Onze, o Rogério da Araucária, Tato do Queijo, Maria Campanha e pra todos os amigos que estão tá sintonizados aí, quem gostar da música. E daí, tamo no barbeiro, tchau, obrigado!
12: Pei da pinga!
1: Não, ele não bebe, rapaz.
13: Oi, Italianinho, boa tarde, você tá bom, companheiro?
1: Bom!
13: Italianinho, Lucas Xavier de Pradópolis.
1: Fala, Lucas!
13: Oi, Italianinho! Quero oferecer aquela moda lá do Minoral Zé Rico, Minha Voz.
1: Minha
13: voz. Moda arrumada, hein, Taleninho?
1: É boa.
13: Taleninho, quero oferecer lá pro meu pai, Gilberto Xavier.
1: É.
13: Quero oferecer também lá pro Adriano, mais conhecido como Cavalo do Mão.
1: Sai, Cavalo.
13: Quero oferecer lá pro Rodolfão também, do Mão. Quero oferecer pra equipe Toca Porco. Os pessoal aí, Taleninho, tá tomando uma gelada já, né?
1: Valeu.
13: Merecido, hein, Taleninho? Você tá doido? Chama, hein, Taleninho, chama.
1: Deixa comigo, ó, Luquinha aqui, ó, cachaça.
14: Tá, Taleninho, companheiro, aqui é o Lucas de Monte Azul, como é que tá o teado aí, Taleninho?
1: Ah, Taleninho,
14: toca o modão aí, vinga em mim, pra Tampinha, Nicola, Thiago Aquara, Santo Santana, pra Sorocaba, Cezinha, pra Balada, Tata do Queijo, o Nicola 2, pra você, companheiro, cheguei agora, toma uma, né, tchau, obrigado.
1: Ai, meu Deus do céu, fazer o que com esse povo? Vamos ver aqui.
15: Oh, tá cedo, mas eu vou pedir. Gaúcho, manda pra nós aqui em Novo Horizonte.
1: O Gaúcho é mais tarde, filho. O Gaúcho chega só de tarde. Agora ele tá até dormindo numa hora dessa.
16: Boa tarde, italiano, meu amigo. Você tá bom?
1: Bom.
16: Reginaldo Aranha, de Santa Adélia.
1: Quartou,
16: hein? Tá no meio da semana já. Vamos lá pro bar tomar uma cervejinha gelada que aí merece, né?
1: E come, hein?
16: Manda um modão pra nós, pra todos os nossos amigos aqui do Bar do Gilson.
1: Valeu.
16: Um abraço, meu amigo. Fica com Deus. Tudo
1: Cê
16: de bom.
1: Tá bem. Tchau, tchau. Aí o milionário José Rico, a estrada da

0: moda para mais de quilômetro rodado, sua vida abandonada, Breno Reis e Marcão Viola. 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
0: Ô, Rodolfão, fala, Rodolfão.
2: Ô, italianinho, você tá bom, meu parceiro? Boa tarde. Bonito. Como é que tá o barracão assombrado aí, italianinho? Tá assombrado. Rodolfão de Dumont. Italianinho, manda pra nós aí, se possível, cara, o peito sadio.
0: Peito sadio.
2: Vai pra vocês aí da rádio, parceiro. Manda lá pro Santa Ernestina, pro Velho Cachoeira, pro Soadão. Manda lá pro Lucas Xavier de Bradópolis.
0: Certo.
2: Pra molecada aqui do Monte, italianinho.
0: Valeu.
2: O Cavalo, a equipe Toca Porco, o Chapolin. E pros demais aí que já tá na escuteira. Positivo, meu amigo. Nós estamos desse lado do corvo aqui também antenado, hein? Firma lá atrás, italianinho.
0: Vai lá, Rodolfão. Fé no bule, Ataíde Alexandre, 5h39, meu

0: Seu neguinho parafuso tem um carrê de pardinho. Ó, minha amiga Maria Campanha, fala, Maria.
1: Ei, Talianinho. Oi. Boa tarde, Talianinho. Boa tarde. Oi, Talianinho. Vou na programação hoje. É, mandar aí pra dona Nipendó, pra Nicole Novo Horizonte, Paquinha. Todos os ouvintes, vocês do rádio aí. Boa tarde.
0: Falou, tchau, tchau. Maria. Vamos ver esse outro áudio aqui. Quem que mandou isso aqui? Vai, manda aí,
2: filho. Oi, Talani, Vinícius de São Paulo. Ô, boa tarde, Vinícius. Boa tarde.
0: Tarde.
2: Oi, Talani, toca pra mim um violeiro sem viola, por favor. Aí quero oferecer pra você, pra todos os ouvintes da Canal 1. Quero oferecer pra minha esposa Valéria, meu filho Dominique, minha filha Melissa, pra minha mãe Maria da Paz, pro Tigilso, pra Lana, pro meu sogro Zé do Butiá, pro meu vizinho João Grandão e pro meu grande amigo Zé Carlos Pedreiro de Monte Alto.
0: Valeu!
2: É, taca Canaum, tá de bem com a vida.
0: Aí, Chama. Tá no canal, tá de bem com a vida. Agora vamos rezar um pouquinho, agradecer a Deus por mais um dia que tá se findando, pedir paz, proteção. Bota o Jazinho, você não me sai daí não, viu?

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2: É, eu falei que eu voltava jazinho, vi. 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
2: Era, são 6:18. O Ivo tá atrasado hoje, Ivo.
3: Boa noite, Italiano. Tudo bem? É o Ivo de Motão.
2: Grande Ivo.
3: Oi, Italiano. Toca pra mim a...
2: Não dá mais tempo.
3: Janela da Vida. Ofereço pro Careta, pro Thiago, pro Meninão.
2: O Meninão, Meninão.
3: Trico Cialeiro e para todos os seus ouvintes. Tchau, obrigado.
2: Tchau, não dá mais tempo. Alô, minha amiga Cléo do Jardim São Luís. Um beijo pra você também, meu amor. Tá? Tá lá antenado com nós. Ó o Tiagão, tomador de café. Hoje é quarta ainda, hein, Tiago?
4: Ô, Talianinho, seu cavalo, boa noite.
2: Boa noite.
4: Você tá bom?
2: Bom.
4: Acabei de chegar agora tomando um cafezinho aqui. É. Com a esposa Priscila, filha Lara.
2: Isso.
4: Manda um abraço pra todos os ouvintes aí da Canal 1. Tá na Canal 1, tá de bem com a vida.
2: Tá doidinho pra tomar uma, ele tá.
5: Boa noite, meu amigo Italianinho. Aqui quem fala é o Agnello. Um forte abraço a você, todos os ouvintes da Canal 1 FM. Manda um abraço aí pro meu mano Agnaldo, André Bugatti, os Bugatti, Emerson e Orlando Duami. Pra todos que estão na sintonia. Isso aí, meu parceiro, tamo junto. Tá na Canal 1, tá de bem com a vida. E solta os modão pra gente ouvir.

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1: É claro, o melhor do sertanejão é aqui nos 93.7 da Canal 1 FM, meu filho. 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
3: 6:27, Jardineira do Adeus, Mocoque, Boraci.

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O pessoal lá do Mercado Inês tá antenadinho com nós, hein, Emerson? 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Alô, Santo Santana, um abraço pro seu mal acabado. Idas e voltas, Mato Grosso e Matias.

E Carlos César e Cristiano, mas acabou gente, o Italianinho vai ficando por aqui. Eu agradeço a você de perto, a você de longe, os amigos patrocinadores, obrigado pela credibilidade. O Gaúcho Velho já tá no pedaço, eu prometo voltar amanhã, se Deus quiser. Vamos lembrando que se eu amanhecer amanhã, Deus estará comigo. Se eu não amanhecer, eu estarei com ele. Um forte abraço, uma boa noite. Até amanhã, se Deus quiser, e Nossa Senhora Aparecida me ajudar.

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1: São 9:03, prepare seu coração. Bem, amigos da 93,7, venha para o mundo da comitiva, canal 1 FM de Bem com a Vida. Tchau! E lá, olá, amigos amantes do rodeio, está começando de novo comitiva, cara, o FM aqui 93,7. Para mais de 180 cidades antenadas com a gente, 6 milhões de ouvintes, aos internautas, um forte abraço. Noite de quarta-feira, 15 de julho de 2026, já estamos chegando por cá, meu filho, São Curia Gatinho e o Pandagai também. Procede perto, procede longe, uma boa noite, Gaúcho da Quaritinga, pra todo mundo, meu filho. Você mandando seu recado pra cá no WhatsApp da canal, hora 16 3252-7293, eu te ligo, você de lá no Arancé. Definitivamente, eu te faço companhia no seu rádio até as 21 horas. 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Com muito amor, com muito carinho, com a graça de Deus, o arquiteto, dono do universo, para mais uma noite de trabalho, sabe, meu povo? 19:05, já informa o relógio da máquina sonora, tudo pronto para a gente começar. Noite de quarta-feira, minha gente, haja coração. Prepare seu coração, Marcão Riz. Como é que tá o teatro pela cestra da vida, parceiro, velho? Modão é do Zoom, mais um milionário. 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

0: Bom demais, minha gente, aí, 19 horas e 9 minutos. Sou mais um milionário, modão de primeiríssima qualidade. Ajeita tu e amanhã só, Oscar, dá boa noite pra galera aí. A porca do parafuso nunca deu grid, Oscar, vambora.
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0: Ajeita.
2: Boa noite, gaúcho.
0: Oi, eu sou o... É o bichão, hein, meu velho.
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0: Sabe quem tá andando com a gente, mas só os caras das estradas?
3: Sei não.
0: Marcão Richard, rapaz. Que é isso, organiza.
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0: Hoje aí dá pra prosseguir com ele aqui, o Marcão Risse. Prosseguir comigo.
4: Boa noite, meu amigo gaúcho. Um abraço do Marcão Risse. Passei aí na frente e dei uma buzinada pra você aí, meu amigo. Um bom trabalho. Toca os modão pra nós aí. Estamos saindo aqui do Taquaritinga em busca do Maranhão. E vamos escutando teu programa até as 21h, se Deus quiser. Se você puder tocar pra mim, toca um caquinho de saudade.
0: Tá, beleza. Tá,
4: pra ficar bacana. Mandar lá pro japonês, o Ricardo Nakao. Mandar pro meu filho Maico, pra minha filha Mônica, pro meu filho Eduardo. Mandar pra minha irmã Silvana, pro meu cunhado Nenê, pro meu irmão Paulinho Dong. E pra todos os teus ouvintes. Fica com Deus, meu amigo.
0: Um abraço pra você, Marcão, velho. Vambora. Ajeita, maestro. Moradinho, outro carreteiro, vem pra prossear comigo, a galera na cestra da vida, um super forte, alô você.
5: Ô, Galchão, tamo tomando uma aqui na chácara pra esquentar o frio, nego, velho.
0: Barbaridade.
5: Vamos. Toca uma pra nós aí, do Lourenço Lorival.
0: Deixa comigo.
5: Uma que tá na ponta da agulha aí, que vem aí pra nós aí, né? Tá aqui mais o Barra.
0: Certo.
5: Me manda lá pro o Zoom, Ticão do Jardim São Paulo.
0: É.
5: Zezinho Funileiro, Cacá Cachaceiro, São Antônio da Prefeitura, Dona Negra de Florianópolis e pra todos os seus ouvintes, nego velho.
0: Chico.
5: A pancada da porteira tá seca, nego.
0: Tô sabendo, você não atravessa aí a machada, cai de lá, faixa preta. Ai, senhor amado, seus caras, Barra da Goiás, seus caras. Meu Deus do céu. Ai, se atravessar aquela faixa preta hoje, meu Deus. Ô, Marcão. Você pega lá pro rumo lá pra Barreto lá, vira pra lá também, Marcão. Não passa por lá, não. Nossa, rapaz, vai dar um problema.
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0: Ajeita na tua, amanhã só os caras. Dona Teresa no Barracão, o senhor Danilo está bem atirado com a gente. Um super forte, aos demais cachaceiros por lá, amanhã.
1: Amanhã.
0: Um abraço também, manhã, Soscar, vai lá pro bar do Velho Tim, lá na minha querida Novo Horizonte, toda a galera por lá que vai engolindo uma por lá também, Urubuzinho, Companhia Limitada por lá, Marcão Funileiro, Marquinho Coquiro, um abraço pra toda a galera por lá também, vambora! Moda, ninguém sabe se é de mim, ninguém, Marcão.

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1: Do lado de Gavão, bora pro Já comigo, alô você.
2: Boa noite, Gaúcho.
1: Boa noite.
2: De Araraquara.
1: Chique.
2: É, gostaria de ouvir a música Almir Sater, Quando o Violeiro Toca. É, oferecer especialmente pra minha esposa Luana, filho Cauê, minha tia Eva, meu tio Eli, que tá te ouvindo lá em Ribas do Rio Pardo, Mato Grosso do Sul.
1: Certo.
2: Nosso primo Marcos e a família dele que tá te ouvindo lá em Biporã. E pra todos os seus ouvintes, Gaúcho, uma boa noite, bom trabalho.
1: Tá beleza, um abraço, vambora. Um novo dia. Pega na tua, amanhã é social. Pega na tua, 19 horas e 13 minutos. Um zumbi forte pra toda a galera que vai curtir a programação. Meu amigo o Carlão do Guincho também, Araraquara, dona Leonice, vai preparando a merenda por lá. Abraço lá pro Trinca também, lá em América Brasileira. O Trinca entrado com a gente por lá também, Araraquara. O Mineiro também, Mineiro, vai, vambora. Seu Benício e a dona Josefina lá em Havaí, vai curtindo a programação. Edson Comelli, vem pra projear comigo do lado de cá. Raja coração, é a noite de quarta-feira, meu povão. Alô, você.
3: Ô, meu amigo Gaúcho, boa noite, meu companheiro.
1: Chique.
3: Manda um modão pra nós aí, fazendo a gentileza aí.
1: Quero ver, quero
3: o
1: ver.
3: O Gírio Negro.
1: Vambora.
3: Mandando lá pra nós que pendoramos aqui no Maras Comelli aqui. O Manuelzinho tá aqui, o Manuel Tropeira Rojado, Pião Bruto aqui.
1: Acabou,
3: e pra Rojado. Todo mundo tá lá antenado aqui na Cada Um FM. Pra todo mundo aqui de Pindorama e toda a cidade tá antenada na Cada Um FM, meu amigo. Muito obrigado, meu parceiro.
1: Um abraço, um zumbi forte.
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1: Um abraço lá pra dona Alcira Pereira do bairro Checap, acompanhando a gente por lá também, um zumbi forte.
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1: Júlio César também antenado com a gente lá no Estadão do Paraná. Júlio César na Curitiba, como é que tá o pega aí, Gaitinho?
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1: Pitoquinho Brioso em Taquaritinho também já vai chamando uma por lá também. O Carcanhá de Sapa, já coração misturado. Aquela uma lá que ele tarde para tudo, seus caras.
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1: Ajeitando a tuia, mas seus carros. Riqueza de vida, vambora aqui.
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1: Lá por isso, na Santa Cristina, também tinha errado, ligado, mas só os caras, Luizão, dona Barli, antenado com a gente, meu foco aí, família, lá na Santa Cristina, o copo cheio, cheiro, cheirosinho, toda a galera por lá, mas quero ver, quero ver. Marquinho também antenado com a gente, lá no Mato Grosso, lá na Mirassol do Oeste, o povão vai curtir na programação, também um Júlio lá no Texas, nos Estados Unidos.
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1: 19 horas e 15 minutos. Neizinho Espada lá em Americana também. Raja coração, já vai organizando por lá da pessoa. Já vai começando a noite gostosa, a noite de quarta-feira.
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1: Pega na tuia, mas só os caras, pega na tuia. Quem é que não tem na vida, parceiro, velho? Um caquinho de saudade, Marcão Risse, lá pro Marco também, toda a galera por lá. Marcão R, já coração, boa viagem pra você, parceiro, velho. Deus acompanha de joelho dobrado atrás, um para-brisa, um super forte.

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2: Bom demais, meu gente, aí 19 horas 22 minutos. Comitiva, caralho, o FM de Bem com a Vida, maestro. Manda abraçar lá pro Tominho também. Tominho caminhoneiro também tá por lá na minha querida Novo Horizonte. Andrade com a gente, a galera do Puxo do Palito Doce, sempre de rádio ligado aí. Sou Jaru Evandro Saro, Tadeu Sala lá na Bom Teatro, lá pro Serzão. Abraço também, vai lá pro Robertinho Carlos também, na minha querida Bom Teatro. Põe na tela, maestro. 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Um super forte lá pra dona Rose, lá pro tio Mortário também, outro cabocão arrojado por demais também, fartura, velho. Tá lá na Tulhona Véia com o radinho ligado, antenado mais nós aí, lá pro fio, toda a galera foi lá. Alô, tchau, um abraço pra você. Nezinho Espada tá lá na Ibitinga, lá, seus caras, tá lavando o pescoço, por aí, tirando esse poeirão, que esse poeirão tá acabando com nós, velho. Tanta madrugada, vou ajeitar aqui. 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Tá atendendo a gente por lá também, o Fábio, um abração lá pro Thiago, lá pro Rony Corrêa, lá pro Luciano também, um abração lá pro Michel, lá pro Urias, lá pro Henrique, essa galera da Novalto em Jaboticabal, de errado ligado. Firme na traia, Fabinho, lá pro Cezão também, toca cantinho. 19 horas, 25 minutos. Madão pra Caprita, parceiro, velho. Vem ele, o funileiro apaixonado de Itaquaritinga, meu amigo Roberto Perninha, aproxima comigo.
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2: Como é que tá o teado aí, parceiro, velho? Vambora, quero ver, maestro.
4: Oi, Gaúcho, boa noite, tudo bem?
2: Oi.
4: É Ludo Perna.
2: Ah, cadê ele?
4: Gaúcho.
2: Oi.
4: É, primeiramente, boa noite.
2: Boa noite
4: pra todos os ouvintes da Canal 1 FM.
2: Certo.
4: Itaquaritinga região.
2: Chique.
4: É, toca uma música pra mim.
2: Vambora.
4: É, eu ofereço pro meu marido, pro Perninha.
2: Perninha?
4: E pro meu amigo Daniel.
2: Acabar com reais, hein?
4: Pra Milena, pra filha dele, pra todos os ouvintes. Qualquer uma do Milionários é Rico.
2: Deixa comigo.
4: Tá bom?
2: Um abraço.
4: Um abraço, Gaúcho. Fica com Deus. Você... Deus te abençoe.
2: Amém, muito obrigado. E a dona Lu, vai preparando a merenda por lá.
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2: Pega na na tuia, amanhã só os caras pegam na tuia, menino, já vem pra bronzear comigo, tá aí meu amigo Perninha, tá ligado com a gente, ele não gosta de bronzear, velho, diz que tem vergonha de falar.
3: Subiu, será?
2: Pensou se dependesse de você viver de bronzear, Perninha, eu também não sei o que eu tô fazendo aqui também, que eu morro de vergonha de falar, só os caras, organiza aqui, vambora. Vai pra lá, vai. Ó, tá tendo um pega lá na Califórnia História, um abração pra toda a galera, os cowboys da região aí, a Califórnia História está lá de porta aberta, tá tendo aí um esquenta lá pra festa do Bião de Bandeira, viu a gente, lá na Califórnia História, tá por lá meu amigo Chiquinho, toda a galera por lá também, antenado com a gente, por lá, obrigado de coração, seu Pivita tá por lá também, o Buzola Segurança tá por lá também, um abraço, beijo no coração pra todas essas meninas lá da Califórnia História, mineiro, prazer comigo.
5: Ô, gaiteiro, boa noite, acabou.
2: Vambora.
5: Gaiteiro, toca como Leonardo Record aí pra nós, a vontade de vida.
2: Olha.
5: Anda pra mim, Madonna Patroa, que curtindo os modão.
2: Ai,
5: a Santo Santana lá, o Marquinho, o Wilson da Santa Ernestina,
2: certo.
5: Os amigos da Quaritinga aí, o Chapéu Preto aí, mais o Serginho aí, o Fortuninha.
2: Sumiu,
5: os amigos da Inturvinha.
2: Acabou tudo também, né, velho?
5: A todos que gostam de ouvir uma boa música na Cana 1. Falou, acabou.
2: Abraço.
5: Boa programação aí.
2: Boa, desse bando, esse modelo é o maior. Seu expedito é Dona Diva lá na Boa Sorte, antenado com a gente também, lá Itajubi, lá pro meu amigo Xixa, por lá também, doutor Fábio Betarello também, sumiu, doutor Fábio, hein? Tem um povão aí, só os guarquivos, tá sem alvará, velho, tá sem alvará, velho.
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2: As mulheres não deixam os caboclos escapar de jeito nenhum, de dar aquela guspida no portão fora, velho.
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2: Tô falando pra você, parceiro, velho, um abraço lá pro Sebim também, lá no bar do Sebim, lá na Matão. A galera por lá de errado, obrigado lá pro Rosinha também, lá o Rosinha, abraço pra toda a galera, o seu Baré também, lá pro tio Chupeta, um super forte pra toda a galera do bairro Sebim Matheus.
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2: ajeitando a tuia, amanhã só, vamos pegar o torninho.
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2: O Estadão do Paraná mandou ele pra prossear comigo, alô você.
7: Fala gaúcho, Júlio Tobias de Curitiba, beleza, meu irmão?
2: Chique.
7: Você tá?
2: Banda bem.
7: Aqui estamos por aqui debaixo do frio aqui, rapaz.
2: Tá frio, hein?
7: 3, 5, 6 graus aí de manhã aí, não é fácil, né?
2: Rapaz.
7: Mas eu tô com fone de ouvido te acompanhando aí, mas o frio aqui tá...
2: Tá demais, velho.
7: Tá, o bicho tá pegando, hein?
6: Gente do céu.
7: Agora estamos com 8 graus aí. Vamos lá.
2: É o
7: sul esse mesmo. Deus abençoe, bom programa aí. Vamos por aqui curtindo, tá? Programação aí.
2: Tá beleza.
7: Toca qualquer modo aí. Se tiver na ponta da agulha aí, beleza?
2: Tá, beleza.
7: Um abraço aí da capital do Paraná.
2: Abraço pra você, parceiro firme na traia.
3: Ela chegou assim.
2: Em cima da pinta, maestro, vai.

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1: 19 horas e 30 minutos, mas só que correu boato, uma notícia aí, caipira, vai, vai, vai, quero ver, vai, vambora, Jorge Moisés. Alô, Neginho.

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1: Chama, maestro, sai daí, 19 horas e 38 minutos. Como estiva, cara, o FM, vontade dividida. 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
1: 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E a galera na cestra da vida que vai acelerando com a gente, 19 horas e 40 minutos, relógio informa, é hora de eu trazer o recado de Anderson Multimarca, em Taquaritinga. 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Anderson Multimarcas Taquaritinga. 19 horas e 41 minutos, maestro Oscar ajeitando a tuia pra nós, por gentileza. 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

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E a galera do rodeio tá por lá.

0: 19h44. Alô, Chiquinho. Abraço pra você, pra toda a galera por lá. Alô, você.
1: Sou, Gaú.
0: Oi. Boa noite. Gaú. Com certeza, mano.
1: É.
0: Diga.
1: Dia, campanha.
0: Tudo bem?
1: Ô, Gaú, manda pra nós aqui, ó.
0: Mando.
1: Na vara na carne.
0: Na vara na carne.
1: É difícil.
0: Tá complicado.
1: Eu vou mandar pra todos os ouvintes, é. Dona Nica Andópolis, Nenim Vitinho.
0: Quero ver.
1: Nicola Novo Horizonte, Paquinha.
0: Quero ver.
1: E a todos que gostarem da música, tá bom?
0: Tá chique.
1: Toda a família campanha, você e do rádio aí.
0: Tá beleza.
1: Com Deus abençoe a sua noite, abençoe a sua semana.
0: Um abraço.
1: Tchau, tchau.
0: Um super é forte. Obrigado de coração. Vambora. Vamos para mais. Galera que vai acelerando com a gente também, um forte abraço. Alô, Tinta Troiano, em Taquaritinga, antenado com a gente, vai. Marcão Funileiro da minha querida Novo Horizonte, antenado com a gente, fui lá também. O Marquinho da Selvará, hein? Marquinho da Selvará. Vai ter uns amigos nossos da Selvará, seus caras. Vem cá, Berrandeiro, vai. Bitoquinha, aproxima comigo, diretamente da minha vila São Sebastião, vamos.
2: Gaiteiro velho apaixonado, como que você tá, meu amigo gaúcho? Balança, mas não cai esse frio. Rapaz do céu, se não fosse o Pedrinho da Costa, com esse monte de canelinha pra nós, nem tava fudido com gripe, hein? Ele serviu do nós com esse antibiótico dele, hein? Rapaz do céu.
0: Quero ver.
2: Não lembro pra ninguém. Queria mandar um abraço aqui pros meninos que tá lavando o pescoço por dentro aqui no bairro do Boina. Aqui, mandar
0: tá
2: um abraço pro
0: Boina.
2: Dá um abraço pro Sergipano. Um abraço pro César, pro Nego Top. Nossa. Um abraço pra esse povão aí que tá escutando nós aí. Nossa. Maravilhoso, graças a Deus, meu querido.
0: Sua nata, hein?
2: Manda um modão aí do milionário José Rico. Mano. Tribunal do Amor, chama na viola, cara.
0: Ai, do céu. Tá,
2: obrigado.
0: O Zoom, bem forte pra você, vamos lá.
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0: A galera vai acompanhando a programação, vamos embora mais, Sosca, vai.
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0: Um modão pra Caprita, parceiro, vai, vambora, mais.
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0: Um som bem forte, vambora, Claudinei, prossiga comigo, tá batido.
4: Galchão, boa noite, tá bom? Claudinei de Jesus. Você manda pra nós, meus devaneios. Mandar o pessoal da Feira 27 aqui. Mandar pra Santa Fé ali. Mandar ali pro meu irmão Branco Abidinho, Papelão, pessoal do Salinho ali. Pessoal ali da Raiz ali, tá ouvindo nós por aí também ali, na Bocaina. Galera imensa aí, Pedrinho Gavião Peixoto. Vamos pra cima lá, Urso, tá começando. Falou, seu Oscar.
0: Vambora.
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0: Pega na tuia, mas pega na tuia. Quero ver, mas...
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0: Abração lá pra Martelada, lá em Itápolis, antenado com a gente também. Alô, seu Martelo, um abraço pra você.
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0: 19h47.
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0: Chama o berranteiro, mãe, suas caras.
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0: Mas uma da 10, fala a verdade, dá vontade de tolar o pé e pegar o vidrinho, suas caras, pelo amor de Deus.
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0: Então, o nome da crinuda de trás pra frente, parceiro, véio, é madrugada, mal dormida, mas muito bem bebida, berranteiro, véio. Pode repicar o berrante, a noite é de quarta-feira, meu povo. É o toque do berrante, sabe, minha gente? Ele tá lá no Estadão do Paraná. Recordando o velho Tobias, o paizão gostava demais do badão, sabe, minha gente? É o poeirão da estrada, é a saudade que vem, a saudade que vai. O velho Chiquinho de Castro na curva da Ponte Alta. Na Boa Esperança do Sul, velho Gomesinho. Ao toque do berrante. Você sabe, seu moço. Caboclo vai tirando a poeira, quebra o chapéu na testa no botecão agora. O radião ligado e a máquina sonora de bem com a vida. Toca, gaiteiro.

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3: Demais, Bajeta aí, 19:57. 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Um super forte a toda a galera por lá, maestro. 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

ajeitando a tuia pra nós, vai assoscar do lado de cá. Abraço lá pro Carlão também, o Carlão tá antenado com a gente por lá, amanhã só os caras ajeita aí pra nós aí, haja coração aqui, tio.

0: Chama, Maestro Oscar, 20 horas, quarta-feira, 15 de julho de 2026.
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0: Demais, Bachete, são 20 horas, 1 minuto. Abraço lá, meu amigo Carlão, também, Carlão. Ih, Carlão, velho, como é que tá o dedo aí, rapaz? Abraço, você vai cuidar, parceiro, velho. Casina chega no Madão pra você, Carlão. Um abraço. Alô, Caxim! Alô, Benatti, na curva da igrejinha, vai fazendo oração pra nós por lá. Jazinho, vou trazer o recado lá da sensacional festa em louvor aí a São Lourenço Marte, São Lourenço Turvo, Maestro Oscar, vai do lado de cá. Vamos ver, prossegue comigo.
3: Boa noite, Gaúcho. Boa noite, Oscar.
0: Chique.
3: Boa noite toda a equipe da Máquina Sonora. Estamos aqui antenado, né?
0: Super forte.
3: Mais uma noite, mais um dia, graças a Deus, né, Gaúcho?
0: Quero ver.
3: Gaúcho.
0: Oi.
3: Programação para variar, né? É diferente. É uma edição limitada, né?
0: Com certeza.
3: Gaúcho, se puder, toca uma do Cowboy Vagabundo aí, do Juliano César.
0: Tá, beleza.
3: Qualquer uma. Forte abraço, Reinaldo Almeida aqui de Catanduva. Chique. Tudo de bom.
0: Abraço, velho. Vambora, maestro.
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0: Olha quem vem pra prossear com nós aqui, o Fedor, rapaz. Ei, Fedor.
5: Boa noite, Gaúcho. Quero ouvir hoje com o Juliano César. Sou o Rodo sem borracha.
0: Rodo sem borracha.
5: Vai lá pro Gera Corone, pro Palomo, pro Fininho. Carlão aspirador de pó, lá pro Pedrinho da Costa.
0: O Carlão.
5: Vai lá pro seu Antônio Guariba.
0: Ai,
5: pro...
0: ai, ai.
5: Cachoeira, pro Mário, pro Rosemiro,
0: é.
5: Carlão do bairro, pro meu vizinho Chaudito, pro porteiro lá na vila, vai lá pro Henrique na Secap, vai lá pro Levi, mecânico, ali linguiceiro, vai lá pro Juarez, lá pro Val, a mulher dele,
0: certo.
5: A Marta, vai lá pro Lemão, mecânico, e o Leonel lá no sítio. Obrigado, Gaúcho, fica com Deus.
0: Abraço, um super forte! Noite de quarta-feira, tá propício, o gaiteiro vai pra lavar o pescoço, escutar o Madão.
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0: Ah, já coração, é hoje que eu guardo amanhã de Oscar. Oscar, né, tem que ir lá no Turvo também, só, tem que passar lá no,
6: no
0: Turvão lá, né? Tem que passar lá na mercearia, lá do açougue do alemão, se for lá dentro, ver as linguiças caipira, por de porco da casa lá, velho.
6: Ia mesmo, né?
0: Ver o Véixim, Talicurso, o Luiz Gesso, abraço, que, porque vem aí a sensacional festa em louvor a São Lourenço Marte, lá no Salão de Festa, em São Lourenço Turvo, que começa nesse sabadão agora, minha gente, nesse sabadão agora, minha... Vamos lá, minha gente, todo mundo convidado.

0: São Lourenço do Turvo convida você e toda a sua família para a sensacional festa, tradicional festa em louvor a São Lourenço Marte. Em São Lourenço do Turvo. Começa agora no dia 18, vai até o dia 26. E depois tem dia 2, dia 8, dia 10 de agosto também, viu? Com a programação religiosa, convidando você e família, tá beleza? Pra você curtir esse festão maravilhoso, já nesse sabadão agora aí, já aí. Nesse sabadão agora, dia 18, seus caras aí, sabadão agora já tem a quermesse com leilão de prendas de assados, a partir das 20 horas e 30 minutos, minha gente, convidando você, tá certo? Nesse sabadão pra você não perder. Vem pra cá, e logo após aí também aí, o leilão de prendas e assados, vai ter o show também, vai ter o show com a corda velha, aí essa galera que canta por demais da conta, vai, anima todo esse pessoalzão aí. Então você é o nosso convidado para essa noite de sabadão, para começar a sensacional festa em louvor a São Lourenço Marte, lá no Salão de Festas, totalmente climatizado para você. A festa depois tem o seguimento, tem dia 26, tem leilão do gado também, dia 2 de agosto também aí também. Vai ter show também, vai ter o Henrique e Luan também no dia 26. Depois, dia 2 de agosto, vai ter o Léo Augusto Eduardo, vai ter Maílson Gabriel, dia 8 também. Olha, você tem uma programação maravilhosa para você curtir aí, tá certo? E depois vai ter no último dia a missa, a procissão em São Lourenço, a queima de fogos, que é maravilhosa por demais. Então você é o nosso convidado, parceiro, vai. Tá certo? Um abração para toda a equipe e toda a comissão organizadora convidando você para essa noite de sabadão da sensacional quermesse em São Lourenço Turvo, São Lourenço Marte. Olha, vai ter leilão de prendas, assados, a partir das 20h30, hein? E a banda Acorda Velha pra animar o povo. Vambora, minha gente, vambora, mano.
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0: 20 horas e 5 minutos.
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0: Manda abração lá pro Pérez, lá pra dona Jussara da Bel Pérez, eletricista, delante com a gente, a dona Jussara, rainha das baterias.
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0: Vem na bala, maestro.
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0: Eu vou atender mais um e vou te mandar um pro seu alô, você.
3: Boa noite, Gaúcho. Aqui é o Bino Yadpierre.
0: Tá beleza?
3: Aí o Natiel aqui na. Aqui na, no caminhão dirigindo, nós estamos. Escutando a tua rádio aqui. Aí eu quero que você tocar muito lá no Mundo Velho pra nós, se for possível.
0: Vambora.
3: Aí sei que você tem 180 cidades ligadas aí na tua audiência e pela tua carisma, valeu?
0: Muito obrigado.
3: É um bom serviço, um bom começo de semana pra você aí, valeu?
0: Chique. Um abraço pra você, Gaiteiro Velho. Sucesso pra você também. Para-brisa de Chico. Na tuia já tá o mandão, parceiro velho. 20 horas e 6 minutos.
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0: Manda abração lá pro João também. Alô, João, lá de João Betaça também. O João Betaça, os caras de João Marmita, antenado com a gente, maestro. E a galera que tá lá no bairro do Boina também, antenado com a gente, lá no Jardim São Sebastião. Ei, Bitoquinha, velho, brioso por lá.
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0: O Marquinho também lá na Miração do Oeste, antenado com a gente, Marquinho, velho. Abração também, seus caras, Rafael lá de Rafael Bombas Injetoras, tá indo pra Guariroba lá, diz que vai comer um lanche, fazer uma médica, dona da benção por lá, vai lá no Margão, ai, ai, ai. Um abraço pro pessoal do bairro de Guariroba, Rafael, um abraço pra você, vambora.
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0: Um abraço, Leandro e Carvalho, antenado com a gente também por lá.
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0: O que que é, seus caras aí? O senhor tá igual o rodo sem borracha, que essa moda aí daquele de pão, velho, daquele jeitão. Acha coração, ainda vai descer pro festão, seus caras.
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0: Ainda vai descer pro camarote da Cia de Rodeio, Califórnia, amanhã, seus caras, mais um zoom. Dá um alô pra esse povão, zoom. Quero ver, quero ver.
4: O milionário Zé Rico pra nós aí, caboclo.
5: Mais um modão pra vocês do nosso repertório.
0: Quero ver, quero ver.

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0: Volte mais, mas já tá aí 20 horas e 19 minutos. Mandão véi, racha coração. Ajeitando a tuel, Cassinho, vem pra bronzear comigo, Cassinho. Como é que tá o teado aí pra chorar a curva da igrejinha, velho?
1: Boa noite, gaúcho. Tá bom?
0: Eu acho que dá então.
1: Tô Cassinho, tô aqui no barracão assombrado.
0: Eu tô percebendo.
1: Tomando uma aqui em cima do barcão aqui, escutando você.
0: Não precisa nem falar, velho.
1: Gaúcho, fala aí, você, rapaz. Não tem jeito de você mandar. É, cabelos cacheados pra nós aí. Não lembro muito bem essa moda aí, mas. Acho que é cabelos cacheados, Sérgio Reis, lá, é uma moda mais ou menos parecida.
0: Isso.
1: Vê se você consegue mandar essa moda pra nós aí. Rapaz, deu saudade, viu?
0: Deu saudade.
1: Braço, viu, tô de mal.
0: Ai, ai, ai. Já coração, manda um abraço lá pra Novo Horizonte, lá pro velho Tomber, também antenado com a gente, velhão. Um abraço pra você. Lá pro Cristiano também, lá da Trans Queçada, também o seu João Queçada, por lado de errado, ligado, vai as suas caras, seu Expedito, a Dona Tifa, vai acompanhando a programação lá na Boa Sorte, vambora. Tem uma galera que tá lá na oficina também, do Rosinha também, tá lá o Leandrinho Carvalho, tá por lá também, um abraço lá pro Rosinha, né? Ah, já coração, aí, seus caras, logo esquece, escutar um modão lá, rapaz, a garota da BMW, meu Deus do céu, pra acabar com ela, rapaz. Leandrinho, você tem família, vai cuidar da família, parceiro. Cuidado aí, parceiro. Aí você perde tudo mesmo. Véio.
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0: 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Abraço pra toda a galera que tá por lá de errado, ligado, curtindo a programação. Meu amigo Chiquinho da Cia de Rodeio Califórnia. Abraço pra você, parceiro. 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Cima da pinta, vai. 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Zé Rosa antenado com a gente, parceiro, mandando lá pro Bota, lá pro Velho Cachoeiro, também lá pra nossos fãs, também pra toda a galera. Zé Rosa, vamos.

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1: Gaúcho Velho Boa Noite, aqui é em Reginópolis. Um abraço pra toda a galera lá por lá também de Rádio Ligado. É o Gomes também aqui. É, a galera tá na coleta lá do Palito Doce Andrade com a gente, na usina lá em Acanga. Um abraço pra você, viu, Kaique, lá pro Pozinho também, lá pro Donizete também, pra toda a galera também. Tá na rodagem também. É, lá da Ipiranga também. Um abração aí, a galera aí também do Chão Brito Andrade com a gente. Um forte abraço. Manda um badão pra nós aí do Juliano César, racha coração aí. Alô, Kaique, abraço pra você. Muita gente na beira da tua mãe, essas caras, o Cezinha também antenado com a gente. Alô, Cezinha. 20 horas 25 minutos. Arlindo Parmeirense entrando com a gente. Arlindo, velho, um abraço pra você. Vambora. José Antônio de Lima, vambora aqui. Seu Claudecir do Busão é desse jeitão, desse modelão, Gadeiro, velho, que tem que levar o vidão mesmo, velho. Um abraço lá pro Foto também entrando com a gente. Lá na Boa Esperança, aqui, só cai na Vila Esperança. Beleza, Foto, abraço pra você. Depois vai caçar as modas aí, Gadeiro, velho. Lá de cá é um coicinho de porco no seu rádio. 20 horas 26 minutos lá no Bar do Boi, na Raja Coração. A galera tá por lá no espancamento.

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2: Boa noite, gaúcho. Tô aqui curtindo os modão. Luiz Vargas, de Araraquara.
1: Certo.
2: Queria ouvir com Maurício e Mauri, Paixão ou Loucura. Um abraço pra todos aí. Eu falei pra você, pros seus ouvintes aí. Uma boa noite, Deus abençoe a todos.
1: Eu acho que tá mais pra loucura, viu, Gadiro, velho? Pega na tua, mãe social, pega na tua, encosta a moda no terreirão, vambora!
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1: Chama, chama, amanhã, o velho Bentivi, antenado com a gente, o velho Bentivi. Racha coração do lado de cá, amanhã só os caras. Modão arrumado, velho. Noite de devaneios. Mato Grosso Matias. Costuma com nós, parceiro.

0: Bom demais, minha gente aí, 20 horas e 34 minutos. Rodzé Borracha, Cowboy Vagabundo, maestro. E a galera continua lá no bairro do Boi, né, seus caras? O Brioso tá por lá, velho.
1: Gente do céu.
0: Rapaz, né, hora, tá na hora do senhor pegar o vidrinho, seus caras, organiza aí.
1: Sei não.
0: Não, karma. O berranteiro já foi, meu Deus do céu. 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Um abraço lá pro Fabinho, lá pro Thiago também, o Luciano também por lá, agora fazendo parte da equipe da Novalto, o Michel Teló. Michel Teló também atende, ajeitando o barcão lá, velho. O Correio, um abraço lá pro Urias, lá pro Rony, lá pro Henry. Essa é a galera da Novalto, Jaboticabal, pau na máquina, maestro. Rádio ligado pela Cestrada da Vida, vai acompanhando a programação, racha coração, meus amigos, os brutos da Cestrada.

0: Saudade só faz morada no peito de quem amou, parceiro. Quem não sente saudade nessa vida, velho? Talvez nunca amou. Desce mais um.
1: Nem mesmo o melhor dos momentos.
0: Do lado de cá funciona a porteira, maestra. Alô, você.
2: Alô, alô, gaúcho. Boa noite.
0: Boa noite.
2: Você tá bom? Tranquilo?
0: Chique.
2: E seu Oscar?
0: Tá por aqui.
2: Só esperando a hora de tomar o creosene, hein?
0: Jazinho, parceiro.
2: Ah, aí jazinho, sim.
0: Com certeza.
2: Por gentileza, gaúcho, pássaro sem ninho. Aí tá pela rodagem aqui. Um abraço aí pra todos da rodagem, os guerreiros da madrugada aí. E vamos que vamos. Valeu, abraço.
0: Chique. Vambora, amanhã.
2: Gaúcho, é o índio de Araraquara.
0: Tá beleza. A morada do sol, antenado com a gente, amanhã. Carga na tua, amanhã.

0: você.
1: Vamos aí, o caboclo bebe com força, gatilha, vai do lado de cá, vambora, amanhã só os carburantes, que é o Chovec, é o Ricardo também aí, não está funcionando a rádio pela internet, tá acontecendo, lógico que dá, a turma tá escutando lá nos Estados Unidos, vamos viajar, vamos ajeitar o tenhado aí, gatilha, velho, obrigado de coração pelo carinho, viu, velho, mas um abração, pode dar uma, dar uma, sei lá como é que fala lá, só os caras aí. Quando começa tudo de novo, só vai virar o mujolinho lá, véio. Pega na tuia, só os caras lá, o bronzeado.
0: Isso é.
1: Quer dar uma reiniciada aí, gadeiro, velho. Aí, meu nome é abraço, Ricardo, lá na cidade de Tapos, a terra do Sefortu.
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1: você. Hoje eu estou apaixonado, apaixonado, é pensando em ti. Um bem forte a toda a galera de errado ligado.
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1: Quero ver, Maia.
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1: Aí hoje que eu guardo amanhã do lado de cá, alô você.
2: Alô, Gaúcho, eu Mirtim da cidade de Santa Lúcia, boa noite.
1: Santa Lúcia, boa noite.
2: Tá tudo bem com você?
1: Eu acredito que sim.
2: Que Deus abençoe você.
1: Muito obrigado, muito obrigado. Eu
2: gostaria de ouvir uma música aí, se for possível, o Rei da Pecuária. E você poder me atender, fico muito agradecido. Ué. Obrigado.
1: Bora. Cacá na tuia já aqui, Gaiteira, velho. Ajeita. Vamos chamar essa, mas só os caras. Riqueza de vida, vamos! O Chacoalhadão da Charrete vai lá pra Santa Fé do Sul. Vai lá pra Aparecida do Taboado, cabelo cacheado. Vambora, mas 330 km nos separa.

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3: Que bem com a vida, Márcio, tá aí o Madão, Maurício Mauri, 20h47 na tela, é só os caras que eu trago o recado da Califórnia Store, a mega loja do tropeiro, maestro. 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
1: But love como é que é o negócio aí, mãe? Essas caras perdendo o vermelho aí.
2: Acabou, que é rama em cima de rama, hein? O homem plantou canelinha lá na chácara lá, acabou a gripe aqui. Ninguém tem mais gripe aqui na São Sebastião, não. O homem plantou quatro arqueiros de canelinha aqui. Olha, eu vou falar pra você, é bruto, homem.
1: Tô falando pra você, velho.
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1: Ajeita tu e a 10 minutos para o crepúsculo final. O SS, o Santo Santana lá, mandando um recadão lá. Quero ver, quero ver.

0: E modão de primeiríssima qualidade, minha gente. Às vezes a gente corre tanto pela vida. A gente corre tanto pela vida, sabe? 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

0: E às vezes eu vejo amigos se afastando, sabe? 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E daí? Vale a pena a correria? Não vale a pena. Cuide da saúde.
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0: Mas não deixe de viver a sua vida.

0: horas, vou embora. Um abraço a toda a galera que tá na tuia.
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0: Mas os homens de Brasília vêm chegando.
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0: Então aproveite cada minuto, cada segundo, viva intensamente o seu dia de hoje.
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0: Se você tiver que ligar pra alguém hoje, liga hoje, não deixe pra amanhã. Viva intensamente apaixonado pela vida. Lute, vá em busca dos seus sonhos. E não se esqueça das suas tradições. Deixe de ser hoje original, sabe?

0: Volta às 5 da manhã no seu rádio.
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0: Pra te acordar, Taquaritinga e toda a região. 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